0: excesso e organize sua rotina. Se ansioso, procure ajuda psicológica. Isso é um sinal de força. Respire fundo e cuide do seu bem-estar emocional.
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0: 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As notícias do governo federal que movimentaram o país no dia de hoje.
1: Olá, boa noite.
2: Boa noite para você que nos acompanha em todo o país.
1: Terça-feira, 7 de julho de 2026.
2: Vamos aos destaques do dia na Voz do Brasil.
1: Economia e exportações.
2: Brasil e Estados Unidos promovem mais uma rodada de negociações sobre a aplicação de novas tarifas a produtos nacionais. Luana Karen.
3: O prazo final para o governo dos Estados Unidos definir a aplicação de novas tarifas sobre produtos brasileiros é 15 de julho.
1: Bets e saúde mental.
2: Meu SUS Digital oferece teleatendimento gratuito para quem enfrenta dificuldade em parar de jogar. Graziele Bezerra.
4: O atendimento é gratuito e confidencial e realizado por psicólogos ou terapeutas ocupacionais com apoio de médico-psiquiatra quando necessário.
1: A partir de amanhã, contribuinte pode consultar lote especial de restituição automática do imposto de renda.
2: O pagamento dos valores será feito no dia 15 de julho. Graziela Mendonça.
5: O lote automático beneficia contribuintes que não eram obrigados a declarar o imposto de renda em 2025, não entregaram a declaração, tiveram o imposto retido na fonte em 2024 e têm até R$ 1.000 a receber.
1: Hoje, na apresentação da Voz do Brasil, Luciana Vasconcelos e Luciano Seixas.
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1: As negociações entre os governos do Brasil e dos Estados Unidos continuam em andamento a respeito da aplicação das novas tarifas comerciais.
2: Os dois países também avançaram nas discussões sobre cooperação no combate ao crime transnacional.
3: Brasil e Estados Unidos realizaram mais uma rodada de negociações a respeito da aplicação de novas tarifas sobre produtos brasileiros. Trata-se de uma sobretaxa de 25% sobre diferentes produtos exportados pelo Brasil. Em alguns casos, a taxação pode chegar até 37,5%. O ministro do Desenvolvimento, Indústria, Comércio e Serviços, Márcio Elias, afirmou que as negociações seguem em andamento e que estão concentradas na defesa dos interesses comerciais do país.
6: Não sairemos da mesa de negociação em momento algum e não permitiremos jamais que um tema que não diga respeito à relação comercial, à relação econômica, à boa relação política que o Brasil sempre teve com os Estados Unidos, ela deixe de presidir ou orientar as conversas, né? Não há espaço para discussão de outra natureza que não seja a defesa da soberania e a defesa dos reais interesses do Brasil.
3: Segundo o ministro Márcio Elias, a reunião foi uma continuidade às conversas iniciadas na semana passada. Os temas foram divididos por áreas e uma das frentes tratou também da cooperação no combate ao crime transnacional.
6: Há um reconhecimento de que é possível avançarmos nesse ponto. O Ministério da Justiça aqui no Brasil fez um trabalho, nós já tínhamos apresentado na visita do presidente Lula ao presidente Trump e hoje nós detalhamos um pouco mais esse plano bilateral.
3: O prazo final para o governo dos Estados Unidos definir a aplicação de novas tarifas sobre produtos brasileiros é 15 de julho. Outra reunião entre os dois governos deve acontecer esta semana. Reportagem Luana Karen.
1: Vício em jogos de azar é prejudicial à saúde mental e financeira dos apostadores.
2: O aplicativo Meu SUS Digital oferece acompanhamento e tratamento.
1: Um teste identifica os sinais e por meio do aplicativo é feito o encaminhamento com consultas online com especialistas.
7: Seduzida pela promessa de dinheiro fácil, a educadora Zélia Fernandes apostou online pela primeira vez em 2024. Com o passar do tempo, os ganhos deram lugar à dívida e à mudança de comportamento. Ela só parou de jogar no início deste ano.
8: Quando eu perdi um dinheiro, no qual que eu precisava muito dele, a conta estava toda zerada, eu tinha perdido tudo, e eu falei assim, eu não posso ficar assim.
7: O quadro de saúde enfrentado pela Zélia tem nome, ludopatia, distúrbio psiquiátrico de quem tem compulsão por jogos de azar. Uma pesquisa da Universidade Federal de São Paulo aponta que quase 1,5 milhão de brasileiros acima de 14 anos apresenta algum sinal deste transtorno. Com a expectativa de atender até 600 pessoas por mês, o aplicativo Meu SUS Digital começou a oferecer teleatendimento gratuito para quem enfrenta esta enfermidade, como explica Marcelo Quimatti, diretor do Departamento de Saúde Mental, Álcool e Outras Drogas do Ministério da Saúde.
9: A pessoa ela vai saber se ela tem problemas ou não com jogos e apostas. Ela vai primeiro ser acolhida, vai passar por um acolhimento e depois vai entrar num programa de cuidado.
7: Para utilizar o serviço, é preciso acessar o aplicativo e realizar um autoteste, com perguntas que ajudam a identificar sinais de risco. Nos casos mais graves, o ciclo de cuidados inclui até 13 consultas por vídeo, com duração média de 45 minutos. O atendimento é gratuito e confidencial e realizado por psicólogos ou terapeutas ocupacionais com o apoio de médico-psiquiatra quando necessário. Marcelo Quimatti aponta sinais de quando procurar ajuda.
9: Ela deixa de ter algumas outras atividades, ela começa a comprometer a renda pessoal ou familiar ao longo de um mês. Quando ela começa a perder e ela continua jogando para recuperar o que ela perdeu. Quando uma pessoa ela começa a fazer isso, ela já está com um problema bem instalado.
7: O Meu SUS Digital pode ser baixado gratuitamente nas lojas Android ou iOS, ou acessado na versão web em meususdigital.saude.gov.br. Reportagem Graziele Bezerra.
2: E a Polícia Federal realiza operação para investigar operações ilegais em empresas de aposta online, as chamadas bets.
1: A Operação Véu de Maia investiga um suposto esquema de lavagem de dinheiro e evasão de divisas envolvendo 87 empresas.
2: Foram cumpridos 9 mandados de busca em municípios de Goiás, São Paulo e Rio Grande do Sul.
1: Os investigados podem responder por crimes como lavagem de dinheiro, evasão de divisas e organização criminosa.
2: A Receita Federal abriu consulta à restituição automática do Imposto de Renda.
1: A partir de amanhã, os contribuintes podem checar se têm direito ao lote especial de restituição automática.
2: Ele é destinado a contribuintes que não apresentaram declaração e possuem um cronograma próprio.
5: O lote automático beneficia contribuintes que não eram obrigados a declarar o imposto de renda em 2025, não entregaram a declaração, tiveram o imposto retido na fonte em 2024 e têm até R$ 1.000 a receber. Para receber, é necessário que o CPF esteja regular e vinculado a uma chave Pix. Para saber se tem direito, a consulta poderá ser feita pelo site ou pelo aplicativo da Receita Federal a partir desta quarta-feira. Também será possível conferir a declaração simplificada feita pela Receita e incluir informações, se necessário, além de fazer ajustes antes da conclusão do processamento. O órgão orienta que a consulta seja realizada apenas pelos canais oficiais, para garantir a segurança das informações. O pagamento vai ser feito no dia 15 de julho, diretamente na conta vinculada à chave Pix do tipo CPF. Graziela Mendonça, para a Voz do Brasil.
1: A Receita Federal ressalta que este lote especial de restituição automática não faz parte do calendário regular de restituições.
2: Os lotes regulares continuam sendo pagos normalmente aos contribuintes que entregaram a declaração dentro do prazo legal. O próximo lote regular está previsto para o dia 31 de julho.
1: Começaram hoje os pagamentos do seguro defeso referentes a períodos de proibição da pesca anteriores a 2026.
2: No valor de um salário mínimo por mês, o seguro é destinado a quem precisa interromper a atividade durante o defeso para proteger a reprodução dos peixes.
10: Márcio Luiz Nascimento é pescador em Santa Catarina e ele conta como se prepara para o período de defeso em que a pesca fica proibida.
11: A gente que é pescador, a gente sempre pensa no inverno, né? Que é para nós esse período agora, então a gente tem que se programar, guardar uma moedinha trocada, né? Para se manter sustentável com a família.
10: Nos períodos de defeso, ou seja, a pausa devido à reprodução das espécies, os pescadores artesanais têm direito ao seguro defeso no valor de um salário mínimo mensal. Nesta terça-feira, começaram os pagamentos referentes aos períodos de defeso anteriores a 2026. Os valores estão sendo depositados em parcela única para pescadores artesanais que tiveram o direito ao benefício reconhecido e aguardavam a emissão do pagamento. Tem direito os trabalhadores que já solicitaram auxílio dentro do prazo, cumpriram todos os requisitos e tiveram o pedido aprovado pelo Instituto Nacional do Seguro Social, INSS. Os pescadores artesanais podem consultar a situação do pagamento pelo aplicativo Carteira de Trabalho Digital ou pelo portal Emprega Brasil no endereço empregamaisbrasil.trabalho.gov.br/trabalhador. Quem ainda possui pedidos em análise pode acompanhar o andamento do processo pelos canais oficiais Meu INSS, site e aplicativo e Central 135. Reportagem Gabriela Noronha.
1: E também sobre o assunto, eu e Mariana Jungmann conversamos mais cedo com a presidente do INSS, Ana Cristina Silveira. Vamos ouvir.
12: Presidente Ana Cristina Silveira, um prazer ter a senhora com a gente aqui na Voz do Brasil mais uma vez. Vamos falar então de seguro defeso? Ele começou a ser pago aí para os pescadores. E aí a minha primeira pergunta é, ele vai ser pago agora para pescadores de todo o país ou isso varia de acordo com cada região, com cada tipo de pesca, por exemplo, se de rio ou de mar?
13: O seguro defeso pescador artesanal, ele vai ser pago para todo o país, para quem fez o requerimento até outubro de 2025, junto ao INSS. Já foi feita a análise e a gente está pagando entre 7 a 11 de julho de 2026 a 121 mil pessoas, no valor de 721 milhões de reais.
1: E quem está apto a receber?
13: Todos que fizeram a solicitação dentro do prazo até outubro de 2025, que relevaram as documentações necessárias, porque a partir de novembro de 2025, a competência passou a ser do Ministério do Trabalho e Emprego. Então, a partir daí, será pago pelo Ministério do Trabalho.
12: Agora, presidente, se o pescador tiver um emprego com carteira assinada, por exemplo, ele pode receber o seguro mesmo assim?
13: Não. O seguro defeso pescador artesanal, ele é direcionado a pescadores profissionais, que exercem a pesca como única fonte de renda. Ele não pode receber nem benefício assistencial, nem outro benefício previdenciário, exceto auxílio acidente e pensão por morte de um salário mínimo.
12: É, eu faço essa pergunta porque a gente lembra que alguns pescadores, às vezes, também trabalham em outras atividades rurais. Mas, então, nesse caso, seguro defeso só para quem tem a pesca como atividade exclusiva.
13: Isso, quem exerce a pesca de forma profissional, sozinho ou com sua família, em regime de economia familiar.
1: Presidente, quais são os documentos que o pescador deve apresentar ao INSS para solicitar o seguro e por onde ele começa a fazer esse pedido?
13: Então, a partir de novembro de 2025, ele vai fazer esse requerimento no portal Emprega Brasil ou na Carteira de Trabalho Digital, uma vez que a gestão do Seguro Defeso Pescador Artesanal passou a ser do Ministério do Trabalho e Emprego. A documentação permanece a mesma. São os documentos pessoais, o Registro Geral de Pesca a partir de um ano e também o comprovante de contribuição referente ao produto que ele comercializa.
12: E, aliás, aqui é muito importante a gente lembrar que os pescadores precisam manter os seus registros atualizados. Isso é feito com o Ministério do Trabalho, não é feito com a Previdência Social, mas é sempre bom a gente reiterar aqui a importância de que eles tenham um registro regularizado para que eles possam ter direito ao seguro defesa, né, presidente?
13: Isso, ele faz a partir de um aplicativo do Ministério da Pesca e Agricultura e ele tem que ter esse registro há mais de um ano para poder ter direito ao seguro defesa do pescador artesanal.
12: Perfeito.
1: E os pescadores que já fizeram pedido e não receberem, podem recorrer? Como é que procede nesse caso?
13: Então, essa pergunta ela é muito importante, porque nesse período de 7 a 11 de julho de 2026, serão pagos os pedidos já analisados, mas ainda não analisamos todos. Nós vamos analisar o restante nos próximos 60 dias. Então, só cabe recurso quando o requerimento for negado. Então, enquanto tiver em análise, não cabe recurso.
12: Muito bem, nós conversamos com Ana Cristina Silveira, presidente do INSS. Presidente, muito obrigada pela sua entrevista aqui à Voz do Brasil.
13: Eu agradeço, é um prazer estar aqui com vocês na EBC e na Voz do Brasil.
2: Câncer de mama é a principal causa de morte por câncer entre mulheres no Brasil e no mundo.
1: E para tratar os casos mais agressivos da doença, foi aprovado esta semana um novo tratamento que consiste na aplicação, na ampliação do uso de um medicamento já disponível no país.
14: Pacientes com câncer de mama poderão usar uma nova medicação para o tratamento da doença. A Agência Nacional de Vigilância Sanitária aprovou uma nova indicação terapêutica para o medicamento Enhertu, Trastuzumab Deruxtecana, que já é registrado no Brasil para câncer de mama. A indicação é para o tratamento auxiliar de pacientes adultos com câncer de mama HER2 positivo, que apresentam doença invasiva residual mesmo após quimioterapia e cirurgia. O câncer de mama é o tipo de câncer mais diagnosticado no mundo e a principal causa de morte por câncer entre mulheres. Aqui no Brasil, entre 10% a 19% dos casos, há a presença do HER2, o subtipo associado à maior agressividade e pior prognóstico. A nova indicação autorização da Anvisa se baseou em estudo que demonstrou melhora clinicamente relevante na sobrevida livre de progressão. Os resultados mostraram redução de 53% no risco de recorrência invasiva ou morte com o uso do Enhertu. Daniele Popov para A Voz do Brasil.
2: E a Anvisa alerta que as canetas emagrecedoras de tisepatida, contrabandeadas do Paraguai e comercializadas ilegalmente no Brasil, não têm a mesma eficácia e segurança dos medicamentos registrados no país.
1: Segundo a agência, não há evidências de que esses produtos sejam equivalentes aos aprovados para uso no Brasil.
14: A Agência Nacional de Vigilância Sanitária informou que não há comprovação de que as canetas de tisepatida contrabandeadas sejam equivalentes aos medicamentos registrados no Brasil. Uma análise realizada pelo Centro de Informação e Assistência Toxicológica da Unicamp testou marcas vendidas ilegalmente em redes sociais no país. Segundo a Anvisa, os testes realizados identificaram apenas a presença do princípio ativo, além da concentração e da estrutura molecular da substância. A agência explica que para comprovar que dois medicamentos são equivalentes, é preciso fazer estudos específicos em centros credenciados. Esses testes avaliam, por exemplo, como o medicamento é absorvido pelo organismo, quanto da substância chega à corrente sanguínea e quanto tempo ela leva para ser eliminada. A agência também informou que as análises feitas pela Unicamp não verificaram aspectos como a absorção do medicamento, a presença de impurezas ou contaminantes, a esterilidade do produto e o cumprimento das boas práticas de fabricação. Por isso, segundo a Anvisa, não é possível concluir que as canetas tenham a mesma eficácia, segurança e qualidade dos medicamentos aprovados para uso no Brasil. Thaís de Araújo, para a Voz do Brasil.
2: O Ministério da Saúde e o IBGE realizam a terceira edição da Pesquisa Nacional de Saúde.
1: A coleta de dados vai até 30 de novembro.
2: A pesquisa reúne informações sobre as condições de saúde da população, fatores de risco, acesso aos serviços de saúde e determinantes sociais.
1: Nesta edição, aproximadamente 140 mil domicílios serão visitados. O questionário individual será aplicado a um morador com 15 anos ou mais.
2: Desta vez, a Pesquisa Nacional de Saúde vai contar com coleta de sangue e urina em uma amostra da população de 15 mil a 20 mil participantes com 35 anos ou mais.
1: Entre os exames previstos estão hemograma, hemoglobina glicada, creatinina, ácido úrico, sódio e potássio, além de sorologia para chikungunya e dosagem de chumbo e mercúrio.
2: Proprietários de imóveis rurais podem acessar por meio do aplicativo Meu Imóvel Rural documentos e informações sobre seus imóveis em um único ambiente digital.
1: A plataforma permite também o compartilhamento de dados com bancos e cooperativas, além de informar sobre condições climáticas.
15: Proprietários de imóveis rurais podem reunir em um único aplicativo documentos e informações que antes precisavam ser consultados em diferentes sistemas públicos. Disponível gratuitamente para celulares Android e iPhone, o acesso é feito com a conta GovBR. O coordenador-geral da Secretaria de Transformação do Estado do Ministério da Gestão e Inovação em Serviços Públicos, Carlos Guedes de Guedes, destaca as vantagens do serviço.
16: O agricultor hoje tem na palma da mão os seus documentos, os documentos da propriedade.
15: Além de consultar dados do Cadastro Ambiental Rural, do Sistema Nacional de Cadastro Rural, do Sistema de Gestão Fundiária e do Cadastro Nacional da Agricultura Familiar, o aplicativo permite emitir o certificado de cadastro de imóvel rural e compartilhar informações com cooperativas, instituições financeiras e assistência técnica, sem informar a senha da conta GovBR. Duas novas funcionalidades ampliam os serviços oferecidos pelo aplicativo. O Tô em Dia verifica possíveis pendências que podem dificultar o acesso ao crédito rural e orienta como regularizar a situação. Já o Produção Certa reúne informações que ajudam o produtor no planejamento da produção, como detalha o coordenador Carlos Guedes de Guedes.
16: Se ele planta milho, o zoneamento climático vai dizer para o agricultor qual é a melhor época de plantar milho e que ali ele vai poder pegar o crédito rural oficial, ali ele vai poder pegar o seguro rural porque ele está plantando na hora certa. Da mesma maneira, se ele planta, né, milho, ele quer saber o custo de produção do milho, ele vai ter a informação a partir dessa parceria com a Conab, onde está o custo de produção e o preço do milho nos principais centros produtores e consumidores do país. E se ele quiser saber a previsão do tempo, ele consegue também ver essa informação a partir do Zoom no município da localização da propriedade.
15: O aplicativo Meu Imóvel Rural atende tanto os agricultores familiares quanto médios e grandes produtores rurais. Reportagem Caroline Blaut.
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18: Filmes e festivais de cinema nacionais podem se inscrever para receber apoio do Banco Nacional de Desenvolvimento Econômico e Social, o BNDES.
1: Serão destinados recursos a 5 filmes de longas metragens e a 3 festivais de cinema nacionais.
18: Saiba como participar na reportagem de André de Barros Lima.
19: O banco vai patrocinar 15 filmes de longas metragens divididos em 5 categorias: ficção grande público, ficção destaque de crítica, documentário, animação e selecionado em festival internacional. O edital também vai apoiar 3 festivais de cinema nacionais e vai contar com reserva de vagas pelo critério de indução regional para participantes da cadeia produtiva do audiovisual das regiões Norte, Nordeste e Centro-Oeste. As inscrições para o edital de cinema do BNDES estão abertas até o dia 13 de agosto. Você pode obter mais informações sobre o edital no site bnds.gov.br. Reportagem André de Barros Lima.
1: Audiovisual nacional na palma da mão.
18: A plataforma Tela Brasil, que reúne filmes, documentários e animações brasileiras, agora está disponível na loja de aplicativos do sistema Android.
1: O catálogo reúne 555 obras, incluindo longas, curtas e produções premiadas internacionalmente.
20: Já está disponível para Android e iOS o aplicativo do Tela Brasil. Agora é possível assistir a produções nacionais de filmes na palma da mão. O Tela Brasil é a primeira plataforma pública de streaming do audiovisual nacional. No aplicativo estão reunidas de forma gratuita mais de 500 obras brasileiras entre 1910 e 2025. O acesso é feito apenas com login na plataforma gov.br. O aplicativo oferece praticamente os mesmos recursos da versão para navegador, como busca por títulos, navegação por categorias, criação de listas, histórico de exibição e reprodução automática. A plataforma também possui recursos de acessibilidade na maior parte do catálogo dos filmes, como legendas descritivas, audiodescrição e tradução em libras. O acervo reúne obras audiovisuais brasileiras, abrangendo diferentes gêneros, como ficção, documentário, animação e experimental. São produções em longa, média e curta metragem. Há ainda uma seleção especial com produções e coproduções brasileiras que marcaram presença no Oscar desde 1960. Para assistir, basta acessar o site telabrasil.cultura.gov.br ou buscar o Tela Brasil na loja de aplicativos do seu celular. Reportagem Edinaldo Júnior.
18: O Ministério da Cultura, em parceria com o CNPq e o Ministério do Trabalho e Emprego, lançou uma chamada pública para implantação de incubadoras da economia criativa.
1: A medida atende a quem trabalha com expressões artísticas e entidades culturais.
18: Pesquisadores e instituições de todo o país já podem enviar projetos científicos e tecnológicos que ofereçam suporte técnico e de formação a trabalhadores, coletivos e empreendimentos culturais.
1: As propostas devem ser enviadas até o dia 10 de agosto. O resultado será divulgado no dia 30 de outubro.
18: O edital completo com as regras de participação já está disponível na página do Ministério da Cultura, em gov.br/cultura.
1: E essas foram as notícias do Governo do Brasil.
18: Uma realização da Secretaria de Comunicação Social da Presidência da República.
1: Com produção da empresa Brasil de Comunicação.
18: Fique agora com as notícias do Poder Judiciário e do Congresso Nacional. Uma boa noite.
1: Boa noite para você e até amanhã.
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21: Você vai ouvir agora notícias do Poder Judiciário.
22: STF valida lei da Bahia contra desinformação sobre epidemias e pandemias.
23: Justiça Eleitoral inicia convocação de mesários nesta terça-feira.
22: STJ afasta possibilidade de reconhecimento de papiloscopistas da Polícia Federal como peritos oficiais.
23: Boa noite, eu sou Marcela Luiza.
22: Eu sou Walter Lima.
23: O Supremo Tribunal Federal decidiu que é constitucional a lei da Bahia que estabelece multa para a divulgação de informações falsas sobre epidemias e pandemias.
22: A decisão foi tomada por maioria de votos em sessão.
23: O Supremo Tribunal Federal decidiu que é constitucional a lei da Bahia que estabelece multa para a divulgação de informações falsas sobre epidemias e pandemias.

0: circulação das informações falsas. A ação foi proposta pelo Partido Liberal, que alegava invasão da competência da União para legislar sobre telecomunicações e radiodifusão, além de violação à liberdade de manifestação do pensamento e à liberdade de imprensa. Mas prevaleceu o voto do ministro Alexandre de Moraes. Para a maioria, a lei trata principalmente da proteção da saúde pública. Temem que estados também podem legislar. Segundo o ministro, a referência aos meios de comunicação é apenas acessória e não transforma a norma em legislação sobre telecomunicações.
1: Justiça Eleitoral inicia a convocação de mesários.
2: Eles vão atuar nas eleições deste ano. Fábio Ruas.
3: As juízas e os juízes eleitorais têm até 28 de agosto para publicar edital com a nomeação das mesárias e mesários que vão atuar no primeiro e em um eventual segundo turno das eleições 2026. A carta de convocação vai informar a função a ser desempenhada, além de data e local da eleição e do treinamento. Em caso de impedimento legal, a pessoa tem até 5 dias para recusar. As mesárias e mesários têm direito a 2 dias de folga para cada dia trabalhado. Auxílio alimentação de R$ 65,00 por turno. Tem preferência em caso de empate em concursos públicos que tem essa previsão no edital e pode contar como atividade extracurricular em universidades conveniadas.
1: STJ afasta a possibilidade de reconhecimento dos papiloscopistas da Polícia Federal como peritos oficiais.
2: Esse reconhecimento poderia levar a um movimento de equiparação salarial. Fátima Uchoa.
4: O papiloscopista tem a função de identificar pessoas, por exemplo, por meio das impressões digitais. A decisão da segunda turma do STJ reformou o acórdão do TRF1 que havia mantido a sentença favorável à ação civil pública do Ministério Público Federal para invalidar atos administrativos da Corregedoria Geral da Polícia Federal que proibiam o reconhecimento dos papiloscopistas como peritos. Para o ministro relator Teodoro Silva Santos, os papiloscopistas policiais federais não estão incluídos no rol de peritos oficiais de natureza criminal previsto em lei, que menciona apenas peritos criminais, médicos legistas e odontolegistas.
1: Brasil bate recorde histórico na contratação de jovens aprendizes, segundo o Ministério do Trabalho e Emprego.
2: E o Judiciário Trabalhista contribui com essa conquista, fortalecendo o acesso ao mercado de trabalho. Rossini Gomes.
5: O Brasil registrou 726 mil jovens aprendizes contratados entre janeiro e abril deste ano. Para a Justiça, esse balanço é reflexo das iniciativas de combate ao trabalho infantil. Por isso, atualmente, mais de 10 tribunais regionais do trabalho desenvolvem ações para incluir quem tem entre 14 e 24 anos no mercado formal, por meio do programa Jovem Aprendiz. Dentre os direitos trabalhistas e previdenciários estão carteira de trabalho assinada, 13º salário, vale transporte e férias no mesmo período da escola ou da faculdade. A Justiça do Trabalho quer garantir acesso seguro ao emprego com formação educacional.
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1: Uma boa noite.
2: E até amanhã.
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8: Eu sou Paula Groba.
9: E eu sou Humberto Pinheiro.
8: E estes são os destaques de hoje do Jornal do Senado, que começa agora.
9: Senado aprova e segue para sanção aumento de penas para crimes sexuais contra crianças em ambiente virtual.
8: Partidos podem ser incluídos em fiscalização contra lavagem de dinheiro.
9: Avança no Senado criação do Programa Nacional Metano Zero.
8: Boa noite.
9: Boa noite.
8: O avanço da inteligência artificial trouxe novas possibilidades, mas também abriu espaço para crimes cada vez mais sofisticados.
9: Para enfrentar essa realidade e reforçar a proteção de crianças e adolescentes, o Senado aprovou um projeto que aumenta as penas para diversos crimes sexuais, inclusive quando a tecnologia é usada para produzir ou manipular imagens e outros conteúdos de exploração sexual infantil. O texto segue agora para sanção presidencial. Repórter Pedro Pincer.
10: Nos casos de produção, reprodução, direção, fotografia, filmagem ou registro de conteúdo de violência sexual contra criança ou adolescente, assim como a sua venda ou exposição, a pena atual é de 4

0: 4 a 8 anos de reclusão e multa. O projeto eleva essa punição para 4 a 10 anos de reclusão e multa. O texto ainda aumenta a pena em 1/3 se a venda ou a exposição ocorrer por meio da internet, das redes sociais ou de outras tecnologias da informação e comunicação. O relator, senador Fabiano Contarato, do PT do Espírito Santo, informou que entre janeiro e julho de 2025 foram registradas 49.336 denúncias anônimas de abuso e exploração sexual infantil.
1: Nesse cenário, temos que o incremento de penas, sua inserção no rol de crimes hediondos e a ampliação de condutas delitivas promovidas pelo projeto são medidas adequadas e necessárias.
0: O texto também aumenta a punição para quem oferece, troca, disponibiliza, transmite, distribui, publica ou divulga material de violência sexual contra criança ou adolescente. Hoje, a pena prevista para esses atos é de 3 a 6 anos de reclusão e multa. O texto proposto permite aumentar a pena para 4 a 10 anos de reclusão e multa.
2: O senador Plínio Valério, do PSDB do Amazonas, cobrou a votação que amplia a autonomia do Banco Central e inclui o PIX na Constituição. A proposta foi aprovada pela Comissão de Constituição e Justiça em junho e o senador, que foi relator, lembrou que já expirou o prazo solicitado pelo governo para analisar o texto antes da votação em plenário.
3: Para Plínio Valério, além de fortalecer a autonomia financeira e orçamentária do Banco Central, a PEC garantirá que o PIX permaneça sob responsabilidade exclusiva da instituição, vedando sua terceirização e garantindo a gratuidade para pessoas físicas.
4: Está no nosso relatório. O PIX é do Banco Central. O Banco Central não pode terceirizar e não pode cobrar jamais, taxar jamais pessoas físicas. Garantia maior do que essa não há.
2: E segue para a Câmara dos Deputados um projeto de lei que facilita a importação de bens destinados à pesquisa científica e tecnológica. A proposta busca desburocratizar o processo de importação de insumos por pesquisadores e instituições credenciadas, além de ampliar os mecanismos de isenção tributária.
3: O texto também determina que o CNPq envie periodicamente dados sobre as importações à Receita Federal e à Secretaria de Comércio Exterior para fins de fiscalização e estatística. Além disso, permite que pesquisadores entrem no país com bens científicos como bagagem acompanhada, desde que credenciados. Para o relator, senador Isalci Lucas, do PL do Distrito Federal, o objetivo é dar mais transparência e agilidade ao processo de importação, sem criar exigências desnecessárias ou contrariar outras leis.
2: A Comissão de Segurança Pública aprovou o projeto de lei que inclui os partidos políticos e suas fundações no rol de entidades sujeitas aos mecanismos de controle e fiscalização de lavagem de dinheiro.
3: A proposta quer aumentar a transparência e evitar que recursos de origem criminosa financiem atividade política no país. Repórter Bruno Lourenço.
5: Os partidos políticos e suas fundações podem passar a ser fiscalizados pelas regras de combate à lavagem de dinheiro. A Comissão de Segurança Pública aprovou a proposta que obriga as legendas registradas no Tribunal Superior Eleitoral a prestar informações sobre movimentações financeiras aos órgãos de controle. A relatora, senadora Ivete da Silveira, do MDB de Santa Catarina, defendeu o endurecimento das regras para garantir a integridade do processo democrático.
6: A experiência recente de investigações de grande repercussão nacional evidenciou que estruturas partidárias podem se tornar canais de circulação e ocultação de valores de origem criminosa, com reflexos diretos sobre a lisura das campanhas e a igualdade de condições entre competidores.
5: O texto dá aos partidos políticos as mesmas obrigações de rastreabilidade financeira já aplicadas a bancos, corretoras e joalherias, entre outras. O projeto baseou-se em propostas da campanha Unidos contra a Corrupção.
2: Muito mais potente que o gás carbônico na retenção de calor na atmosfera, o gás metano é um dos principais responsáveis pelo aquecimento global. Grande parte dessas emissões vem da decomposição de resíduos orgânicos em lixões e aterros, além da agropecuária e de atividades industriais.
3: Para reduzir esse impacto ambiental e transformar parte desses resíduos em energia renovável, a Comissão de Assuntos Econômicos do Senado aprovou a criação do Programa Nacional de Metano Zero. A proposta também incentiva a coleta seletiva e o reaproveitamento de materiais recicláveis e orgânicos. Repórter Márcio Maturana.
7: Para reduzir as emissões de metano, incentivar a coleta seletiva e estimular o reaproveitamento de resíduos recicláveis e orgânicos, a Comissão de Assuntos Econômicos aprovou a criação do Programa Nacional do Metano Zero. O gás é um dos principais responsáveis pelo aquecimento global. A proposta do Metano Zero pretende também estimular tecnologias capazes de transformar resíduos agropecuários agropecuários, industriais e urbanos em energia renovável. O autor do projeto é o senador Fernando Dueire, do PSD de Pernambuco.
8: Esse projeto, senhor presidente, cria um ambiente de segurança jurídica, de previsibilidade para investimentos. Estimula tecnologias como a biodigestão, a anaeróbica e a recuperação energética de resíduos. Fortalece a participação das cooperativas, mecanismos transparentes de certificação, governança e comercialização de créditos ambientais.
7: O texto segue para a Comissão de Meio Ambiente, com emendas do relator, o senador Eduardo Braga, do MDB do Amazonas. Uma delas dá caráter voluntário à certificação de origem metano zero para empreendimentos que comprovarem redução de emissões de gases do efeito estufa.
2: E o Brasil vai ganhar uma Universidade Federal do Esporte. Após a aprovação do Senado, foi sancionada a lei que cria a universidade. A instituição terá sede em Brasília.
3: A universidade vai atuar no ensino, na pesquisa, na extensão e na inovação em ciência do esporte. Repórter Henrique Nascimento.
9: A proposta também prevê a formação de profissionais para áreas como treinamento de atletas, gestão esportiva, políticas públicas, saúde, educação e para desporto. Para o atleta paralímpico Leomon Moreno, a criação da universidade pode abrir novas oportunidades para quem vê no esporte um caminho de formação e transformação social.
10: Eu fico muito feliz de ter saído de Ceilândia aqui em Brasília, ter ganhado a vida através do esporte, que eu e todos os outros atletas teremos a oportunidade de poder nos capacitar, nos graduar e contribuir também para que o nosso país seja o país do esporte. Quando a gente alinha o esporte, a educação, transformando em cultura dentro do país, a gente constrói ótimos cidadãos, olhando principalmente para a pessoa em si e não para um detalhe.
9: A proposta foi aprovada pelo Senado em junho, com voto favorável da senadora Leila Barros, do PDT do Distrito Federal. Ela defendeu a formação esportiva como instrumento de cidadania.
11: O esporte, ele é mais do que formar atletas. Nós temos aqui uma nata de grandes atletas e para-atletas que representam com muito amor a nossa pátria. Mas, para além disso, a promoção da cidadania. Nós sabemos o que o esporte fez nas nossas vidas, o quanto o esporte é um braço na saúde, na segurança pública, na educação. Um dos maiores legados que eu trago para a política é o seguinte: na política, infelizmente, a gente não ama todos, como na vida a gente não ama todos. Mas eu aprendi no esporte que o meu era coletivo. A gente tem que se respeitar.
9: Segundo o Ministério da Educação, a previsão é que a universidade comece as aulas em 2027.
3: Edição de Paula Groba e trabalhos técnicos de Eliseu Caires. O Jornal do Senado fica por aqui. Acompanhe agora as notícias da Câmara dos Deputados. Boa noite.
2: Boa noite e até amanhã.
12: Jornal Câmara dos Deputados. Câmara aprova a criação de Programa Nacional de Combate ao Câncer.
13: Comissão rejeita substituição do dinheiro em espécie por moeda digital.
12: Deputados garantem ressarcimento de violência doméstica pelo agressor.
13: Boa noite. Já está no Senado o projeto aprovado pelas comissões da Câmara que determina o ressarcimento pelo agressor de despesas provocadas por violência doméstica. A repórter Maria Neves tem os detalhes sobre a questão.
14: A Comissão de Constituição e Justiça da Câmara dos Deputados aprovou o projeto que obriga companheiro agressor a ressarcir sozinho os danos causados à mulher vítima de violência doméstica, com a sua parte da divisão dos bens. O objetivo da medida é preservar o patrimônio da mulher. De acordo com o autor da proposta, deputado Jonas Donizete, do PSB de São Paulo, há casos em que agressores condenados pela justiça propõem pagar o ressarcimento dos danos causados à mulher com o patrimônio comum do casal.
15: A aprovação desse projeto é muito importante, porque a mulher vítima de violência já é um sofrimento muito grande, sofrimento físico, sofrimento psicológico, e teve uma causa na justiça que a pessoa entrou porque estava tirando do próprio patrimônio dela para fazer aí a reparação da violência. Então, esse nosso projeto, ele deixa claro que toda reparação que tiver financeira vem do patrimônio do agressor, da pessoa que praticou o ato de agressão, porque é um absurdo a vítima pagar para ela mesma.
14: Atualmente, o Código Civil já determina que nos casamentos com regime de comunhão parcial de bens, as obrigações provenientes de atos ilícitos não podem entrar na reparação. Isso significa que o agressor deve pagar sozinho pelos prejuízos causados. A Lei Maria da Penha também já estabelece que o ressarcimento de mulher vítima de violência não poderá trazer trazer prejuízo ao seu patrimônio ou de seus dependentes. Ainda assim, especialistas afirmam ser necessário deixar mais explícito que a vítima não pode contribuir para reparar os prejuízos causados por parceiros violentos. De acordo com Jonas Donizete, a ideia do projeto foi proposta pelo Centro de Estudos Judiciários do Conselho da Justiça Federal. Da Rádio Câmara de Brasília, Maria Neves.
16: Ayrton Faleiro, do PT do Pará, cobra a aprovação urgente do projeto de lei que combate a misoginia. Ele argumenta que o Congresso precisa se sintonizar com o sentimento das ruas e com as demandas urgentes da sociedade antes do encerramento do semestre legislativo.
13: Para ilustrar a necessidade inadiável da aprovação da lei, Ayrton Faleiro cita o caso de uma mulher estrangulada pelo marido, encontrada morta com um filho de um ano mamando em seu peito. O congressista pede à Câmara que supere visões conservadoras e aprove a lei contra a misoginia.
12: Justiça.
16: Adriana Ventura, do Novo de São Paulo, denuncia a suposta parcialidade de órgãos de controle que estariam paralisando investigações criminais envolvendo familiares de autoridades do Poder Executivo para evitar impactos no processo eleitoral.
13: Segundo Adriana Ventura, existe um aparelhamento generalizado envolvendo a Procuradoria da República e as cúpulas dos três poderes, resultando no arquivamento de denúncias. Ela cobra a instalação de comissões parlamentares para investigar a situação e colocar um fim à impunidade.
16: Márcio Gerri, do PCdoB, contesta a contratação de uma operação de crédito de 1,3 bilhão de reais entre o governo do Maranhão e o Banco do Brasil. Ele aponta que a liberação dos recursos em ano eleitoral exige transparência sobre a finalidade e o impacto da nova dívida.
13: Márcio Gerri cita a decisão judicial que chegou a suspender o empréstimo, depois liberado pelo Tribunal de Justiça do Maranhão, sem análise de mérito da ação. O parlamentar pede que o Banco do Brasil não compactue com a transação, a fim de preservar o equilíbrio do jogo democrático no Estado.
16: Otone de Paulo, do PSD, critica a atuação de uma promotora do Ministério Público do Rio de Janeiro durante um evento da Associação dos Conselheiros Tutelares do Estado. Ele acredita que a representante do MP desrespeitou a organização ao contestar uma apresentação musical que fazia referência a Deus.
13: O Tony de Paula argumenta que houve intolerância contra as manifestações religiosas. O parlamentar também presta apoio à direção da entidade organizadora e critica a relação entre o Ministério Público e os Conselhos Tutelares.
12: Segurança Pública.
16: Coronel Crisóstomo, do PL de Rondônia, comemora a criação de uma comissão especial para analisar a proposta que reduz a maioridade penal para 16 anos em casos de crimes graves e hediondos. Na avaliação do legislador, a proposta atende o anseio de 80% da população brasileira.
13: Coronel Crisóstomo defende a redução da maioridade penal por acreditar que a medida vai interromper o aliciamento de menores por facções criminosas. O deputado lembra que, para infrações mais leves, continua valendo o Estatuto da Criança e do Adolescente.
12: Saúde.
16: Os deputados aprovaram a criação de um programa para combate ao câncer. A repórter Paula Bittar acompanhou a votação.
17: A Comissão de Constituição e Justiça da Câmara aprovou uma proposta que prevê a criação do Programa Nacional de Combate ao Câncer e de Assistência a Portadores. A medida busca ampliar a prevenção, o diagnóstico e o tratamento da doença no país. O programa será executado pelo Ministério da Saúde. Entre as prioridades estão realizar campanhas educativas, fazer exames para detecção precoce da doença e ampliar a oferta de tratamento de alta complexidade em todas as regiões do país, com o objetivo de reduzir as desigualdades no acesso aos serviços de saúde. O texto também prevê apoio do poder público à pesquisa científica e à inovação tecnológica voltadas à prevenção, ao controle e ao tratamento do câncer. O relator do projeto, o deputado Átila Lira, do PP do Piauí, considerou a medida conveniente e oportuna.
18: Recursos nós temos leis orçamentárias pela obrigatoriedade com gasto de saúde e com um programa como esse, eu não tenho dúvida que nós vamos ter mais recursos tendo destinado para a gente combater o tratamento e também a prevenção e dar mais estrutura aos nossos hospitais e também às nossas pesquisas para que a gente possa ter mais vacinas, mais drogas e mais estruturas, máquinas e inovações na área do combate ao câncer.
17: A proposta que cria o Programa Nacional de Combate ao Câncer e de Assistência a Portadores já pode seguir direto para o Senado, a menos que haja recurso para votação antes pelo plenário da Câmara. Na Rádio Câmara de Brasília, Paula Bittar.
12: Comissões.
13: Ismael, do PL de Santa Catarina, pede a criação de uma comissão especial para debater projetos em defesa das comunidades terapêuticas. Ele argumenta que o tema merece mais atenção por envolver entidades que acolhem milhares de jovens em tratamento contra a dependência química.
16: Ismael sustenta que a comissão deve aprimorar a legislação, regulamentar o funcionamento e garantir padrões de qualidade, fiscalização e financiamento das comunidades terapêuticas. Ele também defende a expansão das parcerias com sistemas públicos de saúde e de assistência social.
13: Osmar Terra, do PL do Rio Grande do Sul, condena a autorização de plantio e uso de maconha para fins medicinais no Brasil. Segundo o parlamentar, as autoridades responsáveis pela decisão usurparam a competência do Congresso para legislar em nome do povo sobre o tema.
16: Segundo Osmar Terra, a substância agrava surtos e está associada, em sua avaliação, à maioria das interdições de jovens no país, além de contribuir para o aumento de acidentes fatais no trânsito gaúcho. Ele pede ao Congresso que anule as decisões da Justiça e de órgãos reguladores sobre o tema.
12: Direitos Humanos.
13: Luiz Lima, do Novo, do Rio de Janeiro, alerta para o crescimento de mais de 90% no número de moradores de rua no Brasil desde 2022, segundo dados do Cadastro Único. O deputado responsabiliza o governo federal, afirmando que a situação reflete a queda no poder de compra da população.
16: Luiz Lima questiona as explicações apresentadas pelo Ministério do Desenvolvimento e Assistência Social, Família e Combate à Fome, que aponta o desemprego entre as causas do problema, enquanto o próprio Executivo Federal afirma que a taxa de desocupação caiu.
13: Ranieri Paulino, do Republicanos da Paraíba, pede a sanção do projeto que cria a Semana Nacional da Ética e da Cidadania. Segundo o deputado, que é autor da proposta, a iniciativa busca estimular a reflexão sobre respeito e tolerância em contraposição aos discursos de ódio.
16: Ranieri Paulino afirma que o projeto aprovado pelo Congresso incentiva o diálogo em escolas, universidades e órgãos públicos na primeira semana de todo o mês de maio. Ele acredita que as pautas humanitárias estão acima das diferenças partidárias e devem unir o país em torno de propostas positivas.
13: Patrus Ananias, do PT de Minas Gerais, anuncia o relançamento da Frente Parlamentar em Defesa da Soberania Nacional, orientada pelo fortalecimento do Estado Democrático, pela participação social e pela implementação de políticas públicas de inclusão.
16: Coordenador do Grupo Parlamentar, Patrus Ananias defende que um país forte precisa de investimentos na educação e no SUS, com tributação justa e resistência a pressões políticas externas. O legislador defende ainda a União Nacional para proteger as riquezas nacionais e a dignidade dos brasileiros.
12: Consumidor.
13: Comissão rejeita a possibilidade de extinção de dinheiro em espécie. A repórter Silvia Munhato explica a questão.
19: A Comissão de Desenvolvimento Econômico da Câmara dos Deputados aprovou o projeto de lei que proíbe a extinção do papel moeda e a substituição dele por moeda digital. Foi rejeitada a proposta que buscava a extinção gradual. A relatora, a deputada Bia Kicis, do PL do Distrito Federal, diz que é importante manter o papel moeda.
20: O papel moeda ainda desempenha função relevante para milhões de brasileiros, especialmente para populações vulneráveis, para cidadãos com limitado acesso a serviços financeiros digitais e para aqueles que habitam em localidades com insuficiente estrutura tecnológica. Ademais, o dinheiro em espécie constitui importante instrumento de liberdade econômica, inclusão financeira e segurança operacional, funcionando como alternativa em situações de falhas tecnológicas, indisponibilidade de sistemas eletrônicos ou interrupções de serviços.
19: A relatora, no entanto, suprimiu o trecho que limitava o acesso do Banco Central aos dados de transações e contas particulares. Outra emenda excluiu a exigência de aprovação do Congresso Nacional, por maioria absoluta, de proposta para extinguir o papel moeda. A proposta que não permite a extinção do dinheiro em espécie ainda será analisada pelas comissões de Finanças e Tributação e de Constituição e Justiça e de Cidadania. Da Rádio Câmara de Brasília, Silvia Munhato.
12: Meio Ambiente.
16: Milton Tato, do PT de São Paulo, coordenador da Frente Ambientalista, critica o esvaziamento do mês do meio ambiente e repudia o retrocesso na pauta ecológica e a aprovação de projetos que enfraquecem a fiscalização, a preservação e o combate ao desmatamento.
13: Milton Tato condena a Câmara por ignorar as 35 propostas de conservação sugeridas pela Frente e pela sociedade civil e por esvaziar o debate sobre o desenvolvimento sustentável, ameaçando a biodiversidade e distanciando o Brasil das metas globais de enfrentamento da crise climática.
12: Relações Exteriores.
16: Tadeu Venere, do PT do Paraná, critica a atuação de parlamentares brasileiros nos Estados Unidos, acusando integrantes da oposição de agir contra os interesses nacionais ao discutir tarifas comerciais. Para o deputado, a postura favorece interesses estrangeiros e prejudica o Brasil.
13: Tadeu Venere acrescenta ainda que integrantes da oposição colocam interesses políticos acima dos interesses nacionais. Na visão do deputado, esse tipo de conduta enfraquece a direita e pode ter consequências políticas e jurídicas.
12: Trabalho.
16: Átila Lins, do PSD do Amazonas, apresentou projeto que cria regras para o auxílio fardamento de policiais militares, bombeiros militares e guardas municipais. O congressista esclarece que a proposta uniformiza critérios de concessão anual do benefício para evitar disputas judiciais nas corporações.
13: Átila Lins pontua que o texto preserva a autonomia de estados, do Distrito Federal e de municípios na regulamentação das despesas. Ele acrescenta que a proposta prevê pagamento em caso de promoção quando a mudança de função exige novos padrões, insígnias ou peças do uniforme.
12: Transportes.
16: Pompeu de Matos, do PDT do Rio Grande do Sul, defende dois projetos voltados à proteção dos ciclistas. As propostas, segundo ele, prevêem a criação de espaços seguros para bicicletas nas rodovias e o planejamento de vias que garantam mais segurança para quem pedala.
13: Pompeu de Matos também propõe aumentar as penas para motoristas que atropelarem ciclistas após dirigir embriagados, participar de rachas, trafegar em alta velocidade ou fugir sem prestar socorro. Ele explica que as medidas buscam reduzir acidentes e preservar vidas.
16: Melong Solano, do PT, comemora o início das operações de exportação em grande escala pelo porto de Luiz Correia, no litoral do Piauí. Segundo o deputado, o funcionamento do terminal encerra uma longa espera e amplia a capacidade logística do estado para o escoamento da produção.
13: Melong Solano acredita que o porto deve reduzir os custos de exportação, além de impulsionar a geração de empregos no Piauí. O parlamentar também destaca a participação do governo estadual e da iniciativa privada na viabilização do empreendimento.
12: Economia.
16: Comissão da Câmara aprova a inclusão da Confederação Nacional do Transporte no Conselho Deliberativo do SEBRAE Nacional. Mais informações com Sofia Peçanha.
1: A Comissão de Indústria, Comércio e Serviços aprovou um projeto que inclui a Confederação Nacional do Transporte no Conselho Deliberativo do SEBRAE Nacional. Atualmente, o Conselho conta com representantes da Confederação Nacional da Agricultura, da Confederação Nacional do Comércio e da Confederação Nacional da Indústria. A medida busca incluir o setor de transportes, que, segundo o deputado Gilmar Tato, do PT de São Paulo, autor do projeto, é um elo vital entre as diversas atividades econômicas, facilitando o escoamento da produção agrícola e industrial, além de viabilizar o comércio e serviços. Apenas em março de 2025, o setor de transporte rodoviário de carga atingiu mais de 20 mil novos CNPJs cadastrados como microempreendedores individuais, sendo o setor com o maior número de pequenos negócios criados de acordo com o levantamento realizado pelo SEBRAE, como ressalta o deputado Guilherme Uchoa, relator na comissão.
21: Além disso, a expressiva participação das microempresas nesse setor reforça a necessidade de inclusão da sua representação no Conselho.
1: O projeto busca reconhecer a importância estratégica do setor de transportes, ampliar a pluralidade de vozes no colegiado e permitir que as demandas específicas do setor sejam devidamente debatidas no âmbito da entidade. O Serviço Brasileiro de Apoio às Micro e Pequenas Empresas, mais conhecido como SEBRAE, é uma entidade privada que promove a competitividade e o desenvolvimento sustentável dos empreendimentos de micro e pequenas empresas. Agora, o projeto que inclui a Confederação Nacional do Transporte no Conselho Deliberativo do SEBRAE Nacional será analisado pela Comissão de Constituição e Justiça. Da Rádio Câmara de Brasília, Sofia Pessan.
12: Desenvolvimento Regional.
13: Juliana Cardoso, do PT de São Paulo, condena a prestação dos serviços da Sabesp e denuncia que moradores enfrentam falta de água, ausência de coleta de esgoto e cobranças indevidas. Segundo ela, há comunidades que recebem tarifas de esgoto, mesmo sem contar com rede de coleta.
16: Juliana Cardoso cobra explicações da Sabesp, a revisão das cobranças e mais fiscalização dos serviços. A deputada também pede a ampliação do acesso ao saneamento básico, afirmando que vai continuar acompanhando a situação no estado de São Paulo.
13: Ao prestar contas de seu mandato, Ricardo Maia, do MDB da Bahia, declara que viabilizou a inauguração de uma unidade de pronto atendimento em Ribeira de Pombal e a entrega de veículos para o município de Tucano.
16: Ricardo Maia também ressalta que participou de obras de pavimentação, reformas de escolas e unidades básicas de saúde nos municípios de Heliópolis e Fátima. Ele afirma que os investimentos vão ampliar a infraestrutura e melhorar o atendimento público na região.
13: Ao fazer um balanço das entregas do governo federal em Salvador, Lídice da Mata, do PSB da Bahia, destaca avanços nas áreas de mobilidade e cultura. Entre as ações, a deputada cita o início da operação assistida do VLT e a reinauguração do Teatro Castro Alves.
16: De acordo com Lidice da Mata, os investimentos em infraestrutura e transporte público contribuem para a revitalização urbana da capital baiana. A parlamentar menciona ainda a implantação de uma pista de skate de padrão internacional no subúrbio ferroviário de Salvador.
0: Agricultura.
13: Daniel Almeida, do PCdoB, registra o primeiro festival gastronômico do Aipim, em Entre Rios, na Bahia. Ele acredita que o evento fortalece a agricultura familiar, valoriza as comunidades quilombolas e incentiva a produção derivada da mandioca.
16: Daniel Almeida também celebra a edição de número 73 da Festa dos Vaqueiros do município de Curaçá. Na opinião do deputado, a tradição, além de movimentar a economia local, contribui para preservar a cultura nordestina.
0: Cultura.
13: Daniel Trzeciak, do PSDB, comemora a reabertura, depois de 16 anos de espera, do Teatro 7 de Abril, em Pelotas, no Rio Grande do Sul. O congressista lembra que o espaço, de 192 anos, é o quarto mais antigo do Brasil e foi tombado pelo Instituto do Patrimônio Histórico e Artístico Nacional.
16: Daniel Trzeciak critica a demora na entrega do Teatro 7 de Abril à população, mas afirma que a casa será fundamental para fomentar a cultura local, valorizar o passado e impulsionar novos investimentos em Pelotas, sua terra natal, que completa 214 anos neste 7 de julho e em todo o estado.
13: Termina agora o Jornal Câmara dos Deputados, produzido pela Rádio Câmara, com trabalhos técnicos de Everson Urani e apresentação de José Carlos Andrade e Márcio Aquilissardi. Uma boa noite para você.
16: Ótima noite para você. A Voz do Brasil volta amanhã.
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E paixãozinha, boa noite. Agora 10h03, horário em Brasília. Eu sou o Edu. Tô chegando pra ficar com você. Mais uma noite juntos. A gente vai voltar a falar de amor a partir de agora até a madrugada de quarta-feira. Tá tudo bem com você? Como é que foi o seu dia? Hoje eu só quero que o seu dia termine muito bem. Com o programa mais romântico de todos os tempos, com você abrindo seu coração, gravando o seu áudio, mandando aquela declaração de amor, ou então escrevendo. Tem gente que prefere mais escrever. Tem gente que prefere gravar um áudio, falar do que escrever. Não sei qual é a sua preferência, mas participe. A partir de agora o programa é todo seu. A gente vai liberar o nosso número de promoção para você participar, para você mandar o seu recado, o seu áudio. É o 9198-406-9646. Que gostoso receber você nessa noite de terça-feira. Põe o Edu no seu rádio. Vem ficar comigo, me leva de carona com você. Põe o Edu no seu fone de ouvido. A gente ficar juntinho até as 2 da madrugada. Põe o Edu na sua caixinha de som. Então vem para cá, vem ficar com a gente, entre. Fique à vontade, se aconchegue. Está começando o programa mais romântico de todos os tempos, o nosso Love Songs. E a gente abre o programa de hoje, nessa noite de terça-feira, dia 7 de julho, com Sebastião Rodrigues Maia. Tim Maia, no Cantinho do Amor.

A Nativa é muito mais amor, ao som de Tim Maia, leva aqui no nosso cantinho do amor. Haverá quem te olhe e te queira, te deseje, mas em algum momento da vida vai chegar aquela pessoa. Esse é alguém que vai te ver de verdade e vai escolher permanecer com você. Alguém que não confunde intensidade com carência e nem profundidade com exagero. Porque vai entender que aquilo que tanta gente chamou de demais era só amor ao meio e sem medo de existir. Você merece alguém que seja louco ou louca por você. Alguém que tenha medo de te perder, tenha orgulho de te ter e a certeza de te escolher. Sem dúvida, sem metade e sem que você precise pedir.

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1: A Nativa é muito mais amor, a rádio do seu coração trai a velha lembrança boa aqui no nosso cantinho do amor. 10h25, horário em Brasília, seja bem-vinda, seja bem-vindo ao nosso cantinho do amor, para você sonhar acordado com quem você gosta. Fazer a sua conexão, hein? Esse é o programa das conexões. De alma, de pensamento, de coração, se conectar ao coração de quem você ama. Participar com a gente também pelo 9198-406-9646. 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Tudo isso para você, esses são os nossos mimos, que a gente agracia você toda noite. Para você participar, não esquece, 9198-406-9646. Você manda o seu nome completo, a cidade de onde você está ouvindo Love Songs. E não esquece também de colocar sua data de aniversário com o ano que você nasceu. Aí você faz a sua inscrição, participa com a gente dos presentes, dos mimos e aproveita para abrir o seu coração. Tô aqui te esperando, escreve. Escreve essa declaração de amor. Eu tô esperando pra gente ler aqui no ar, fazer uma surpresa. Deixa ele ver, ou deixa ela ver. Ela tá ouvindo junto com você? Ele tá ouvindo na casa dele? Ou tá no caminho, tá no carro? Tá trabalhando, mas tá ouvindo Love Songs? Então aproveita, surpreenda o seu amor. São esses pequenos gestos, pequenos mimos que fazem toda a diferença. Eu tô aqui esperando você no nosso Love Songs.

A Nativa é muito mais amor ao som de Luiz Maurício Pragani dos Santos, Lulu Santos, esse brilho em seu olhar. Quer participar com a gente? Quer mandar o seu recado do coração? Fique à vontade. Escreve. Manda pra gente aqui no 9198-406-9646. Você está no cantinho do amor, do programa mais romântico de todos os tempos. Daqui a pouquinho tem muito mais. Espera aí.

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2: Numa entrevista à AFP, o atacante norueguês Erling Haaland justificou sua eficiência no jogo contra o Brasil no último domingo. Se eu tenho uma ou duas chances, elas geralmente terminam em gol. Não sei como faço isso, mas é assim que acontece. É tudo uma questão de manter o foco. Digo a mim mesmo que a oportunidade vai chegar. E ele completou: acho que estou começando a perceber que é um dom de Deus que a bola entre perfeitamente bem ao lado da trave. É incrível. Espero que todos que vejam essa entrevista, quando forem um pouco mais velhos, sintam que jogar pela Noruega é o maior orgulho que jamais sentirão. É absolutamente incrível. Esta foi a melhor partida da história da Noruega, que pode marcar uma virada para o futebol norueguês.
3: Fala galera da Nativa FM, hoje a dica de saúde é simples, mas é essencial. Beba mais água. Nosso corpo é feito de mais de 60% de água e até uma pequena desidratação já pode causar dor de cabeça, cansaço e falta de concentração. Então não espere a sede chegar. A dica é: mantenha sempre uma garrafinha por perto. E se tiver dificuldade, crie lembretes no celular. Eu uso muito isso, viu? Vale também apostar em alimentos que são ricos em água, como melancia, pepino e laranja. Água é vida, energia é saúde. Então, bora se hidratar e continuar, claro, curtindo a Nativa FM. Até a próxima dica de saúde. Tchau, tchau. 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
6: Oi, paixãozinha. Oi, meu anjinho lindo. Tá tudo bem com você? Esse é o momento de você dar aquela desacelerada no seu final do dia. A quarta-feira já mandou mensagem que vai chegar daqui a pouquinho e chegaremos no meinho da semana. É sobre conexão e propósito. Opções. Opções tem demais. Agora, raro encontrar alguém que faça você perder a vontade de continuar procurando. 10h45, horário em Brasília. Seja bem-vinda, seja bem-vindo. Você que ligou o rádio agora, põe o Edu aí no seu rádio. Me leva junto com você. Me ouve pelo fone de ouvido até o finalzinho do Love Songs. Põe o Edu na sua caixinha de som. Eu quero falar de amor com você. Quero ler a sua declaração de amor para quem você mais gosta. Então participe, deixe que a trilha sonora da sua vida, da sua noite, fica por nossa conta. Agora tem Jorge Mateus. 9198-406-9646. Tô te esperando.

0: Nativa de Paulo Paulino, Marília Mendonça, Estrelinha aqui no nosso Love Songs, fechando a nossa primeira hora de hoje. Oi, Maria das Dores dos Santos Gomes. Ô, minha linda, do 4331, parabéns, viu? Um beijo educado. Tá ganhando a camiseta da coleção 2026 para você completar a sua. Tá ganhando o kit da Giovanna Baby. Em body splash. Estilosíssimo. Tem desodorante corporal, um gel para as mãos, desodorante aerosol e um sabonete vegetal também que é cheirosíssimo. Arroba Giovanna Baby Oficial, tudo junto, Giovanna com dois N's. Lá no Instagram você pode entrar para conhecer os produtos da Giovanna Baby e ver o que você está acabando de ganhar. Maria das Dores, a partir de amanhã, 5 dias úteis, é só trazer um documento seu. A gente te espera. Esse é o nosso Love Songs. Próxima hora, mais uma camiseta e um kit Vizela pra você.
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0: Após a vitória da seleção inglesa sobre a mexicana no último domingo por 3-2, o meia inglês Jordan Henderson sofreu uma lesão no punho durante a comemoração. Henderson tentou pular uma placa publicitária, escorregou ao apoiar a mão para amortecer a queda e lesionou-se. O jogador deixou gramado de maca. Henderson é o primeiro jogador da seleção masculina da Inglaterra a disputar 4 Copas. Mas devido à lesão, ele não poderá mais entrar em campo.
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4: Oi, coraçãozinho. Oi, meu anjinho lindo. Tá tudo bem com você?
5: Esse é o programa mais romântico de todos os tempos.
4: É aqui que você entra, fica à vontade. É aqui que você
5: se aconchega com a gente. Pra gente conversar mais, pra você abrir o seu coração, me contar como tá esse coraçãozinho. Conte-me tudo, pra gente rir junto, pra gente chorar junto, pra gente dividir os sonhos, as alegrias, as frustrações, as conquistas, qualquer coisa que você tenha vontade de compartilhar, de falar. A pessoa certa não vai cansar de tentar recomeçar com você quantas vezes for necessário, porque o amor é paciente. Se desistiu? Então não era amor. 11:04, horário em Brasília, 9198-406-9646. Enquanto você manda o seu recado do coração, a gente ouve George Benson aqui no nosso Cantinho do Amor, The Love Songs. Boa noite.

0: A nativa é muito mais amor ao som do tema do filme Titanic. Titanic, My Heart Will Go On, com Celine Dion, aqui no nosso cantinho do amor do Love Songs. E você continua participando, mandando seu recado apaixonado pelo 9198-406-9646. Fique à vontade aqui com a gente no nosso cantinho do amor. Oi, Edu, eu sou a Josinete. Olha aqui, tô aqui ligadinho, ouvindo a melhor o Love Songs. Oh, ainda obrigado, viu, pelo carinho. Obrigado por estar aqui no nosso cantinho do amor. Oi, Nativa, tudo bem? Boa noite, Dudu Melo. Eu sou a Joana Alice. Amo demais o Love Songs. Só me faz lembrar momentos bons e românticos. E eu quero mandar um beijo pro meu grande companheiro Januário. Jesus abençoe nossa união até o infinito. Te amo muito, viu, meu guerreiro? Amém. Obrigado pelo carinho, obrigado por estarem aqui, por terem escolhido a Nativa para terminarem a noite de vocês. Boa noite, Nativa, tudo bem? Eu sou Wagner Ramos. Também tô aqui com vocês, viu? Curtindo esse programa maravilhoso. 11h20, horário em Brasília. Agora tem um recado pro Rafael.
1: Boa noite, Edu Melo.
0: Boa noite,
1: Gabriela. E meu recadinho de hoje é pro amor da minha vida, pro Rafael. Pra dizer que eu amo muito ele, que eu tenho muita sorte de ser a escolha diária dele, de amá-lo todos os dias, de poder estar com ele há tantos anos já e de ter construído uma família maravilhosa. Te amo muito.

0: com Henrique e Juliano, Última Saudade. 11h37, horário em Brasília. Esse é o Love Songs. É o programa mais romântico de todos os tempos. Você abre o seu coração e manda aquela declaração de amor. Nós estamos com o nosso número de promoção hoje. 9198-406-9646. Do Tiago para Mari. Meu amor, você sabe o quanto odeio ficar brigado e afastado de você. Você sabe o quanto isso me incomoda e faz mal. Eu não gosto de ficar nessa situação, não, viu? Então, eu vim aqui dizer de todo o meu coração que eu te amo muito. Mariana Cortes, do Tiago. Tá dando um recado pra vocês, é? A gente sempre diz aqui, nunca durmam brigados. Façam as pazes antes de vocês dormirem e durmam bem abraçadinhos. Oi, Edu, tudo bem? Tudo jóia? Espero que sim, eu sou a Júlia. E eu quero dar um recado pro Ismael. Algumas pessoas passam a vida toda esperando por um amor. A vida me deu você. E tudo que eu peço a ela é a eternidade. Porque apenas uma vida é muito pouco para desfrutar da sua companhia. Que lindo, hein? Da Júlia pro Ismael. Cuidem bem de vocês para mim, viu? Obrigado pelo carinho, Edu. Eu sou o Marcos. Eu tô aqui curtindo também o Love Songs. Eu adoro essa nostalgia do Love Songs. Tô trabalhando. Estou ligadinho aqui na Nativa. E com vocês. Bom trabalho, viu? Fica atento aí, mas continue aqui com a gente no nosso Cantinho do Amor.
1: Boa noite, Edu Melo.
0: Boa noite.
1: Aqui é a Michelle. E o meu recadinho de hoje vai pro Paulo Segula. Quero dizer para ele que eu amo muito ele, que ele é muito especial na minha vida e que a gente consiga realizar todos os nossos planos que a gente tem para fazer juntos.

0: Alternativa é muito mais amor, coração aprendiz com a Fafá de Belém, fechando a nossa segunda hora de hoje do nosso Love Songs. É presente pra você, Maria Madalena dos Santos, 8769, ô linda. Parabéns, tá ganhando a camiseta da coleção 2026 da Nativa, pra você completar sua coleção. E um kit Visela com stick blush Red Mocha. Tem lapiseira Sherry, tem blush compacto e tem batom líquido. Batom cheirosíssimo também pra você. O kit completo, hein? E Visela é aquela marca do Pandacórnio. A partir de amanhã, já estamos quase na quarta-feira. Traz um documento seu para buscar o seu kit, tá bom? A gente espera você. Próxima hora, Necessaire e 4 mini perfumes da Amaca. Esperando você aqui no nosso Cantinho do Amor.
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2: 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A tenista bielorrussa Arina Sabalenka, atual número 1 do mundo, foi eliminada por Naomi Osaka nas oitavas de final de Wimbledon no último domingo, 2-0, parciais 6-2, 7-6. Sabalenka, após a derrota, admitiu que não fez seu melhor. Eu estraguei tudo esse ano. No ano que vem eu vou tentar um pouco melhor. Obviamente não estou feliz com a forma como joguei, mas ela me superou em força. Sinto que foi um nível incrível da parte dela. Não joguei meu melhor e ela provavelmente jogou o seu melhor.
3: Fala galera ligada na Nativa, tá na hora da dica de saúde por aqui. E a dica de hoje é simples, mas é fundamental. Então anote aí. Cuide de sua mente. É isso mesmo. O estresse e a ansiedade podem afetar não só o emocional, mas também o corpo. Você sabia disso? Então reserve um tempinho para você. Pode ser uma caminhada, ouvir sua música favorita aqui na Nativa, claro. Ou até 5 minutos de respiração profunda. Só isso já ajuda aí muito. E não esqueça, dormir bem, se alimentar direito e praticar atividades físicas ajudam e muito a manter o equilíbrio mental. Tudo isso é muito importante. Saúde não é só física, é mental também. Cuide-se e continue sempre ligado aqui na Nativa FM para mais dicas como essa. Eu volto em breve, até a próxima. Tchau, tchau.
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6: Oi, chãozinho. Oi, meu coraçãozinho, tá tudo bem com você? Agora 00:02, uma ótima madrugada. Já chegamos na quarta-feira, no meio da semana. Hoje é dia 8 de julho. Seja bem-vinda, seja bem-vindo ao nosso cantinho do amor. Entre aqui, fica à vontade, se aconchegue. Aqui a gente fala sobre amor, a gente divide os sonhos, as alegrias, as conquistas, as realizações, as frustrações. É o abraço amigo. A gente quer te abraçar. A gente quer oferecer o peito para você deitar a sua cabeça, para você se sentir bem. Você ama porque o amor está em você. Você oferece o seu melhor porque isso faz parte de quem você é. O que transborda de você revela muito mais sobre o seu coração do que sobre quem o recebe. E muitas vezes a gente acha e acredita até que o outro nos faz amar mais ou menos. Mas na verdade o amor também fala sobre identidade. O amor fala sobre valores. Sobre a forma como você aprendeu a se relacionar com o mundo. E isso não significa aceitar tudo. Nem se anular. E nem permanecer onde não há reciprocidade. Significa entender que o seu modo de amar começa aí, olha, dentro de você. Quando você está em paz consigo mesma, o que você oferece ao outro também muda. Fica mais leve, fica mais consciente, fica mais verdadeiro. Porque o amor não é apenas resposta ao que você recebe. O amor também é expressão daquilo que você é. Seja bem-vinda, seja bem-vindo a mais uma quarta-feira. O nosso número para você mandar o seu recado do coração é 9198-406-9646.

0: A Nativa é muito mais amor, amor dividido, Leandro e Leonardo. Agora meia-noite, 28, horário em Brasília. Esse é o recado do coração. Oi, Edu, bom dia. Eu tô aqui na Nativa, viu, com Love Songs, porque eu amo. E eu queria falar pro meu amor, pra que ele confie mais em mim. Porque se a gente se escolheu, é porque Deus está trabalhando. Eu te amo, viu? De Elaine, de Amparo, pro José, também de Amparo. E ofereço a próxima música que você vai tocar pra ele, com todo o amor e carinho. A confiança é um dos pilares para um relacionamento dar certo. Se cuidem mais. Cuidem bem de vocês pra mim, viu? Obrigado pelo carinho. Deixa eu ver quem tá aqui com a gente também. Edu, aqui é a Tatiane Melo. Eu ouço você toda noite, viu? Tô aqui curtindo também o programa mais romântico. Obrigado, viu, Tatiane, pelo carinho. Obrigado pela companhia. Oi, Edu. Aqui é a Jaqueline Teodoro. Desejo a você, a sua equipe e a todos os ouvintes uma ótima semana cheia de paz e saúde. A frase de hoje é: se um dia tiveres que escolher entre um beijo, um olhar e uma lágrima, escolha a lágrima, porque o beijo pode ser falso, o olhar passageiro, mas a lágrima, por mais triste que seja, ela é sempre verdadeira. Obrigado pelo carinho, Jaqueline está aqui com a gente também, está online, até participando pelo 9198-406-9646. Obrigado pela companhia, obrigado pelo carinho por estar aqui também. Edu, aqui é o Gaúcho. Eu fiz uma declaração para todos aqueles que têm a certeza que encontraram sua alma gêmea. Tem que abrir aqui o Gaúcho. Abre e manda a declaração pra gente que a gente lê aqui no ar, tá bom? Deus abençoe a todos que estão ouvindo. Eu já tô aqui na escuta. É William Gilbert. Ainda um pouquinho triste. Tem dias que eu lembro de um amor que eu vivi e que hoje não está mais comigo. Mas ouvindo essas músicas lindas, eu me acalmo muito. Sou de Itaporanga, na Paraíba, e tô aqui também, viu? No programa mais romântico de todos os tempos.
1: Aqui é a Tamires, quero mandar um recadinho pro meu marido Lucas. Só tenho que agradecer a Deus ter colocado ele na minha vida. E dizer que eu amo muito ele.

0: Sensacional. Tiver muito mais amor, Nossa Senhora, cuida de todos nós. Chitãozinho e Chororó aqui no nosso Cantinho do Amor, do Love Songs. Esse é o programa mais romântico de todos os tempos, nessa madrugada de quarta-feira, hoje, dia 8 de julho, meia-noite e 48. Ô Edu, tudo bem? Aqui é o Carlos. Quero ouvir uma música e dedico à minha mulher Jane. Eu a amo muito. Manda um beijo pra ela. Tá? Com todo o meu amor, todo o meu carinho. Obrigado pelo carinho, obrigado por vocês estarem aqui com a gente. No nosso Cantinho do Amor. Tem um recado aqui da Neuza também. Edu, eu sou a Neuza Pinheiro. Eu também tô ligadinho aqui no Love Songs. Adoro todos vocês da Nativa. E tô aqui, viu? Ouvindo essas músicas românticas. Eu sou a Neuza de Itapecerica da Serra, em São Paulo. Tô aqui curtindo também Cantinho do Amor. Quero mandar um beijo para todos os apaixonados. O Renato também manda um beijo para Célia e para Joana, que estão ouvindo agora o programa mais romântico. As duas estão em casa. E eu quero mandar um recadinho para Célia. Tô com muita saudade de você, viu, meu amor? Cuida bem de você para mim. Um recado do Renato.
1: Boa noite, Edu Melo. Meu nome é Lucineide. O meu recadinho vai para o meu esposo Clay. Quero dizer que eu amo muito ele.

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0: Nativa, Marcos e Belucci, insubstituível. Fechando mais uma hora do nosso Love Songs. Eliete Aparecida dos Santos, do 5270. Parabéns, velhinha. Um beijo educado pra você. Ganhou a Necessaire da Nativa, que é personalizada, é maravilhosa. E 4 mini perfumes da Amaca com fragrâncias que tem alta fixação, uma fragrância mais cheirosa que a outra. Hoje é quarta-feira. A partir de hoje, venha buscar o seu kit. Traga um documento seu. Esperamos você. 1h, horário em Brasília. Daqui a pouquinho tem muito mais no nosso Cantinho do Amor.
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7: Olá, galera da Nativa FM, a dica de saúde de hoje é pra você aí que tá no seu escritório, você que passa muito tempo sentado, ó, preste atenção, passar muito tempo sentado ou curvado pode causar dores nas costas e no pescoço, então sempre que possível, ajuste sua postura, mantenha a coluna ereta, apoie bem os pés no chão e evite ficar inclinado sobre o celular ou o computador por muito tempo. E mais, se trabalha sentado, olha só, levante-se a cada hora, alongue-se e dê uma caminhada rápida. Seu corpo agradece. Se você acha que você vai esquecer, vai a dica. Você pode colocar o seu despertador de hora em hora. Pequenos hábitos fazem toda a diferença para a sua saúde, então cuide-se e continue ligado aqui na Nativa FM para mais dicas. Vambora! Até a próxima. Tchau, tchau!
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0: Oi, paixãozinha, bom dia. 1 e 2. Horário de Brasília. Estamos de volta com o programa mais romântico de todos os tempos. A sua noite fica diferente, fica mais gostosa, mais romântica, mais apaixonante. Com as músicas que a gente toca e que tocam o seu coração. E você aproveita para abrir o seu coração, para deixar o coração ditar as palavras, para você mandar aquela declaração de amor. Nós estamos com o nosso número de promoção para você participar. É 9198-406-9646. O maior sucesso que alguém pode ter na vida é simplesmente encontrar a pessoa certa para construir uma família. Porque no fim não é sobre status, sobre dinheiro ou reconhecimento. É sobre ter com quem dividir a vida quando o mundo lá fora fica pesado. É sobre chegar em casa e sentir que existe um lugar seguro, que tem alguém lá que vai te dar o abraço que acalma. Um olhar que entende sem precisar de muitas palavras. A pessoa certa não é a pessoa perfeita. Ela também erra. Ela também tem muitas falhas. Mas ela simplesmente escolhe ficar, construir, crescer junto com você. É alguém que segura sua mão nos dias mais difíceis e comemora com você nos dias bons, sem competição, sem ego, somente parceria. Construir uma família, um legado, uma relação com alguém assim é plantar raízes em solo firme. É saber que, independente do que aconteça, vocês simplesmente têm um ao outro. E no meio de tantas conquistas que o mundo valoriza, talvez essa seja a mais rara. Encontrar alguém que não só caminhe ao seu lado, mas que queira construir um caminho junto com você.

0: Alternativa, esse é o Love Songs. É o programa mais romântico de todos os tempos. Zezé de Camargo e Luciano, o amor selvagem nessa madrugada de quarta-feira, hoje é dia 8 de julho. O Adailton Gonçalves, aqui com a gente também, ouvindo a Nativa em Fortaleza. Um beijo para todo mundo do Ceará, do Nordeste, todo mundo participando com a gente. A Lê tá no Japão também e tá curtindo o programa mais romântico de todos os tempos. Deixa eu ver quem mais tá aqui com a gente. Oi, Edu, aqui é o João Gonçalves de Lucena. Eu tô aqui também, viu? Sou de Patos, Paraíba. Manda um alô pro João. E quero ouvir uma música também, já anotei. Obrigado pelo carinho. Você quer mandar um recado do coração? Fica à vontade. 9198-406-9646. A Luciana mandou um beijo pro Carlos. Hoje eu mando esse beijo através das ondas do rádio do Love Songs. Mas eu quero te encontrar o mais rápido possível para te dar esse beijo pessoalmente. Você me faz tão feliz, sabia? Você vai me dizer que eu não canso de dizer isso. Nas mensagens que a gente troca ao longo do dia, e são muitas, hein? Nas chamadas de vídeo que a gente faz. Para um poder administrar mais o outro, assim, naquele sentido gostoso da gente ficar namorando, se vendo cada vez mais. Eu quero tudo isso, sempre, para sempre. Te quero por toda a minha vida.
1: Boa noite, Edu Melo. Meu nome é Catiúcio e o meu recadinho vai pro meu esposo, Gabriel. Meu amor, cada ano que passa, eu tenho a certeza que eu escolhi a pessoa certa para viver ao meu lado. Que o nosso amor dure por mais muitos e muitos anos. Obrigada por esses 18 anos ao meu lado. Eu te amo muito.

0: Ela tive muito mais amor com Eduardo Costa. Sou fã número um aqui no nosso Love Songs. Oi, Edu, aqui é Ali Picoloto, popular gaúcho. Tô aqui na escuta, viu, do programa do Love Songs. Obrigado pelo carinho, a gente que agradece a você pela companhia. Oi, Edu, bom dia.
1: Meu recado vai para minha amada esposa Edilândia, minha alma gêmea.
0: Quero mandar um beijo apaixonado para ela. Ela é o motivo da minha alegria, é a minha companheira de todos os dias. Nós já estamos há mais de 4 anos juntos, que para mim parece ser uma vida inteira juntos. Você é muito incrível, meninha. Beijo. Parabéns, viu? As músicas hoje estão demais. É o Antônio, pro seu grande amor.
2: Oi, Edu Melo. Boa noite.
0: Boa noite.
2: Quem tá falando é Alice. E o recadinho de hoje vai para o meu maridinho, Lucas. Eu queria te agradecer por esses 10 anos de parceria, por ser esse homem provedor para mim e para nossa família e por ter dado os maiores presentes das nossas vidas, que são os nossos dois filhos, Teodoro e Luca Belardo. Gratidão. Te amo.

Ativa, Paula Fernandes, eu sem você, fechando o nosso Love Song de hoje, nessa madrugada de quarta-feira, dia 8 de julho. Maria Juscelina da Silva, 6643. Ô, Maria, minha linda, um beijo do Cicado pra você. Você ficou com o último kit de hoje, viu? A camiseta da Nativa, da nossa coleção 2026, para você completar a sua. Você pode escolher a camiseta em que está escrito Aproveitar o Dia e o Bom da Vida. Em outra tem Brindar um Novo Encontro ou Explorar o Mundo e Viajar Sem Limites. Você está ganhando também um kit com shampoo e condicionador de 500ml da Isabelles Cosméticos. 500ml, viu, para você. Cuide dos seus cabelos com a Isabelles Cosméticos e sinta a diferença. Maria Juscelina, 5 dias úteis a partir de hoje. É só trazer um documento seu, tá bom? A gente te espera, parabéns. Vem aí o Amigo Velho com o Forró Nativa, que vai começar coladinho Love Songs. Eu te espero hoje à noite. Posso contar com você? A partir das 10 da noite, horário de Brasília, depois da Voz do Brasil. Beijo pra quem é de beijo, abraço pra quem é de abraço. Cuida bem de você pra mim. Bom descanso, uma linda quarta-feira para todo mundo. Te espero hoje à noite aqui no nosso Cantinho do Amor. Eu vou abri-lo para te receber. Depois da Voz do Brasil, a gente vai estar aqui de novo com o programa mais romântico de todos os tempos, o nosso Love Songs. Tchau, gente. Uma ótima quarta-feira. Vem aí.

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4: Fala, galera ligada na Nativa, tá na hora da dica de saúde por aqui. E a dica de hoje é simples, mas é fundamental. Então, anote aí. Cuide de sua mente. É isso mesmo. O estresse e a ansiedade podem afetar não só o emocional, mas também o corpo. Você sabia disso? Então reserve um tempinho para você. Pode ser uma caminhada, ouvir sua música favorita aqui na Nativa, claro. Ou até 5 minutos de respiração profunda. Só isso já ajuda aí muito. E não esqueça, dormir bem, se alimentar direito e praticar atividades físicas ajudam e muito a manter o equilíbrio mental. Tudo isso é muito importante. Saúde não é só física, é mental também. Cuide-se e continue sempre ligado aqui na Nativa FM para mais dicas como essa. Eu volto em breve, até a próxima. Tchau, tchau.
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0: Curitiba. É a festa, é a alegria garantida na madrugada. Pra você que tá sem sono, pra você que tá na estrada, pra você que está na agricultura, pra você que tá na portaria, na padaria, nos postos de gasolina, nos hospitais, onde você estiver, a gente vai ficar juntos, um fazendo companhia pro outro. Ninguém solta a mão de ninguém. Bora aqui, bora curtir muito forró no Oco da Madrugada. E bora. Gente, se você tem um barulho, é que pensa numa pessoa que tem toque, entendeu? É esse locutor que vos fala. E aí o microfone, eu tô olhando pro microfone, o microfone olhando pra minha cara, nós tá se encarando aqui, e aí tá meio torto. E aí já me deixa maluco, já a minha maluquice já vai a mil pelo Brasil. Mas agora tá retinho. Vocês gostam torto, pro lado direito, esquerdo? É retinho, fica melhor. Lá ele! Ai.
1: Ah, tu fui o dedo!
0: Ai, quarta-feira, meio de semana, metade da semana já chegou.
2: Volta pra parar.
0: Começou forró nativa, criançada. Cadê a hora? Cadê o chocaio? Vamos chocaiar o chocaio. 2:10, bom dia.
3: Oi, bom dia.
0: E por aqui quem tá? É eu mesmo! O careca mais lindo, cheiroso, charmoso e gostoso do Brasil, Rafael Guidotti, o amigo velho!
4: Ai, arrasou!
0: Bom dia! Ó, amiguinho dormindo aí, ó, só faz isso nele, ó!
1: Ah, tu fui o dedo!
0: Ai. É, ele vai falar, ai. Ai. Bora que bora, gente. Curtir alegria, curtir música boa. Tradição forrozeira, nordestina. Todo mundo junto e misturado. E a partir de agora, você vai começar aí a mandar as suas mensagens pra gente. Porque você, meu caro e minha cara amiga, faz parte do maior e melhor auditório do Brasil, o mais alegre, o mais bonito de todo o Brasil. Bom dia, bom dia, tá começando o Forró da Nativa. Ó, o nosso WhatsApp para você participar é esse, somente esse, 9198-406-9646. Você tem esse aí anotado? Então salva ele aí, meu amigo e minha amiga. Não vai deixar de participar do melhor programa da madrugada do Brasil porque você não tem o WhatsApp. Não é? Pra gravar aquele áudio bem bacanudo, bem legal, de até 30 segundos, hein? É, não vai gravar um podcast, não. Gravar, ó, uma palestra. É, 30 segundos. É mandar beijo, abraço, pedir seu forró. 30 segundos, gente. Dá pra fazer tanta coisa. Ô, louco. Ou manda escrito aí que eu leio, tá bom? 9198-406-9646. Repita, Rafael Guidotti, devagarzinho. Então vai devagarzinho pra você salvar e não ter desculpa. Falando...
5: Vocês falam muito rápido.
0: Então anote. 91 98 406 9646. Mais devagar que isso, só a velocidade minha rumo à riqueza. Só. É mais devagar que isso não existe. Bora curtir a madrugada, Brasil. Olha a hora. Olha a hora.

0: chinela, Jackson do Pandeiro, às 2:21, 2:21, essas foram as minhas três escolhas, o resto agora, gente, é tudo com vocês, tá tudo na conta de vocês, olha, escolhi aí o Jackson do Pandeiro na base da chinela, Alceu Valença, Petrolina Juazeiro e Mastruz com Leite, meio-dia, Mastruz com Leite, meio-dia. Ok, ok, ok, ok, vamos lá, você participando do nosso WhatsApp, 9198-406-9646. Bom dia aqui pra tia Jo. Oi, tia Jo de Osasco, bom dia, que Deus abençoe a sua quarta-feira. Diga bom dia pra gente que não forró nativa, vá.
1: Bom dia, mano velho, mano novo, aqui é o Quebra-Gás da Serrana. Mais uma música pra mim aí, por favor, da banda Carisma. Ok, que Deus abençoe.
0: 2:22, bom dia.
2: Ô, amigo velho.
0: Ô, papá.
2: Bom dia.
0: Bom
2: Luiz
0: dia.
2: Gustavo de Lins.
0: Fala, Luiz.
2: O tapetão preto.
0: Ó o tapete.
2: Passando por Bauru. Bom dia, mano velho. Bom dia, mano novo. Bom dia a todos. Quarta-feira ela chegou, coisa linda.
0: Linda.
2: Amigo velho.
0: Oi.
2: Toca Zé Vaqueiro. Aproveita que eu tô obrigado.
0: Oh, essa é boa, hein?
2: Tá bom?
0: Bom.
2: Deus abençoe, bom trabalho a todos. Quarta-feira, meio de semana, igual você falou. Chegou.
0: Chegou, chegando.
2: Bom trabalho, Deus abençoe a todos.
0: Amém, ó. Natan e Zé Vaqueiro, aproveita que eu tô obrigado. Essa música tem uma pegada gostosa e eu nem tô obrigado, eu tô solteiro mesmo, não tem nem com quem brigar. Às vezes eu brigo comigo mesmo. Eu falo sozinho, respondo pra mim, ainda me chamo de idiota. É, às vezes eu brigo assim, mas não tem com quem tá brigado. Mas é uma, parece que a gente tá, né? É uma música, quando a música é boa, faz a gente passar por aquilo que ela tá tocando, por mais que ela não esteja. Isso é música boa, que pega ali, ó, no fundo. Lá no fundo. Bom dia.
3: Bom dia, carequinha e Dote.
0: Oi.
3: Bom dia, Nativa.
0: Bom
3: dia, mano velho. Bom dia, mano novo. Bom
0: dia.
3: Eu, Carvalho, aqui da Terra do Brasil.
0: Fala
3: Porto
0: aí,
3: Seguro.
0: Beleza.
3: Podia deixar de participar e ouvir vocês diariamente.
0: Jamais.
3: Se puder matar aquela saga do Vaqueiro aí pra nós.
0: Alá.
3: Um abraço.
0: Começou a saga, hein? Começou. Dá-lhe uma, dá-lhe duas, dá-lhe três. Vamos tocar. Vamos tocar a saga logo mais. Daqui a pouquinho. Daqui pra pouco. Bom dia.
4: Bom dia, mano velho. Bom dia, mano novo.
0: Bom dia.
4: Bom dia, mano Guidotti. Mano Guidotti, como é que você tá, mano Guidotti?
0: Eu tô
4: cê
0: bem.
4: Tá bom?
0: Bem, bonito e
4: mano Guidotti, toca aí pra nós, Forró Boys.
0: Forró
4: Amor
0: Boys.
4: Virtual.
0: Amor.
4: Isso é das boas, hein? Valeu, valeu, tamo junto.
0: Olha, não é besteirenta não, né? Vou tocar, vou acreditar no seu gosto, hein? Eu vou acreditar, porque tem música que eu não conheço, gente. Ou às vezes conheço quando dá o play, sabe? Às vezes por nome não conheço, mas quando faz as primeiros toques, sabe? Tipo, o programa do Silvio Santos, qual é a música? Qual é a música? Aí a gente lembra. Mas bora que bora. Eu confio nos nossos ouvintes. Bom dia!
5: Bom dia, Rafael Guidotti. Quem tá falando é Elias. Estamos no trecho,
0: ó, mano. Ó o tapetão.
5: Quem tá despertado é eu, hein?
0: Ó, oh, bom, hein?
5: Rafael Guidotti.
0: Sou eu.
5: Toca uma música aí pra nós.
0: Qual?
5: Thalita Mel, zum zum zum.
0: Zum zum zum.
5: Thalita Mel e Xande Avião, né?
0: Eu tô voando.
5: Zum zum zum, eu tô voando.
0: Ó.
5: E eu queria oferecer essa música pra todos que estão no trecho aí, hein? E aquela buzinada aí pra vocês.
0: Vai.
5: E tudo de bom, hein?
0: Atupunha. Atupunha, muito bem. Bom dia, mano velho, mano novo, Rafael Guidotti, ouvintes do Forró Nativa, por gentileza, coloque a música Não Pegue Esse Avião, banda Cavaleiros do Forró, Mauro Coelho de Bauru. A Argentina eliminou o Egito por 3-2 de virada, mas que isso, é só a velocidade do tempo. Rapaz, eu imaginei que Los Hermanos ia voltar no mesmo avião que nós, mas, né, os caras viraram, mano. Cara virado, meu, ô louco. A turma tá falando aí de, né, ajuda da FIFA, etc e tal. Independente disso, vai, vamos... A gente joga muito mais que o Brasil, né, gente? Que essa seleção dos últimos ciclos, né, que a turma tá falando... Agora é chique, né, falar esse ciclo. Então, tipo, a Argentina tá jogando muito mais já desde a última Copa, não é à toa que é a atual campeã, não é? Então, é claro que às vezes tem um erro da arbitragem, acaba ajudando, acaba, né, tendo aquela ajudinha... Querendo ou sem querer, enfim. Mas, independente disso, estão jogando. Messi joga muito a bola.
6: todos ali jogam com vontade, né? É diferente. Você vê, na realidade não é só argentino, qualquer seleção, gente, que você vê aí, até as que elas foram eliminadas com zero ponto, se for ver, deu mais sangue no campo do que o Brasil no último jogo. Pelo amor de Deus. Oi.
7: Bom dia, Rafael Guidotti.
6: Bom dia.
7: Bom dia, mano baby.
6: Tudo bom?
7: Bom dia, mano velho, mano novo.
6: E aí?
7: Meu nome é Hamilton, motorista de aplicativo.
6: Como
7: quero
6: tá?
7: Pedir a saga de um vaqueiro.
6: Marra um pedido.
7: Toca pra gente aí, vamos. Põe na risoleta aí, ó.
6: Vamos tocar, 2h27.
8: Bom dia, mano velho, bom dia, mano novo, bom dia, Rafael Guidotti, bom dia toda a galera do Forró Nativo aí. Rafael Guidotti, se possível, toca uma vaquejada pra Alcimar Monteiro aí. Ofereço pra toda a galera aqui do carregamento frente 95, carregamento canapicada, positiva.
6: Pose operante. Vaquejada com Alcimar Monteiro, também já anotado aqui. Obrigado, viu? 2h27, bom dia.
9: Bom dia, meu rei, bom dia, meu novo. Bom dia, Rafael Guidotti. Estamos aí. José Azevedo aqui, Aldo de Pinheiros, ligado no melhor da madrugada que é o Forró Nativo.
6: É nozes.
9: Um grande abraço aí a todos. Toca uma música aí da baiana lá, por favor.
6: Cintura de mola.
9: Estou louco pra ouvir a baiana cantar de dó.
6: Um abraço. Maravilha. Show de bola. Vamos tocar Cintura de Mola daqui a pouquinho também. Um grande abraço. 2h28. Bom dia.
10: Bom dia, Forró Nativa. Oh. Bom dia, Rafael.
6: Yeah.
10: Mano velho, mano novo, mano baby. Bom dia pra todos os mano que tá sintonizado no Forró Nativa. Por cá, Esmeraldo. Excelente quarta-feira a todos. Aquela proteção divina mais que abençoada, né? E um abraço à rapaziadinha da madrugada aí, ó. Peixe do Malo, bom José Faustino, Edson, a rapaziada do Pãozinho, toda essa galera aí que tá junto e misturado, positiva.
6: Pose.
10: Ô, mano, Rafael.
6: Sou eu.
10: Toca pra nós aí. Tem dois copos na mesa. Precisa nem falar o nome da fera. Positivo.
6: Zezinho,
10: você já tá ligado quem que é. Um abraço, excelente quarta-feira, tamo junto, meu parceiro.
6: Tamo
10: e eu tô
6: junto.
10: Por cá, hein?
6: Bora.
10: Tapetão preto é o que liga, cê tá doido,
6: Esmeralda, aquele abraço, pedindo aí Zezinho Barros, bom dia.
11: Bom dia, mano velho, bom dia, mano novo. Tô aqui em Santos, me chamo Renato, sou frentista.
6: Opa.
11: Todo dia eu escuto a sua rádio maravilhosa, a melhor rádio do mundo.
6: É nóis.
11: Peço uma música aqui, eu ofereço pro meu amigo Djalma, meu amigo Bava.
6: Pida.
11: É o reciclador. Todos os dias está aqui na madrugada comigo. E a música que eu vou pedir é Minorado e do Zé Rico, a melhor que tiver aí, qualquer uma. Bom dia, Nativa.
6: Valeu, bom dia, meus amigos de Santos. Oi.
12: Oi, Nativa, bom dia. Aqui é o Berta, da Bahia, tá falando. Quero limão com mel, qualquer um.
6: Valeu, limão com mel. Limão com mel, qualquer uma. Boa. O que tocar, né? Limão com mel é bom demais. 2h30.
13: Bom dia, Nativa FM, aqui é o Carlos, da cidade de Nova Odessa.
6: Ô Carlão, Nova Odessa.
13: Gostaria de mandar a música José de Camargo e Luciano, Dois Corações e uma História para minha princesa, Jane, de Cosmópolis, um abraço.
6: Bom abraço, pessoal aí, viu? Olá, Iá, boa, bom. Ó, continue participando com a gente, tá bom? Já vou atender mais ouvintes, tá bom? Então grave um áudio ou você grava um áudio no máximo até 30 segundos ou escreva que eu leio aqui e peço seu forró. 9198-406-9646, como eu falei, as três primeiras eu que toquei, que escolhi. E agora vai tudo na conta de vocês, ouvintes, até o final do programa, às 6 horas da manhã. Começando atendendo os pedidos, Natan e Zé Vaqueiro. Aproveita que eu tô obrigado.

0: Se não ia tocar Milionários é Rico, aí ó, Milionários é Rico, a pedidos, Mané do Forró, Mané do Forró, 2h46, também ouvimos ainda pedidos, hein ó, Amor Virtual Forró Boys, Zezinho Barros, Dois Copos na Mesa, Thalita Mel e Xande Avião, Melzinho, e Natan e Zé Vaqueiro, Aproveita Que Eu Tô Obrigado. 2h47, foram 5 músicas, 5 pedidos dos ouvintes na sequência, e tem mais, vamos botar pra torar nessa madrugada, 9198-406-9646.
1: Bom dia, Rafael Vidotti, tudo bem?
0: Tudo.
1: Quero aqui pedir uma música, por favor.
0: Pida.
1: Aqui é Romário.
0: Romário.
1: São Paulo, Zona Norte.
0: Opa.
1: É, puder tocar uma de Fala Mansa. Ainda à toa, pode ser?
0: Ainda à toa?
1: Um abraço aí, quero oferecer para todos os padeiros, confeiteiros, porteiros e os caminhoneiros desse Brasil todo, valeu?
0: Boa,
1: um abraço,
0: Romário.
1: Aí, fique com Deus.
0: Romário é o nome dele. Boa, Fala Mansa, rindo à toa. Bom dia, Guidotti, tudo bem? Meu nome é Elson, moro no Sacomã, São Paulo, tô participando pela primeira vez. Faço aniversário dia 13 de julho, segunda-feira, gostaria de ouvir uma música com Cintura de Mola, Mesa 14. Vamos de Mesa 14 ainda, hein? Com Cintura de Mola, ô, coisa boa! O que mais que ele escreveu aqui? E ofereço a todos os ouvintes e a vocês, locutores da Nativa. Muito bem, a Baianinha, Forró Cintura de Mola, Mesa 14. Daqui a pouquinho pro nosso amigo que vai aniversariar na segunda-feira e a primeira vez participando. Boa, menino! Bom dia!
2: Boa noite, mano velho, mano novo. Que Deus abençoe mais uma noite pra nós, meu parceiro. Por favor, nego velho, bota uma música aí pesada. Daquela... Desejo de menino.
0: Desejo de menino.
2: Manda um abraço aí para meus dois parceiros aí que tá aí, quando é que tá ouvindo aí? É, o Playboy e Jonas. Um alô para ele aí, um abraço.
0: Abraço, obrigado. Um abraço, abraço, abraço. Bom dia.
3: Bom dia, amigo velho. Eu gostaria de pedir uma música do Natanzinho Lima. 5 da manhã, meu nome é José. E mandar um abraço para todo mundo que tá curtindo a Rádio Nativa aí por essa hora.
0: Valeu, José. Natanzinho Lima, 5 da manhã. Já anotado aqui. Na próxima hora vamos tocar, tá bom?
4: É, já anotado aqui.
5: Boa noite, Nativa.
0: Oi.
5: Eu quero ouvir do Fundo da Grota. Foi pra nós.
0: Boa, Fundo da Grota. Bom dia, Darliana, Rio Grande do Norte. Toque uma do Dantes. Vamos tocar, com certeza. Bom dia, Rafael Guidotti, seu lindo. Marli Torres e Bauru. Maravilha acordar com esse alto astral que escutei na abertura do forró. Guidotti, toca pra mim a música Meu Grande Amor com a banda Murmure. Lindo! Ô, Marli! Beijo, sua linda! Obrigado!
6: Bom dia, Forró Nativa.
0: Bom dia.
6: Bom dia, mano velho. Bom dia, mano novo. Bom dia, Rafael Guidotti. É o Carlos Henrique, Santa Cruz de Palmeiras. Manda um salve pra galera do Transgordo, hein? Frente 4, Usina Ferrari. Toca pra nós aí. O Zezinho Barro hoje aí, ó. Mulher comprometida.
0: Boa.
6: Beleza? Forte abraço e fica com Deus.
0: Valeu, meu amigo, um grande abraço, tudo de bom, fica com Deus. Oi, bom dia.
7: Bom dia, nego velho. Que Deus continue te abençoando.
0: Amém, é nóis.
7: Você tá bem, meu querido?
0: Tudo.
7: Ótima programação aí pra nós.
0: Pra nós.
7: A todos os forrozeiros aí.
0: Opa.
7: Eu queria mandar um abraço aí pra todos os padeiros, porteiros, carreteiros. E pedir uma música bem legal aí, a Bomba do Camaré, pra oferecer pro meu amigo aqui, Daniel, que também é padeiro. Um abraço, que Deus continue te abençoando, nego velho.
0: Valeu.
7: Ótima programação aí.
0: Obrigado.
7: Tchau, tchau.
0: Fui fundo. 2h50, ó. Vamos tocar mais um pedido, pelo menos ainda nessa hora. E depois a gente volta com mais pedidos aqui, atendendo você, ouvinte do Forró Nativa. Continue participando. Escreva mensagem ou grave um áudio de até 30 segundos no máximo. E envia pra gente que no Forró Nativa já a gente atende mais ouvintes no ar, tá bom? 9198-406-9646. Pediram? Vamos ouvir. Fala Mansa. Ha, ha, ha, ha, ha. Rindo à toa. 2h51, bom dia, Forró Nativa.

0: Até já, já.
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2: Fala galera ligada na Nativa, está no ar mais uma dica de saúde. E a dica de hoje é: não pule as refeições. Atenção você que vive na correria do dia a dia. Muita gente sai de casa sem café da manhã ou passa o dia inteiro beliscando besteiras. Mas isso pode causar fraqueza, falta de concentração e até descontrole do peso. O ideal é manter uma rotina alimentar com horários regulares e incluir alimentos que sustentam, como frutas, proteínas e carboidratos saudáveis. Preste atenção e não deixe de fazer a sua listinha, tá certo? O seu corpo precisa de energia para funcionar bem. Entenda, alimente-se direitinho e siga firme na sua saúde. E fique ligado, claro, aqui na Nativa para mais dicas. E para isso, eu volto em breve. Até mais. Tchau, tchau.
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0: soube que o compadre quase morre. Conte aí esse assucedido que se assucedeu com você, homem de Deus.
1: Agripino, essa semana eu quase que eu me lasco. Olha, foi um destroço na minha vida, rapaz. Quando o caba tá mole, cai de costa e quebra a venta. Porque eu vou te falar uma coisa, eu quase que eu morro nesse final de semana. Eu só sei que eu escapei, porque na segunda-feira eu acordei. Foi de lascar, rapaz. Olha, chegou umas prestes pros meninos daqui da cidade. Eles chegaram num fusca velho, sabe? Três meninos. Agora os bichos comportados direitinho, rapaz. Aí desceram do fusca, pediram pra me abrir a cancela. Ainda era cedo, não tinha chegado quase ninguém.

tranquilos, menino normal. Todos três, tranquilo, tranquilo, normal, normal, normal. E eu de cá do baiano. Demorou um taquinho de nada, um se levantou da mesa e foi lá pra de trás das mangueiras. Aí eu fiquei com a pulga por trás da orelha. Eu disse, acho que dia daqui esses meninos vão fazer acolá. Se tem um banheiro aqui, os outros se levantaram e foram atrás. Aí foi que eu fiquei de bituca de olho. Agora os meninos normal, Agripino. Tranquilo, tranquilo, tranquilo, normal, normal, normal, normal. Demorou um pedacinho de nada, puxou um pacotinho do bolso, começou a fazer um cigarro, olha. Aí eu disse...

cigarro ainda dá o menino, rapaz. Aí um dizia uma coisa, outro dizia outro. Um levantava o braço, outro levantava o pé. Era aquela conversadeira da bexiga lixa no meio do mar. Três meninos conversando, parecia uma multidão, amigo. Eu disse, tem nesse cigarro. Aí eu fiquei curioso do negócio, rapaz. Eu disse, eu vou ver esse carro dois, dois meninos, eu vou lá, rapaz. Aí eu saí pelo meio do mato, Agripino, pra chegar lá, Agripino. Passei por ele, eles nem me viram, rapaz. Os três conversando numa danação da gota serena no meio do mato. Uma alegria da gota serena rindo e conversando nas gargalhadeiras da peste no meio do mato. Eu disse, tem ciência nesse cigarro, porque o cigarro ainda dois meninos. Aí eu fui lá, Agripino, eles tinham deixado a bitoquinha lá no chão, Agripino. Um feto de bosta de galinha da gota serena. Eu disse, eu vou experimentar, rapaz, esse negócio. A bicha ainda tava quentinha lá no chão, que nem fumava cigarro todo, eles conseguiram. A

nesse cigarro, Agripino, minha língua secou, ficou que nem língua de louro. Ai, meu zóio ficou que nem oi de boi e morão. Meu coração quase que saía pela boca, Agripino. Me deu uma frieza nos pés, Agripino, uma alegria no juízo. Eu olhava pro chão, Agripino, parecia que eu tava usando um óculos de 48 mil graus, Agripino. Eu ficava vendo a terra lá embaixo, Agripino. Parecia que eu tava na lua e querendo pisar na terra, Agripino. 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Uma

assim. 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Eu digo, tem ciência nesse cigarro. 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Lavar os pés, tirar um cochilo. 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

0: 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Reinaldo Pinheiro. Tem ciência nesse cigarro. Olha a hora, 3:11. 3:11 é o Forró Nativa dessa quarta-feira, 8 de julho. Atenção, em véspera de feriado no estado de São Paulo, tá, gente? Amanhã, quinta-feira, dia 9 de julho, é feriado em São Paulo, aqui no estado de São Paulo, tá bom? Então, meus amigos caminhoneiros, cuida, né? Com transportadora, né? Se informe e bora pra luta. Pediram aqui, magníficos, me usa, estou ligadinha na programação, obrigado. Quem mais aqui? Um alô pro Irã Lanches, todos os agricultores, caminhoneiros e toda a equipe do Bar do Zito, o embaixador da banda Raça Negra, o Josuel Raça na escuta. Fala, Josuel! Aquele abraço! Obrigado! Oi, bom dia!
1: Amigo velho, por ter passado meu áudio no Forró Nativa, manda um abraço, uma satisfação. Tá ouvindo você depois de muito tempo, sabe?
0: Olha!
1: Morava em São Paulo antigamente, eu não perdi um Forró Nativa, eu trabalhava na 25 de março. Manda um alô aí pro Renato também de Santos, viu? Ele é frentista, gosta de pegar na mangueira.
0: É lá mano, ele.
1: Presta, mano, um abraço.
0: Lá ele. Um abraço. Oi, bom dia.
2: Bom dia, Guidotti. Que Deus abençoe a todos.
0: Tudo bem?
2: Vamos ouvir aí qualquer uma do Amazã.
0: Amazã.
2: Um abraço aí pra minha família que tá em casa, minha esposa Laila, minha filha Luísa e todo ouvinte. Estamos por cá pegando o trecho, Tapetão Preto, graças a Deus. Tudo de bom, Rafael? Uma buzinada pra você
0: vai,
2: aí.
0: Vai. Senti firmeza, hein? Brutão aí a buzina, hein, Reinaldo? Amazã, vamos tocar Amazã. 3:13, bom dia.
1: Bom dia, Guidotti. É Silvinho Padeiro aqui da Vila Califórnia.
0: Ô, Silvinho.
1: Guidotti, gostaria de ouvir o Falcão, show da Xuxa é esse? Conhecer para todos aqui da Califórnia, São Manuel da Rua Município. Um abraço.
0: Valeu, meu amigo, obrigado. Oi, bom dia.
3: Bom dia, amigo velho. Bom dia a todos os padeiros, bom dia, Jonas. Bom dia para todos os padeiros aí. Aqui quem fala é o Fabiano, padeiro da padaria do Jardim Pirituba. Um abraço para todos os motoristas aí, ó. Com a nossa amiga Veralda aí, obrigadão, Veralda. Ô amigo velho, passa aí a música de Saborear. Ofereça aí pra todos os ouvintes. Um abraço aí pra vocês todos aí.
0: Boa.
3: Aí o machicho quente na garganta aí, viu?
0: Opa!
3: Passa a minha música, viu?
0: Cuida! Forró Saborear, muito bem, bom dia!
4: Bom dia, Guidotti.
0: É eu.
4: Se for possível. Gostaria de ouvir uma música da banda Cavalo de Pau. Gostaria de oferecer a todos os porteiros, todos os caminhoneiros e todos os padeiros, todo mundo que está trabalhando, inclusive a você.
0: Obrigado.
4: Aqui é Tita, de Maceió, Alagoas.
0: Valeu, Tita!
4: Obrigado.
0: Obrigado, Tita. Um abraço, Maceió, Alagoas. Muito bem. Quem mais tá querendo participar aqui? Bom dia, mano velho, mano novo. Manda uma música pra nós. Senta na vara, cintura de mola. Dedico pro meu amigo Perrel. É isso, ó. Ô, louco, meu. Olha ele aí. Bom dia,
5: mano velho. Bom dia, mano novo. Bom dia, mano baby. Ô, Rafael Vinotti, bom dia.
0: Fala, beleza.
5: Ei, rapaz, eu vou te falar pra você a verdade. Eu vou pegar você pelo pé agora, viu? Toca aí pra nós aí uma das antigas, Arriba Saia. Rapaz, faz tempo, hein? Lancei muito forró agarrado com as negras aí lá no Espírito Santo, hein? Grudado assim, ó. Pegava por baixo, levantava pra cima e bota pra torar.
0: Ah, uau! Bota pra torar, Arriba Saia. Muito bem. Vamos lá, bom dia, mano novo, mano velho, amigo velho. Aqui é o Orsano Videres, da Barra do Sul, Santa Catarina. Toca uma aí do bonde do Brasil. Oferecer para guardinha de rua, vigilante, padeiro, caminhoneiros e todos da madrugada. Gente, quem quiser participar, escrever texto, tá vendo? Eu leio aqui o que você escreve. Quer gravar um áudio? Fica melhor ainda. Grava um áudio aí bem legal pra gente, no máximo até 30 segundos, tá bom? O WhatsApp pra você participar é só esse daqui, ó. 9198-406-9646. 9198-406-9646. Bom dia!
6: Bom dia, Guidotti. É o Rony Von aqui de Leme.
0: Opa!
6: Toca pra nós aí, pra aquele bom de forró aí. Dá vontade de bater no Piauí. É, manda aí pra frente 4 aqui de Leme, aqui da usina Cristumal. Manda aí pro Juninho aí do comboio. Acaba gente boa demais. Bota aí pra torar.
0: Bota pra torar, bota pra torar!
7: Bota pra torar!
0: A pedidos na hora anterior, a maioria, forró cintura de bola, mesa 14, 3 e 17, participe do forró nativa!

lista de pedidos que a gente atendeu foi aquela lapada. Aí, ó, Amazã, Cabritinha, acabou de tocar agora. Sabe que hora que acabou de tocar? Às 3h34, também tocou a Ribaçaia, Libero Tom, Forró Saborear, Patricinha, Natanzinho Lima, 5 da manhã. Sim, acabou de tocar agora. Sabe que hora que acabou de tocar? Às 3h34, também tocou a Ribaçaia, Libero Tom,

0: Hoje é dia do panificador, aí ó. 8 de julho, dia do panificador, dia nacional da ciência e do pesquisador, aniversário de Ouro Preto e dia mundial da alergia. Opa, vamos abrir aqui o dia do panificador, que é comemorado anualmente em 8 de julho, também conhecido como o dia do padeiro. Cadê a palma do nosso auditório? É uma homenagem aos profissionais que se dedicam a produzir uma delícia popular milenar, o pão, pão, pão, pão, pão. O panificador é o profissional que fabrica os pães, a partir das mais variadas receitas. A panificação é uma atividade bastante antiga, fazendo com que seja difícil precisar aí o ano ou local onde a produção de pães surgiu. Alguns historiadores acreditam que os primeiros pães foram feitos há mais de 12 mil anos na Mesopotâmia, na atual região do Iraque. O pão é feito com os mais diversos grãos, como trigo, centeio, milho, cevada e assim vai. Pode ou não levar fermento e sempre cai bem em qualquer refeição. No Brasil, para ser um panificador é preciso fazer um curso técnico. Não tá falando aqui, hein, gente? Mas eu sei que muita gente, ó, aprende na raça, meu amigo. Pois é, fala aqui que tem que fazer um curso técnico de panificação e confeitaria e colocar a mão na massa. Mas acho que muita gente já vai, ó, põe a mão na massa já. Ainda mais brasileiro, meu amigo. Lenda do dia do panificador. Vamos ver a lenda. O dia do panificador foi criado em homenagem a Santa Isabel de Portugal, conhecida popularmente como a padroeira dos padeiros. Aí, ó, os padeiros, a padroeira aí, ó, Santa Isabel de Portugal. De acordo com a lenda, durante o século XIX, Portugal enfrentava uma intensa crise e as pessoas passavam muita fome. Para ajudar os menos afortunados, a rainha de Portugal, Isabel de Aragão, distribuía anonimamente pães para os pobres. Certo dia, quando a rainha se preparava para distribuir os pães, o rei Dom Diniz I interceptou-a e exigiu que ela mostrasse o que escondia no seu avental. A rainha respondeu que levava rosas, mas o rei não acreditou e pediu para que Isabel revelasse o conteúdo misterioso. Ao abrir o avental, várias rosas caíram ao chão e os súditos presentes que iam receber os pães começaram a gritar: milagre, milagre, tá aí, ó, você padeiro, alô padeiro, olha o pão, faz um pão bom, um pão gotosão, parabéns, parabéns, parabéns. 3h37, vamos lá atender o nosso WhatsApp, anotar mais pedidos pra gente estar tocando nessa madrugada. De quarta-feira, 8 de julho, aqui em São Paulo, 14 graus nesse momento. Bom dia!
1: Bom dia, Rafinha. Tudo bem?
0: Tudo.
1: Aqui é Marieta. Estou aqui me arrumando para ir trabalhar.
0: Oi, Marieta.
1: Gostaria de ouvir Luiz Gonzaga. Qualquer um.
0: Qualquer uma?
1: É... Um abraço, tudo de bom. É aqui em Guarulhos, vai estar feriado também?
0: Também, né? O estado de São Paulo. Ó, eu vou contar aqui daqui a pouquinho o que é o feriado amanhã, dia 9 de julho, tá bom? Que é... Vou contar daqui a pouquinho por que é feriado amanhã. Amanhã, tá, gente? Não vai falar assim, ah, então eu vou voltar a dormir agora. Não, não é hoje, não. Aí vai falar, o careca falou que era feriado. Aí pronto. Não, é amanhã, quinta-feira, dia 9, tá? Aí eu vou contar daqui a pouquinho por quê. O que se comemora amanhã, que é um feriado estadual, né? É o estado de São Paulo, tá bom? Bora que bora! Bom dia!
2: Bom dia, Rafael Guidoge! Aqui é o Edmar de Guarulhos, motorista de APP, saindo aqui para mais um dia de luta nesta grande São Paulo, aqui diretamente de Guarulhos, passando aqui para desejar uma ótima manhã de quarta-feira abençoada para todos nós, véspera de feriado, para todo o estado de São Paulo. Rafael Guidoge, vamos tocar aquela de lei.
0: Qual?
2: A saga do vaqueiro com as três com leite. Valeu, Rafa.
0: Valeu,
2: amanhã pra todos nós.
0: Valeu, um abraço, ótima manhã, ótimo dia, viu? A saga do vaqueiro, vou ter que tocar, né, gente? Vou ter que tocar. Já teve acho que uns 7 pedidos aqui, no mínimo. Bom dia, Rafa. Aqui é a Cidinha de Caieira, São Paulo. Quero mandar um grande abraço pra vocês aí do Forró Nativa. Toca uma música da banda Magníficos pra mim. Bom, como pedir o Miúza? Eu vou separar a banda Magníficos Miúza. Aí eu atendo você que pediu qualquer uma, né? Que é sempre muito boas, né? Todas realmente da banda Magníficos. E vou atender a nossa amiga, né? Que pediu aí a...

0: a música Me Usa, Me Abusa. Coisa boa, né, gente? Fala aí, bom dia!
1: Bom dia, aê, amigo velho! Aqui é o Vitor Lucifora, estou aqui, ó, trabalhando no caminhão, viu, no Rodanel!
0: Tá no Rodanel,
1: chegando
0: ó,
1: aqui
0: ó, anel,
1: no Perus, hein? Pra ir ali fazer o descarregamento. Na Riuma! Manda aquela música pra nós lá, da Calcinha Preta! A moçada é só o filé!
0: Boa.
1: É show, papai! Uma excelente quarta-feira e um... Tchau e obrigado.
0: Tchau, obrigado, um abraço. Obrigado, mano. Essa baianinha canta demais, valeu. Estou ouvindo aqui no trabalho. Obrigado, valeu. Tocamos aí, né, o forró Cintura de Mola. Bom dia.
2: Bom dia, Guidotti, Abel Juriti. Sou de Lamarão, na Bahia, mas atualmente moro em Joinville, Santa Catarina. Hoje eu quero parabenizar meu pai, João Sumurra, em Lamarão, Bahia. 83 anos. Toca muito forró pra ele aí, por favor. Um abraço.
0: Valeu, meu amigo. Um abraço. Parabéns pro papai aí. Que Deus abençoe com muita saúde. Bom dia, mano velho. Bom dia, mano novo. Bom dia a todos vocês. Deus abençoe. Toca pra nós, por favor, uma de Rio Negro e Solimões, só alegria. Aqui é a Laila de Santo André, beijo pro meu marido Reinaldo. Boa, boa, boa, boa. Gente, continue participando. 91 98 441. Não, esse não tem mais, aí eu tô viajando aqui. 91 98 406 9646. Gente, tá um desconto, hein? Ó, pelo menos uns 3 escondem na madrugada, foi o primeiro. É só esse, gente, que dá pra participar agora aqui do Forró Nativa, tá? 91 98 406 9646. Bom, eu vou contar aqui, antes de tocar já os pedidos que o pessoal estão fazendo aqui e atender mais ouvintes, eu vou falar, né, o porquê amanhã é feriado, dia 9 de julho. Dia da Revolução Constitucionalista. É comemorado anualmente em 9 de julho e considerado feriado estadual em São Paulo. Também conhecido por Dia da Revolução e do Soldado Constitucionalista. Essa data é uma homenagem ao movimento contra a ditadura de Getúlio Vargas, realizado em 1932 pelos paulistas. Em 1930, Vargas tinha vencido a Revolução de 30 com o apoio dos paulistas e assumiu o poder no Brasil. Ele havia garantido que o seu governo era provisório e que em breve haveria eleições para presidente. Mas... já vi esse filme, hein? Mas o tempo foi passando, Vargas não convocou eleições e as pessoas se sentiram traídas. Sentindo-se traídos, representantes do exército estacionados em São Paulo e políticos paulistas resolveram se rebelar. A Revolução Constitucionalista, episódio que também foi chamado de Guerra Paulista, foi o movimento mais importante ocorrido em São Paulo e o último grande combate armado do Brasil. A origem do dia da Revolução. Em 1997, o governador do estado de São Paulo, Mário Covas, oficializou o dia 9 de julho como feriado civil na região, uma homenagem ao soldado constitucionalista que lutou pela queda da ditadura de Vargas. O dia da Revolução e do Soldado Constitucionalista foi transformado em feriado civil, da data magna do estado de São Paulo, através da lei número 9.497, do dia 5 de março de 1997, a partir de um projeto de lei apresentado pelo deputado Guilherme Gianetti. A história da Revolução de 32. Com a tomada de governo, Getúlio Vargas governava sem a Câmara de Deputados ou outro órgão de origem democrática. Isso preocupava seus aliados, que exigiam a convocação de eleições para presidente e para deputados. O grande estopim que inflamou o sentimento de revolta da população de São Paulo foi o assassinato de 4 estudantes paulistas por policiais em um conflito no dia 23 de maio, data que também entrou para a história do estado. As iniciais e os nomes dos jovens MMDC, Martins, Miragaia, Drauzio e Camargo tornaram-se o símbolo da revolução e batizou o movimento. A exigência por uma nova Constituição era prioridade para a sociedade burguesa de São Paulo, que iniciou a Revolução oficialmente no dia 9 de julho de 1932, combatendo contra o governo nacional durante 3 meses. O combate chegou ao fim em 2 de outubro de 1932, com a rendição dos paulistas. também em homenagem aos jovens estudantes assassinados em defesa do movimento constitucionalista. O dia 23 de maio é conhecido como o Dia da Juventude Constitucionalista. Na capital paulista, o obelisco do Ibirapuera é um marco construído para simbolizar a dor da perda da vida dos estudantes, tá vendo? Então amanhã, por isso, por essa homenagem, é feriado. Todo dia 9 de julho de cada ano é feriado no estado de São Paulo. Participe, gente, 9198-406-9646, pediram qualquer uma do Luiz Gonzaga, então eu vou aqui aproveitar e tocar o meu prefixo, é o meu prefixo, é a música que Mano Novo batizou Rafael Guidotti de Amigo Velho, canta Luiz Gonzaga!

0: Medusa Magníficos, às 3h51, e também Luiz Gonzaga, amigo velho. 3h51, você participando com a gente, 9198-406-9646. Bom dia, Rafael, bom dia a todos. Chaves aqui falando, entregando jornal na região da Penha. Rafael, por favor, toca pra nós um forró bem antigo. O nome da música é Brilho da Lua, com a cantora Eliane. Valeu, um abraço. Bom dia, mano velho, mano novo. Joaquim, de Boquira, Bahia. Toca aí pra mim qualquer uma de Edgar Mombranca. Opa, ofereço pra todos os baianos. Bom dia, Rafael Guidotti, Cleverton, Vila Ema, na Zona Leste. Toca hoje à noite, Calcinha Preta, e bora treinar. Ó, já tá indo pra academia. Aí sim, hein? Vamos tocar hoje à noite. Linda essa música, muito linda mesmo. Um abraço pra vocês. Já toquei Milionários é Rico, meu amigo. Pediram aqui falando que eu não toquei. Toquei sim, Milionários José Rico. Já toquei. Toquei, era antes das 3 horas, viu? É, toquei, toquei. Falou qualquer uma, toquei. Toquei, toquei. O pessoal tá de prova. Bom dia. Bom dia.
1: Bom dia, mano novo, mano velho, Rafael Guidotti. Ô, oh, Rafa, amanhã é feriado também, porque é meu aniversário.
0: Oh, opa! Aí
1: manda
0: sim,
1: aí um Dantas, abra a cancela do seu coração.
0: Vamos tocar Dantas.
1: Vamos que vamos, quarta-feira linda, Nativa é tudo isso e muito mais.
0: Bora, bora, bora, meu amigo, vamos que vamos. Oi, bom dia.
2: Bom dia, família Nativa, bom dia, Rafinha, Deodete aqui no Jardim Luz, preparando para ir trabalhar.
0: Tudo bem?
2: Eu gostaria de ouvir a música do Limão com Mel, Curva Perigosa.
0: Curva,
2: você é curva perigosa na estrada,
0: oh.
2: Você não vale nada. Beijos, bom dia.
0: Beijo, bom dia, Deodete. Obrigado pelo carinho, viu? Pela participação de sempre. 9198-406-9646. Bom dia.
3: Bom dia, Nativa!
0: Opa.
3: Bom dia, mano Guidotti!
0: Bom
3: dia, mano velho! Bom dia, mano novo! Bom dia a todos os ouvintes aí que sintonizam a Nativa, hein? Por aqui é o Paulo de São José dos Campos.
0: Fala, Paulo!
3: Capital do avião, hein?
0: Olha, olha!
3: Fazer um carregamento de vidro aqui em Jacareí pra Vitrocolo de São Caetano do Sul.
0: Boa!
3: Ô, meu amigo!
0: Oi!
3: Se puder aí, toca pra mim aí o Mastruz com Leite aí, o Rei do Baralho, hein?
0: Rei do Baralho.
3: Isso aí pra toda a galerinha do Tapete Preto, Esmeralda aí, que nunca esquece da gente, o Zé Faustino, Peixe do Mar, e os padeiros, principalmente o padeirinho lá da Brasilândia.
0: Padeirinho
3: da Brasilândia tá meio sumido.
0: Tá sumindo,
3: um abraço,
0: né?
3: A todos aí, Guidotti.
0: Opa.
3: Aquela proteção divina a todos, hein?
0: Valeu.
3: Fica todos com Deus. Fui.
0: Um abraço, fui. Obrigado, meu amigo. Bom dia.
4: Boa noite, meu mano. Eu quero curtir aquela música de Fala Manso, faz milagre acontecer.
0: Ah, muito bem. Xota dos Milagres, né? Eu toquei agora há pouco Rindo à Toa. Vamos ver se a gente consegue encaixar isso aí também. Falar Manso é muito bom, né? Alô, Tato! Aquele abraço ao Tato, a todos os integrantes do Fala Mansa.
5: Bom dia, Nativa. Eu quero a música A Saga do Vaqueiro.
0: A Saga
5: é
0: de Vaqueiro.
5: Da Bahia que tá falando.
0: Tá vendo? Mais um pedido pra Saga de um Vaqueiro. Tá aí, mais um pedido da Saga de um Vaqueiro. Bom dia com Jesus, Guidotti. Bom dia, Pedro. Mandou aqui a foto dos... Ó, os pão tá bonito aí, hein? Uma manteiguinha, um cafezinho. Que delícia, que delícia. Bora que bora. Gente, ó, 3 horas e 55 minutos. Daqui a pouquinho a gente tá de volta com mais forró nativo até às 6 horas. São 4 horas de forró no Oco da Madrugada. E bota pra torar, bota pra participar aí, meu amigo. Manda seu WhatsApp, pode ser mensagem de texto que eu leio, pode ser gravação de áudio, tem até 30 segundos, tá? Se você for gravar, é no máximo a duração do áudio, tem que ter no máximo 30. É claro que você pode gravar com 5 segundos, 10, 15, mas não pode passar dos 30, tá bom? Então participe. E se é a primeira vez, conta pra gente. 9198-406-9646. 3h56, a gente volta já.
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0: quinta-feira. Abra a cancela do seu coração. Vendaval de paixão, manteiga no pão e de mala e cuia. Foram quatro músicas desse homem que é pedido demais da conta. Olha a hora do Dantas. 4:18, 4:18, você participando. 91984069646. Muito bem. Você manda seu recado, você pode escrever, você pode gravar um áudio e a gente coloca você no ar. Quer pedir um forró? Qual forró você quer ouvir que eu toco? Aqui quem faz a programação na madrugada é só o ouvinte da Nativa, viu? Eu não mando nada aqui, eu só obedeço. Pediu, a gente toca. Pode demorar um pouquinho aqui, uma colar, porque tem bastantes pedidos, mas a gente uma hora toca, viu? Arche toca! 91 98 406 9646. Somente através desse telefone você participa, hein? Somente nesse número para você participar aqui do Forró Nativa. Ok? Então salva aí. 91 98 406 9646. Bom dia!
1: Bom dia, mano velho, mano novo. Bom dia, Rafael Guidotti, meu carequinha lindo, oi, gostoso. Estou aqui me preparando para trabalhar e ligadinha no Forró Nativa. Eita, forró bom! Se for possível, toca uma música do Dantas.
0: Ouviu
1: do Frank Aguiar. Um beijo a todos os ouvintes e desejo um ótimo dia abençoado para todos vocês, porque eu sou muito nativa. Beijo!
0: Beijo, Edith! Oi, bom dia!
2: Bom dia, Rafael Guidotti. Tudo
0: dia.
2: Bem?
0: Tudo.
2: Meu nome é Jales, sou de Boa Vista, Paraíba. Descendo aqui pra São Paulo aí pra carregar. São Paulo, a maior capital do Nordeste.
0: É verdade.
2: Passa aí pra nós aí, Luiz Gonzaga e Zinho, Forró Fundo.
0: Forró Fum.
2: Beleza, bom dia, bom dia.
0: Valeu, valeu, obrigado pela participação, viu? Vou procurá-la aqui. Oi, bom dia.
3: Parabéns, amigo. Hoje o programa de quarta-feira tá pai velho, viu? Só os clássicos do Nordeste, viu?
0: Opa!
3: Mai Cunha, Luiz Gonzaga. Desde que eu cheguei em São Paulo, sabe, mano? De todos que passaram Forró Nativa, um abraço grande. Mano, véi. Mano novo, mana véia, agora você, amigo velho, tamo junto, misturado, é nóis. Obrigado por esse programa existir há anos, por honrar nossas tradições nordestinas, mano. É nóis.
0: Tamo junto, obrigado, obrigado, que Deus abençoe aí, obrigado, viu? Tamo junto. A madrugada é nossa, não tem pra ninguém.
4: Bom dia, Forró Nativa.
0: Bom dia.
4: Bom dia, mano velho, mano novo, mana baby. Espero que vocês estejam todos bem,
0: tudo,
4: com saudades.
0: Tudo sim.
4: Bom dia, Rafa, seu lindo, aqui é a Dil. Como tocou já a música do Dantas, que eu acordei bem na hora que estava tocando. Então toca a música do Luiz Gonzaga, Severina Chique Chique, oferece para minha irmã Nina, que ela foi pro interior e montou uma boutique.
0: É genival, né?
4: Manda beijo aí para Clêmio da Maia, meu amigo Geraldo, meu amigo Jonas e todos os ouvintes do Forró Nativa. Beijos.
0: Beijo, Dio. 4:22. Bom dia.
5: Bom dia, Rafael Guidotti. Bom dia, mano velho, mano novo.
0: Dia.
5: Aqui é o Carlos de Jaguariúna.
0: Opa.
5: Gostaria de ouvir aí um forró do Sérgio do Forró.
0: Sérgio do Forró. Boa, tá anotado aqui também, Carlos. Um abraço pessoal aí de Jaguariúna, interior de São Paulo. Oi, bom dia.
6: Bom dia, Guidotti. É o Magrão do Busão que tá falando.
0: Fala, Magrão.
6: Ponto final do Cangaíba, sentido Santana.
0: Boa.
6: Já preparando pra ir levar os passageiros e sempre ligadinho no Forró Nativo, hein?
0: Boa.
6: Abraço, Guidotti. Bom trabalho pra nós.
0: Pra nós.
6: Bom dia, mano novo. Bom dia, mano velho. Deve estar embaixo das cobertas aí ouvindo, hein? Abraço.
0: Quentinho, quentinho. Um abraço, meu amigo. Tudo de bom, viu? Obrigado. Oi, bom dia, bom dia.
7: Oi, Rafinha. Então toca pra mim aí, chapeludo, pra mim dançar aqui.
0: Chapeludo.
7: Adoro essa música, é boa pra dançar.
0: É boa, né? Nando Moreno com Rio Negro e Solimões, tá? Que tá pegada essa música, viu? Chapeludo, vamos tocar. Oi, bom dia.
8: Bom dia, Rafinha, meu lindo locutor, gostoso, cheiroso, lindo da madrugada. Toca aí, é na emenda com Franca Guiar. Ofereço pra todos que tá ouvindo e ofereço pra você também, meu lindo locutor. É a Luz São José dos Campos. Um cheiro. Um cheiro,
0: Lúcia! Oi!
9: Olá, bom dia. Mano Velho, Mano Novo, Mana Baby, Mano Rafa, minha carequinha, toca pra mim, Amado Batista, Princesa.
0: Princesa, você quer ouvir a princesa com o amado, o homem, né? O homem mais amado do Brasil, Amado Batista, Princesa! Ainda bem que eu não vivo de música, né? Porque se eu tivesse pra cantar, tal é frito. Bom dia, Mano Rafa. É a minha primeira vez aqui. Gostei muito de ouvir Zito Borborema, Ilha de Marajó. É isso? Marcos EL. Valeu, Marcos. Um abraço pra você. Seja a primeira vez aqui de muitas, tá bom? Vou procurar aqui Zito. Zito Borborema, Ilha de Marajó. Vamos caçar aqui nos arquivos. Bora que bora. Olha a hora certa da madrugada de quarta-feira, 8 de julho de 2026, 4 horas e 24 minutos, 4h24. Quer participar? Quer pedir forró? Quer mandar beijo? Quer mandar abraço? Quer mandar seu alô? Fique à vontade, aqui é tudo nosso. E para você participar, somente nesse número aqui, ó, 9198-406-9646, salva aí como WhatsApp da Nativa. 9198-406-9646.

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1: Ai, doutor, fiz ou não fiz direitinho, doutor? 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
2: Esse é Luiz Gonzaga, forró do Mané Vitor. Olha a hora, 4h34, 9198. 406-9646. Diga seu bom dia pra gente. Bom dia, Rádio Nativa. Bom dia, Mano Velho, Mano Novo, Mano Guidotti, os ouvintes. Aqui é o Edivan de Guaianazes, mais uma vez ouvindo a melhor da madrugada. Guidotão, se for possível, toca pra nós a música O Carpinteiro, com Elias Monkbell. Obrigado, fui. Bom dia.
3: Bom dia, Rafael Guidotti.
2: Bom dia.
3: Aqui é o Edivaldo de Campinas.
2: Tudo bem?
3: É, sou minha primeira vez aqui participando do programa.
2: Opa!
3: Ô, Rafael. Toca pra mim aí, por favor. Ray Douglas, L'Amour.
2: L'Amour?
3: É. Tô aqui no Ceasa Campinas, carregando pra Tremembé.
2: Boa.
3: Um abraço aí a você, a todos os ouvintes, a todos os participantes do programa aí. Um abraço a todos vocês aí.
2: Valeu, valeu, meu amigo.
3: Estou aqui no Ceasa Campinas, carregando para Tremembé.
2: Boa.
3: Um abraço aí a você, a todos os ouvintes.

0: piso cristalino e ofereço para todos vocês da Nativa e para todos os ouvintes.
1: Rastapé!
0: Uma quarta-feira abençoada para todos nós. Um beijão no coração.
1: Um beijo! Beijo, beijo, beijo! Obrigado pelo carinho, viu? Tudo de bom! Obrigado, tamo junto misturado! Rastapé, riso cristalino, é isso? Vamos tocar, vamos ver se nós acha ela aqui pra nós tocar pra você, menina, o Rastapé, que é bom demais, é bom demais. Oi, bom dia, bom dia, bom dia. Uai. Não tem nada no áudio, não. Tem, não. Vamos pro próximo, bom dia.
2: Bom dia, Rafael Guidotti, bom dia a toda a equipe da Nativa. É a Fátima aqui do Tatuapé, desejando uma quarta-feira, meio de semana.
1: Pois é.
2: Que seja um dia de muitas alegrias, muito sucesso pra Rádio Nativa. E tô te pedindo, Rafa, se você puder, tocar pra mim, Geraldo Azevedo, Dono da Minha Cabeça. Faz tempo que eu não peço essa música e eu gosto muito dela. Beijo, beijo, beijo. Deus abençoe seu dia.
1: Ô, beijo, beijo, beijo. E olha, quarta-feira, Fátima Shimoyama, meio de semana e véspera de feriado aqui pro estado de São Paulo, hein? Amanhã, quinta-feira, é feriado aqui no estado de São Paulo. Bom dia!
3: Bom dia, Rafael.
1: Bom dia.
3: O programa tá ótimo, só música boa.
1: Obrigado.
3: Toca aí pra mim o Flávio Leandro, Chuva de Honestidade.
1: Boa também.
3: A eleição tá chegando e vamos pensar. Um abraço, fica com Deus, tá tudo de bom esse programa.
1: Amém, obrigado, um beijo, 4h37.
4: Ô, Rafael Guidotti, bom dia.
1: Bom dia.
4: Academia aqui de Eneida aqui.
1: Opa.
4: É, toca aí pra nós aí, a Nativa tá tocando muito aqui. É, toca pra nós aí, Pedro Henrique Trevisan, Bobo. Eles são aqui da minha cidade aqui, de Eneida aqui. E tá tocando muito aí, é um modão, é muito bonito, hein?
1: Boa, vamos caçar aqui, vamos caçar. Bom dia, Rafael. Toca menino de 12 anos, Amazã. Muito bem. Bom dia.
5: Fala, Guidotti.
1: Opa.
5: É a primeira vez que participei da Rádio Nativa, do Forró Nativa aí com você aí.
1: Boa.
5: Quero agradecer por ter atendido o meu pedido de ter tocado aí a música do Sérgio Forró. Um abração. Uma ótima quarta-feira, meu amigo. Fica com Deus. Obrigado.
1: Valeu, meu amigo. Fica com Deus. Boa quarta-feira.
6: Bom dia, Rafael Guidotti. Bom dia, bom dia.
1: Bom dia.
6: De São Paulo.
1: Tudo bem?
6: Gostaria de pedir uma música com os Zazinho da Ema, qualquer uma, entendeu? Ofereço para todos meus familiares do estado da Bahia, de Paulo Afonso, Bahia, e para todo mundo também ouvindo. Tá bom? Bom dia.
1: Bom dia, meu amigo Dovaildo, valeu pela mensagem, valeu aí pelo pedido, vamos aqui também encaixar aqui na nossa playlist, viu? 4 horas e 38 minutos.
7: Bom dia, Rafael Pitava de meu carequinha, bom dia, bom dia. Toca aí o shot das três meninas. É Rosa Maria, Teoria Luna, vou dançar com essas três meninas. Meu carequinha charmoso, a Cicinha de Barueri.
1: Beijo, Cicinha, obrigado pelo carinho de sempre, mulher. 4 horas e 39 minutos, daqui, ó, vai mandando mensagem, gente. Pode escrever, pode gravar, se é a primeira vez que tá ouvindo, pode falar também pra gente. A gente fica feliz de saber que é a primeira vez que você tá ouvindo ou a primeira vez que tá participando também. E os nossos ouvintes forrozeiros de sempre, tamo aí esperando. 9198-406-9646, somente esse número que está funcionando para você participar do Forró Nativa, tá bom? Então grava um áudio, você pode gravar aí no máximo até 30 segundos, não passa não, hein? Ou escreva que eu leio aqui. Daqui a pouquinho a gente atende mais ouvintes, porque agora nós vamos atender os pedidos que os ouvintes estão fazendo, começando com Elias Monkbell e Natan.

0: cabeça, Geraldo Azevedo, aqui no Forró Nativa, 4h54, também Riso Cristalino, né? Um pupurri, eu me lembro. Pode Morrer Nessa Janela com Rastapé, Ray Douglas, Lamour e Elias Monkbell, Natan, O Carpinteiro, tá vendo? Tudo, tudo pedido do ouvinte, desde o começo do programa. Tudo, tudo, tudo, tudo. É você que manda aqui, meus amigos e minhas amigas, companheiros de trabalho, bora que bora. Continue então participando, tá bom? Mande sua mensagem, dá tempo ainda, tem mais uma hora de Forró Nativa pela frente. Nesta quarta-feira, 8 de julho de 2026, estamos juntos. E o número para você participar, mandar sua mensagem de texto ou gravar um áudio pra gente é esse número aqui, ó. Anote aí desse jeitinho, desse modelo, tá? Dessa forma que a gente anuncia. 9198-406-9646. 9198-406-9646, 4h55, tempo nublado em São Paulo, 14 graus a temperatura, a gente volta já já.
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0: sem dúvida nenhuma, né? Quem acompanha o programa todinho, a madrugada toda, viu a quantidade de pedidos que tem. E não é só um dia, é todo dia. A saga de um vaqueiro, Mastruz com Leite, aqui no Forró Nativa, dia 8 de julho, quarta-feira. 5 horas e 13 minutos, 5 e 13, você participando com a gente, 9198-406-9646, dizendo aí o seu bom dia.
1: Olá, Rafael, bom dia.
0: Bom dia.
1: Bom dia, mano velho, bom dia, mano novo. É Fátima de Eunápolis, Bahia, a primeira vez que estou participando.
0: Opa!
1: Toca um forrozinho aí de Arribaçaia. Vou mandar para Edson do táxi, na rodoviária, para meu esposo Nilson. Abraço,
0: um abraço,
1: beijos.
0: Fátima, primeira vez e muita, se Deus quiser, né? Um beijo para você, bom dia!
2: Bom dia, Rafael. Passando para te desejar um ótimo dia, Deus abençoe você e toda a equipe nativa aí. Toca aí pra mim, por favor, Sérgio Reis, Nino da Porteira, Eliette do Jardim Rubro. Beijo, beijo.
0: Beijo, beijo. Obrigado pelo carinho, tudo de bom, viu? Um abraço pra você, Mavelucci. Um beijo, Mavelucci, bom dia. Né, já toquei a Mazã, mas vamos ver se tá tendo tocar de novo, tá bom? A Mazã sempre é bom também, né? O pessoal gosta, quem não gosta, né?
3: Bom dia, Rafael Guidotti, bom dia a todos os ouvintes da Nativa.
0: Bom dia.
3: Eu gostaria de ouvir aí Igaporã, Edgar Mão Branca, por gentileza, toca pra nós aí. Ouvir tomando café e curtindo esse friozinho que tá agora.
0: Boa, boa, bora que bora, meu amigo. Bom dia, Nativa FM, bom dia. É o Paulo de Mauá, toca aí a Mazã, menina de 12 anos. Ó, segundo pedido pra menina de 12 anos, vamos tocar. Desculpa aí, Rafael, mandei mensagem, errei o seu nome. Imagina, fica tranquilo, tamo junto misturado. Bom dia.
4: Bom dia, Murim, bom dia, Expedito, bom dia, Rafael, bom dia, ouvinte e amigo da Nativa. Aqui é Vital Santiago da Vila Carmela, Guarulhos. Gostaria de ouvir uma música com Dominguinho e Zezé Camargo Luciano, tenho cedo. Oferecendo aí pra Edjane Silva, pra Carmo, oferecendo também pra Maria e o Juscelino. Juscelino que está agora na Dutra com seu carro a todo volume ouvindo a Nativa. E também pro Mijirica, Raimundo, um abraço. Forró Nativa, o amor de São Paulo, Rafael.
0: O amor do Brasil, Vital, um abraço pra você. Um abraço, Juscelino, também, dando bom dia. Quem mais aqui querendo participar? Oi.
5: Bom dia, Rádio Nativa, tudo bem?
0: Tudo.
5: Deus abençoe vocês.
0: Amém.
5: Eu sou aqui do estado da Bahia, de Itororó, Bahia. Eu queria pedir uma música de Netinho do Forró. Diego, do estado da Bahia, de Itororó, Bahia. Netinho do Forró, muito obrigado.
0: Valeu.
5: Pode ser qualquer um.
0: Valeu, obrigado, meu amigo. Bom dia pra você, viu? 5h16.
6: Bom dia, bom dia, bom dia, povo abençoado. Aqui é Damiano de São Miguel Paulista. Vou mandar uma... Bom dia para Adilson na Bahia, em Piauí, que ele é muito apaixonado por Forró Nativa e gosta muito de vocês. E eu tô aprendendo a gostar também.
0: Ô, maravilha!
6: Beijo! Toca o forró aí para nós.
0: Bora, Damiana! Gosta de nós! Tem que gostar de nós! Um abraço, bom dia!
7: Bom dia, Rafael Guidotti, bom dia, Nativa aí. Aqui é o Gabriel de Campinas.
0: Opa!
7: Representando aí a classe de todos os caminhoneiros aí. Bora pra mais um dia de trabalho. Mais uma quarta-feira aí, um friozinho danado aqui em Campinas, 3 graus. Rafael, gostaria de pedir um forrozinho, Fala Mansa, o Shot da Alegria.
0: Shot da Alegria. Maravilha, Shot da Alegria. Ô, maravilha, bora que bora, Brasil. 5h17, você participando, ó. Somente por esse número você participa aqui do Forró Nativa, tá bom? Anote aí, ó, 9198-406-9646. Fácil, né, gente? Não é fácil? É fácil, não é? Bora que bora! Vamos que vamos! 91984069646. Bom dia.
8: Bom dia, Forró Nativa. Bom dia, Mano Velho, Mano Novo. Bom dia, Mano Rafa. Bom Bora dia. Acordar, Mano Rafa. Vamos pra vida. Bora tomar um cafezinho aqui, ó. Cuscuz com carne pra ficar forte. Você quer, Rafa?
0: Opa!
8: Primeira refeição da manhã diferente. É isso aí, meus amores. Beijo.
0: Bora sair na folha. Vamos que vamos. Olha a hora, 5h18. Vamos atender o povo. Quanto isso que você manda mais mensagens? Tem aí, ó, Netinho do Forró.

0: A pedidos, a Ribaçaia, Maria Gasolina, teve ainda nesse bloco Fala Mansa, Shot da Alegria, Mazã, Menina 12 anos, Netinho do Forró, é pedido atrás de pedido! 5 horas e 32 minutos, 5 e 32, 9198-406-9646.
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0: Música da semana, boa. Bom dia, Guidote, aqui é Luiz Balduino de Santo André, se der toca pra nós, vaqueiro, o vaqueiro vestido preto, é isso? Procurar aqui, tá bom, meu amigo? Oi, bom dia!
2: Bom dia, nativa. Aqui é Erivelto, de Caculé, Bahia. Tamo aqui ligado em você, eu e Geilson, e gostaria de mandar um abraço pra toda a galera aí e pedir uma música de Saia Rodada. Grande abraço aí, Deus abençoe nosso dia e tamo junto.
0: Tamo junto, Saia Rodada. Bom dia!
3: Bom dia, mano velho, bom dia, mano novo, bom dia, Rafael, meu amigo. Que Deus te abençoe.
0: Amém.
3: Uma ótima quarta-feira abençoada pra nós. Beijo, beijo, Rafinha.
0: Beijo, beijo. Obrigado pelo carinho.
3: Um cafezinho aqui com um pãozinho, Rafinha.
0: Aceita, hein? Sempre bom, né?
3: Café tá quentinho, hein? Tá quentinho, igual aí na Nativa.
0: Eita, nós.
3: Vocês aquecem meus corações de alegria. Beijo, meu amigo.
0: Beijo, Fran. Obrigado, viu? Um beijo pra você também. Obrigado pelo carinho, pela participação. Pessoal participando de montão a madrugada todinha.
4: Bom dia, nativa ligadinha em vocês. Queria pedir uma música de Calcinha Preta. Aqui é a Tatiane do bairro Nova Marília.
0: Tatiane, é isso? Calcinha Preta, muito bem, tá anotado aqui também. Obrigado aí pelo carinho, viu? Pela participação, pelo seu áudio, pela companhia. Tudo de bom, menina! Oi, bom dia!
5: Bom dia, nativa, bom dia, forró nativa. Todos meus manos, que tenham uma excelente madrugada. E toca aí a Melinha, Frevo Mulher. Bem antiguinha, mas é maravilhosa.
0: A Melinha! Amelinha, muito bem, viu? Obrigado pelo pedido, Amelinha, vamos atender você, vamos recordar. Bom dia, Guidote, toca música nas quebradas do sertão, a Nativa é tudo e muito mais. Obrigado, Severina, um beijo, viu? Oi, bom dia, bom dia.
6: Bom dia, Guidote, bom dia, turma da Nativa. Acordar com esse forrozinho gostoso é Nativa mesmo, viu? Nativa é tudo e muito mais.
0: A Nativa é tudo e muito mais. Saudade. Recordando a pedidos aí do nosso ouvinte. Às 5 horas e 35 minutos. A Melinha, Frevo.

0: Pronto, mais dois a pedir, dois pedidos atendidos, hein? Sai a rodada, Coelhinho e Amelinha, Frevo Mulher. Eita coisa boa, olha a hora, Brasil! 5 horas e 42 minutos, bom dia!
1: Oi, bom dia!
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0: Bora que bora! Oi, Mariquinha.
3: Tá chovendo aí? Aqui tá chovendo.
4: Aqui tava chovendo e agora já choveu.
5: Tá chovendo só fora, dentro de casa tá tudo seco ainda, por enquanto.
3: Tá chovendo sim, querida, tudo molhado pra fora, uma barreira, não dá nem de caminhar pelo redor de tudo.
6: Tá chovendo sim, mas ainda não tá correndo água na estrada.
3: Tá chovendo, choveu a noite inteira e tá chovendo.
0: Ah, Mariquinha, aqui tá fazendo friozinho, não tá chovendo não, tá? Tá nublado. Olha, 5 horas e 43 minutos aqui em São Paulo, nessa quarta-feira, 8 de julho. 14 graus, tempo nublado por enquanto, 14 graus. A mínima chegou até fazer no meio da madrugada, que é 13. Essa é a mínima para hoje. A máxima não deve passar dos 21 graus para hoje. Vai ter sol? Até tem, mas com algumas nuvens, tá? E névoa agora ao amanhecer. Noite com poucas nuvens. Pode até em algum momento chuviscar, dar uma garoada, mas não é muita coisa não, tá bom? O sol nasce às 6h48 e ele se põe às 5h33. Estamos aí na lua minguante. E a gente vai acompanhando aqui, vai acompanhando. Aparentemente, sexta e sábado vai fazer mais gostosinho durante o dia, tá? Madrugada e noite gelada aí na sexta e sábado. Mas durante o dia aí vai ter máximas de 26, 27 graus. Mas a gente vai atualizando você, inclusive amanhã, que é feriado. Aqui na cidade de São Paulo e no estado de São Paulo, né? Amanhã é 9 de julho, então feriado no estado de São Paulo amanhã. E aí a gente vai saber amanhã como fica o tempo para quem for folgar, que não é o meu caso. Estarei aqui ao vivaço junto com você. Vamos ver como fica o tempo amanhã, se vai dar para ir no parque, passear, caminhar, curtir aí o feriado no estado de São Paulo, tá bom? 5h44!
7: Canção Rei! Isso aqui tem que ter sentimento. Diz.

0: Caju e Castanha pedidos, Wesley Safadão e Rei Vaqueiro também. Quanta gente, quanta alegria com esse forró nativa no Oco da Madrugada. Coisa boa demais. Daqui a pouquinho, gente, já, hein? Coladinho aqui com o forró nativa. Tem só modão do bom, muita moda sertaneja no coração sertanejo com Jones Mendes, tá bom? 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
0: 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E agora, 5h55, nas vozes de Mano Velho e Mano Novo, a oração do Padre Cícero.
3: Mano Velho, dizem que o Padre Cícero é um santo e tem poder.
4: É isso mesmo, Mano Novo. E se a voz do povo é a voz de Deus, só nos resta dizer: viva o santo do sertão!
3: Viva!
4: O Padre Cícero foi tão querido no sertão nordestino que o povo criou a sua oração. A oração para ser rezada antes do agricultor sair de casa para a lida diária.
3: Vamos rezar, Mano Velho?
4: Vamos sim, Mano Novo, ao som do maestro César do acordeon.
3: Pelas lágrimas divinais, livrai-me dos invejosos e das mãos dos criminosos e dos laços dos satanás.
4: Para botá-los para trás, Deus na frente, paz na guia. Ó Santa Virgem Maria, quando vem rompendo a aurora, iluminai-me na hora que vem clareando o dia.
3: Levanto-me e entrego-me a Deus e a Virgem Maria,
4: para com as espadas de São Jorge estar armado, com o leite da Virgem Maria amamentado.
3: Para que meus braços não sejam fracos, nem meu sangue derramado pelas mãos do inimigo.
4: Quero ficar livre de todos os perigos em minha casa, junto com a minha querida família.
3: Em nome de suas cinco chagas, Jesus Cristo de Nazaré, atenda os meus rogos e me livre de todos os males.
4: Amém.
0: Amém! Muito bem, gente, obrigado pelo carinho, viu? Que gostoso passar essa madrugada com vocês, né? Centenas de mensagens, vários, a maioria de pedidos atendidos, é claro que fica alguns para trás, mas amanhã a gente toca, amanhã a gente vai que vai. Graças a Deus, essa é a audiência da madrugada, é a audiência do Forró Nativa e vocês, né? Que faz esse sucesso. Obrigado. Amanhã tem mais, às 2 da madrugada, Forró Nativa. Muito bem. Na sequência, Jones Mendes, o Coração Sertanejo. Volta daqui a pouquinho, mais um bocadinho, para dar mais uma super dica junto com o Jones. Ok. A saideira, Pititu Miranda, em meio aos girassóis. Uma linda e ótima quarta-feira. Adeus.

0: Ué, já acabou.
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2: 6 da manhã, bom dia. Nativa, bom dia. Bom dia com alegria, bom dia a todos, bom dia vida. Mais um bom dia na sua rádio preferida.

sertanejo da Nativa. Oba! Foi da madrugada toda que você passou no forró com o Guidote. Mano, Guidote! Volte! Ele já volta, a gente chega pra mais um Coração Sertanejo. Cheio de alegria e de música boa pra gente recordar, viajar e charadinha com prêmios pra você ganhar. Qual é a... Hoje é matemática, hoje. Qual é a metade de 9? Já lascou, foi tudo. 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Pergunta qual é a metade de 9. Esperando sua resposta, seu bom dia, sua piada.

Ativa, bom dia, 6:05 no horário de Brasília, tudo bem? Olha a hora, sentir-se bem é o primeiro passo para que o dia também seja leve e cheio de boas surpresas.

Nativa 611, o Senado aprovou um projeto de lei que cria a transferência automática da pensão alimentícia para conta dos beneficiários. A proposta se chama Pix Pensão.

0: Ana tiver tudo e muito mais. A paixão de Bruno e Marrone cantando Vrido, Vrido Fumê. Vrido Fumê no nosso coraçãozão sertanejo. Olha só quem tá aqui. Dona Guga, bom dia.
1: Achei que não ia me chamar para falar nesse disputado programa.
0: É porque ela é disputada, né? A senhora tem sempre veio. Parceira de longa data. Que é isso. Bom dia, Dona Guga.

0: Qual é a metade de 9?
1: Bom dia, Jones. Resposta da charadinha é 0. Tira a perninha do 9. Metade de 9 é 0.
0: Ih, errou!
2: Errou!
0: Foi mal, hein, Águida? Você que começou o programa bem.

0: Karina.
1: Tá fácil, hein? A resposta é 4.
0: Querida, 4 é metade de 8. 4 é metade de 8. Nós estamos perguntando qual a metade.

0: Claudiana.
1: E a resposta da charadinha é 6. Porque se cortar o algarismo na horizontal, tirar o tracinho, vira um 6. Então a resposta da charadinha é 6.
0: Mas rapaz, se colocar na horizontal, tirar um tracinho.

0: Alberto!
1: A metade de 9 é 4,5.
0: Ah, pronto. Não tem vírgula. Só trabalhamos com números exatos, patrão. 9198-441-6545. Qual a metade de 9?

0: A metade de 9?
1: A metade de 9?
0: Errou.
1: Eu acho que é 69, Alfa 69.
0: Não errou. Errou! Alfa 69 completa.
1: É, completa.
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0: Gente, o Haaland pediu desculpas pra torcida brasileira, postou música com cantor brasileiro, recebeu até convite pro Carnaval de Salvador. A gente tá quase gostando dele, né? Não?
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7: Estão abertas as inscrições para o edital de pré-incubação do Inova Unesc para o segundo semestre de 2026. 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
14: Ativa, bom dia, 6h28, horário de Brasília, dona Guga, e aí?
15: O amigo Valdinar compareceu e trouxe contigo uma piadinha.
14: Ixi.
15: Quer tentar?
14: Eu tô tentando faz tempo. Valdinar.
16: Ô, Johnny Mendes, você sabe por que que o porco tá sempre feliz?
14: Por que que o porco tá sempre... Não sei.
16: É porque ele está de bem com a vida.
14: Nossa. Não é a primeira vez, eu sempre caio nessa história. Ai, mais uma noite

Receita Federal abre hoje, 9 horas da manhã, horário de Brasília. A consulta ao lote especial de restituição automática do Imposto de Renda. Pessoa física conhecida como cashback. Pagamento no próximo dia 15 na conta vinculada.

0: Ela tiver muito mais. A saudade é Chico Rei, Paraná, no nosso coração sertanejo. Um degrau na escada. Que é isso? 6:38. O número para participar das promoções das brincadeiras da Nativa, Dona Guga.
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0: Certo.
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0: Estamos perguntando, valendo camiseta Nativa nova e o kit Vizela. Maquiagem. Jonathan, qual é a metade de 9, Jonathan?
3: Bom dia, Nativa. A resposta da charadinha é 4 e 5.
0: Errou! Não, Jonathan, você errou.
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0: Ele!
4: Bom dia, Nativa. E a resposta da charadinha é 2. A metade de 9 é 2.
0: Mas, rapaz...
2: Opa!
0: Você não sabe?
5: Irineu, você não sabe nem.

0: sobre a geladeira. Sobre a geladeira é uma por semana durante 8 semanas.
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0: Qual a metade de 9, Sueli?
1: Claro que é 4,999.

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5: Olá, hoje a dica é para reduzir o estresse para ter um coração tranquilo. O estresse crônico eleva hormônios que sobrecarregam o coração, aumentando o risco de hipertensão e arritmias. Pratique meditação, yoga ou hobbies relaxantes diariamente. Durma 7 a 8 horas por noite e mantenha conexões sociais. Exercícios leves liberam endorfinas, o antídoto natural contra o estresse. Evite cafeína em excesso e organize sua rotina. Se ansioso, procure ajuda psicológica. Isso é um sinal de força. Respire fundo e cuide do seu bem-estar emocional.
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13: E aí, aí, dona Guga, temos mais uma piadinha, bora?
11: Bora com piadinha animadinha.
13: Marisa.
14: Jones, o que acontece quando o elefante se apoia numa pata?
13: Numa só? Nossa, ele cai, não?
14: O pato fica viúvo.
13: Nossa.

0: de Brasília, bom dia.
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1: Ela tiver muito mais a moda sertaneja de Sérgio Reis. Saudade da minha terra pra encerrar a brincadeira de hoje. Foi, dona Guga.
2: E assim a gente escreveu mais uma página na história do coração sertanejo.
1: Nossa senhora. Tanta filosofia. Ó, vamos dar presente. Camiseta nativa e o kit Cervizela. Stick blush, red mocha. Que é isso? Não sei o que é. Lapiseira, cherry para os olhos. Blush, compacto, batom líquido. Tudo isso de presente. Aqui na charadinha do dia. Qual é a metade de 9? Foi essa a pergunta, Lara.
3: Bom dia, nativa. A metade de 9 é nó. Acertei, fala aí.
1: É nó. Nu. Metade de 9, nó. Lara Gabriela Senapeschi. Tudo bem, Lara? Ganhou o kit Vizela, ganhou camiseta nativa, ganhou o dia, querida. Já mais músicas, mais prêmios.

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1: Esse foi o Coração Sertanejo. Com Italac, tá lá em casa, mas aqui é Nativa e tem muito mais. 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
1: Dá uma olhada ao redor, o mundo muda depressa demais. As tendências vêm e vão num piscar de olhos. Roupas, tecnologias, estilos, tudo, tudo passa. Mas existe uma coisa que resiste ao tempo. Algo que nunca perde o corte, que combina com a qualidade, qualquer estação e que cabe em qualquer detalhe. Sim, o amor. Ele desfila nas pequenas atitudes, no abraço apertado depois de um dia longo, no respeito às diferenças, na paciência de ouvir. Vestir o amor é escolher a empatia todos os dias. É entender que o maior elegância está em estender a mão e acolher quem precisa. Por isso, use sem moderação. Esbanje afeto. Divulgue a bondade. Afinal, a beleza passa. Mas o amor nunca esteve tão em

0: Bom dia, Nativa. Oi, Claudiane.
1: Bom dia, Jones. Bom dia, Nativa. Um ótimo dia pra nós, uma ótima quarta-feira.
0: Bem, acabou? Obrigado, querido. Ó, camiseta Nativa e uma escova modeladora da Britânia pra Britaniar sua vida, bora!
2: Abacaxi do céu!
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0: Já montamos a nossa barraquinha, a nossa feira já está no ar. Hoje vamos vender os torcedores água de cheiro para perdedores. Tem os vencedores, passaram adiante na fase. E tem os que ficaram pelo caminho, não conseguiram ir adiante. Água de cheiro para perdedores. Assim, os eliminados, você me entendeu.
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0: 91-98-406-9646. Vem aqui, seu vendedor, na nossa feira, bora.

0: 17-14.
1: Senado Federal aprovou uma votação simbólica, um projeto que amplia a repressão penal a crimes de violência sexual contra crianças e adolescentes cometidos no ambiente digital.

0: 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Novidades de Ed Brito e Samuel cantando pra gente Toda Mulher.
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0: Barraquinha tá aqui armada, montada, barraquinha da Nativa na feira, olha a feira da Nativa, olha a feira, olha a feira. Estamos vendendo hoje. Ai, essa Copa do Mundo. Essa Copa do Mundo, te contar. Água de cheiro para os eliminados, para os perdedores. Perdeu, Playboy!
3: Chegou água de cheiro direto da Noruega. Você vai perder essa? De novo?
0: Vou. Ainda bem com o cheiro do Haaland. Camiseta Nativa linda e ainda escova modeladora para britanear sua vida é o presente. Aqui você é a vendedora, você é o vendedor. 9198-406-9646.
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0: Boa.

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0: perdedores, temos... Que raiva da Argentina ontem, ai do céu, que é isso? Os caras estavam perdendo de 2 a 0 os 40 do segundo tempo. Tem que aguentar. Água de cheiro para os perdedores, o pessoal do Egito vai querer.
1: Venha comprar água de cheiro para perdedor, vendida em vários países, Portugal, México, Brasil, vários países ainda vai ter essa promoção.
2: Bom dia para você que passa aqui na feirinha da Nativa. Hoje nós temos água de cheiro para perdedores, isso mesmo que você acabou de ouvir. Direto da Noruega. Então corre, porque acaba rápido e essa água de cheiro te dá cheirinho de vitória, hein?
0: Nude, derrota!
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8: Agricultores que trabalham como pessoa física agora têm acesso facilitado a uma nova linha de crédito de 10 bilhões de reais para investir em máquinas e equipamentos agrícolas. A iniciativa oferece juros subsidiados, menos burocracia e prazos de pagamento que podem chegar a 10 anos, com carência adaptada ao ciclo da produção. Podem solicitar o financiamento produtores com documentação regular, como inscrição de produtor rural e Cadastro Nacional de Agricultura Familiar, o CAF. O crédito pode ser usado para comprar tratores, colheitadeiras, implementos, sistemas de irrigação e até drones agrícolas.
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1: Nativa 13 para as 8.
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0: nossa vida que resolve. 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
1: pra perder
0: vida.
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0: Obrigado, tive muito mais. E aí, Giovanni, Bruno e Marrone?
1: Vem que tem prêmios.
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0: Nossa camiseta, escova moderadora Britânia para britanear sua vida. Para você que passou aqui na feira vendendo produto água de cheiro para perdedor. Adriana Palária do Nascimento, telefone 6954. Tudo bem, bonita? É sobre. Adriana Palária do Nascimento, você ganhou! Camiseta, escova modeladora.

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2: Gente, o Haaland pediu desculpas pra torcida brasileira, postou música com cantor brasileiro, recebeu até convite pro Carnaval de Salvador. A gente tá quase gostando dele, né? Não?
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5: Bem, meus queridos, muito bom dia para você. Amanhã de quarta-feira, meio de semana, 8 de julho de 2026. E cá estamos nós para mais um belo dia, mais uma quarta-feira em nossas vidas. Sensacional, né? 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E ó, daqui a pouquinho na programação Nativa, Praia Véia chegando por aqui.
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2: Ativa tudo e muito mais, a sua melhor amiga no oeste do Estadão de Santa Isabel, Catarina. Bom dia pra você que tá em casa, bom dia pra você que está no trabalho, aonde quer que você se encontre nesta bela manhã de quarta-feira. Receba o nosso abraço, nosso muito obrigado pelo carinho da sua audiência, viu?
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2: Quando criança eu tinha a mania de me sentir sempre injustiçado. Você também foi dessas ou não? Olha, por um ou por outro motivo, eu não me tinham feito justiça, sem parecer que, para mim, a injustiça era sempre qualquer restrição feita aos meus desejos, fantasias e vontades. Invariavelmente, arrebentava em lágrimas de protesto. Um dia, meu pai me chamou e disse: meu filho, vamos combinar uma coisa? Você sabe que o pai não gosta de ver você triste, não é mesmo? Então nós vamos fazer o seguinte: cada vez que você chorar, escreva num papel a causa. Por que você está chorando? Coloque o papel no vaso azul, ali, sobre a escrivaninha. Deixe passar alguns dias e leiam. Se achar que o assunto ainda está aborrecendo você, então venha até mim. Conte-me o caso e eu prometo a você que corrigirei a injustiça que tiveram feito contra você. Combinado? Bom, estava combinado. Nos primeiros dias, eu enchi o vaso azul de anotações, passadas no preto e branco, minhas queixas me pareciam perfeitamente justificadas. Passaram-se então alguns dias e meu pai voltou a falar comigo: você já pode começar a reexaminar agora os seus papéis. Depois, venha falar comigo. Comecei a reexaminar os papéis, mas estranhamente constatei que minhas queixas eram banais, porque na realidade não havia nada daquilo que pudesse motivar aborrecimento. Abreviei o espaço dos dias e depois passei a examinar os papéis horas depois dos acontecimentos. Verifiquei que não tinha nenhuma injustiça a exigir a reclamação de papai. E parei de chorar várias vezes a um dia, como estava acostumado a fazer. Hoje, meus amigos, hoje compreendo que tudo aquilo foi uma brincadeira do meu pai. Todavia, com grande habilidade, ele me levou a refletir antes de agir. E desenvolveu em mim a compreensão a respeito do que é justiça e injustiça em face do nosso egocentrismo, exigência de privilégios e pretensões descabidas. Com isso, meu espírito de tolerância ganhou uma amplitude que me tem beneficiado ao longo de toda a vida. Pense um pouco sobre isso. Você realmente acha que uma coisa foi injusta com você? Algo foi injusto com você? Faça esse pequeno exercício. Dê um tempo. Escreva aquilo que você se sente injustiçado, por que você se sentiu injustiçado, o que aconteceu. E depois de algum tempo, mais calmo, releia aquele papelzinho. Você vai perceber que não foi tão injustiça assim. Ou não foi nenhuma injustiça o que aconteceu contigo. 8 horas 11 minutos. Bom dia pra você. Oito horas agora, 11 minutos, 8:11 dessa linda manhã de quarta-feira, manhã ensolarada, solzinho. Já deu o ar da sua graça nesta manhã e nós agradecemos sempre o seu carinho, sua companhia maravilhosa. Hoje é quarta-feira, dia de pizza de Vinos. Aqui na programação nativa, você vai mandar mensagem de áudio pra cá, 3340-1616, nome completo, cidade de onde você está ouvindo a nativa e a frase: pizza é de Vinos. Manda aí pra gente. Pizza é de Vinos. Manda mensagem de áudio 3340-1616. E hoje tem sorteio de pizza de Vinos na programação nativa. A gente começa às 8:12 com Traia Véia. Lembrança boa.

0: Bruno.
1: Para ativa tudo e muito mais, as melhores músicas te fazendo companhia na melhor manhã do rádio. Felipe Araújo estranho de novo aqui na sua quarta-feira de Nativa. 8 de julho de 2026. 8:17. Bom dia pra você. Vamos falar de previsão do tempo, saber como é que vai se comportar o tempo nesta quarta-feira. Segundo a meteorologista Jéssica Silva, da Defesa Civil do Estado de Santa Catarina, viu? O tempo continua estável hoje, com predomínio do sol e sensação de frio em Santa Catarina, devido à atuação de uma massa de ar frio e seco no sul do Brasil. Nas primeiras horas da manhã, os termômetros ficam próximos e até mesmo abaixo de zero nos planaltos e no grande oeste catarinense, enquanto que no litoral, as mínimas variam entre 5 e 10 graus. O risco é moderado para ocorrências associadas ao frio intenso, com desconforto térmico, hipotermia e agravamento de doenças respiratórias e cardiovasculares. E por isso, recomenda-se atenção redobrada com crianças, idosos, pessoas em situação de rua e também com animais. Além disso, há condições para geada em grande parte das regiões. À tarde, a temperatura sobe, variando entre 16 e 20 graus em todo o estado de Santa Catarina. A previsão do tempo para hoje, segundo a meteorologista Jéssica Silva, da Defesa Civil do Estado de Santa Catarina. Ó, e daqui a pouquinho, previsão para amanhã, quinta, segundo os modelos da Defesa Civil, viu? 8:19 da manhã, Leonardo, brincadeira tem hora. Bom dia!

0: A Nativa é tudo e muito mais, hein? Marília Mendonça, vira homem, 8h24 da manhã. Obrigado pelo carinho maravilhoso aí da sua companhia, obrigado pela audiência com a gente na manhã. 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Ó, daqui a pouquinho na programação Nativa, Eduardo Costa cantando pra você. Se liga.
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3: Minuto do Agro, uma produção do Sistema CNA Senar.
4: A Receita Federal estendeu para 1º de janeiro de 2027 o prazo para que as pessoas físicas que exercem atividades econômicas regular se inscrevam no CNPJ, condição necessária para a emissão de documentos fiscais eletrônicos. A medida assegura prazo adicional para a adaptação dos contribuintes e acompanha o desenvolvimento de um novo sistema simplificado de inscrição no CNPJ. Para a FAESC, o novo prazo traz segurança e previsibilidade para que os produtores com receita anual igual ou inferior a R$ 3.600.000 se adaptem às exigências. O produtor, pessoa física, precisará ter CNPJ para emitir o documento fiscal no novo modelo do IBS e da CBS. Minuto do Agro, uma produção do sistema CNA, FAESC, Senar e Sindicatos Rurais.
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0: Ativa tudo e muito mais. 8 horas agora, mais 30 minutos, 8:30 da manhã, amanhã de quarta-feira, 8 de julho de 2026. Obrigado, meu amigo, obrigado, minha amiga, pela sua companhia, pela sua audiência, obrigado pela sua parceria de todos os dias, viu? Vamos para a previsão do tempo para amanhã, quinta-feira. Olha, amanhã, na quinta-feira, Santa Catarina ainda sentirá os efeitos da massa de ar seco e frio. O dia segue com tempo firme, poucas nuvens e temperaturas baixas nas primeiras horas da manhã. No amanhecer, nos planaltos e no Grande Oeste, os termômetros variam entre 1 e 7 graus, podendo ficar ainda mais baixos nas áreas mais elevadas do Planalto Sul e também no Meio Oeste. Nas demais regiões, a temperatura varia entre 10 e 12 graus. À tarde, amanhã, quinta-feira, as máximas ficam em torno de 15 graus nas áreas de serra e próximas dos 25 nas demais regiões. Não há risco para ocorrências meteorológicas, tá bom? Aí as informações para o tempo amanhã, quinta-feira, segundo a Defesa Civil. Quero saber se você, meu amigo, se você, minha amiga, já mandou mensagem de áudio. Afinal de contas, hoje tem pizza de vinhos de presente pra você. Tá afim? Manda aí. Bom dia.
2: Bom dia, Nativa.
0: Bom dia.
2: Fala, Ana.
0: Oi, Ana, tudo bem?
2: Desejo um ótimo bom dia para todos vocês.
0: Ah, beleza.
2: E também para estar participando do sorteio da pizza. Um forte abraço.
0: Valeu, querida. Que mais?
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0: Pizzas. Valeu.
2: Divinos.
0: Valeu, querida Ana, abraço pra você, brigadão pela audiência. Quem mais tá por aqui? Bom dia.
10: Bom dia, bom dia.
0: Ô,
10: oh,
0: meu querido.
10: Chapecó.
0: Como é que tá, queridão?
10: Hoje estamos em Criciúmal. Eita,
0: olha, Criciúmal, rapaz, coisa boa, hein?
10: Bota aí no sorteio da pizza divina, hein? Vamos que vamos, minha gente.
0: Valeu, meu querido, obrigado pela companhia e pela audiência. 8 horas 31 minutos, esse é o Paulo Motora, que tá sempre levando a Nativa de carona. Um abraço pra você, meu querido, obrigado pela audiência, viu?
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0: Eduardo Costa, imagina eu, bom dia.

0: computador, tablet, enfim, fique à vontade, acessa lá, cliquenativa.com.br. Bom dia.
1: Bom dia, muito frio, Xuxerê.
0: Opa!
1: Então, hoje é dia de pizzas adivinos.
0: É isso aí, pizza divinos.
1: Meu nome é Neuza Lúcio Solingo, moro no bairro Bagatini e quero participar da promoção da pizza, porque pizza é da divinos.
0: Valeu, Neuza, abraço pra você, querida. Obrigado pelo carinho e pela audiência. Quem mais? Bom dia.
2: 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Josias Alves Pardoino, Faxinados Guedes.
0: Grande Josias, obrigado pela companhia e boa sorte. Está concorrendo pizza divinos hoje, presentão nativa pra você. E ó quem tá chegando aqui, ó.
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0: tudo e muito mais. Japinha Conde, romance desapegado aqui na melhor manhã do seu rádio. É a sua Nativa, tocando só as melhores pra você. 105,7 FM no rádio, sintoniza aí. 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Já já, Victor e Léo na programação Nativa.
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6: Essa é a sua Nativa, bom dia. Obrigado pelo carinho da sua audiência. Sintonize e aumenta o volume, vem comigo, viu? Manda um abraço, manda aquele alô especial também aqui no WhatsApp Nativa. Deixa eu mandar um alôzão aqui pra Luciane. A Luciane ligadinha com a gente em Chapecó, as meninas da Cop Center também. Ligadinhas na programação. Alô, meninas da Cop Center, um abraço pra vocês aí. Bom trabalho, boa quarta-feira. Pediram aí, deixe-me ver o chapeludo, né? Daqui a pouquinho eu vou tocar pra vocês, viu? Obrigado pela audiência. E a Luciane mandando foto de um chimarrão mate bem encevado, cheio de florzinho. Que isso, hein? Valeu, Luciane. Abraço pra você e pras meninas aí da Cop Center. Um abraço, bom trabalho, boa quarta-feira. Obrigadão pela audiência aí, viu?
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6: 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Victor e Léo, fotos. Agora 11, faltando pras 9.

0: Ativa é tudo e muito mais. Nando Moreno com Rio Negro e seu Limão e Chapeludo aqui na programação. Para as meninas lá da Cop Center em Chapecó, curtindo a programação nativa. Obrigado, meninas. Bom trabalho aí. Excelente, maravilhosa quarta-feira. E continuem ligadinhos com a gente. Quem mais está mandando recado aqui na programação nativa? Vamos ouvir a nossa audiência. Olá, bom dia.
1: Bom dia.
0: Bom Jorge dia. Lopes. Oi, Jorge.
1: Pizza Divinos.
0: Valeu, é Jorge, né? Jorge Lopes ligadão com a gente. Obrigado. Está concorrendo a Pizza Divinos. Valeu, obrigado pela audiência. Oi, bom dia. Alô.
2: Bom dia.
0: Bom dia.
2: Eu gostaria de ganhar a pizza.
0: Uhum.
2: Se for atendida, muito obrigado.
0: Valeu, valeu.
2: Dia para vocês hoje.
0: Show de bola, dona Lourdes. Abraço pra você também. Obrigadão aí pelo carinho, viu?
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0: 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Zé Felipe com Ana Castela. Sua boca mente. Agora 4 faltando pras 9. Ó, daqui a pouquinho, previsões astrais, hein? Se liga. Eu

0: muito mais Zezé de Camargo, cada minuto aqui na melhor manhã do rádio 92, dessa linda manhã, 92 de quarta-feira, hoje, 8 de julho de 2026, hoje é dia de pizza na Nativa. Hoje tem uma pizza divino, sensacional, saborosa, de presente pra você, viu? Tá afim de concorrer? Mande mensagem de áudio pra cá, 3340-1616, nome completo, cidade de onde você está ouvindo a Nativa, e a frase pizza é divinos, bom dia.
1: Pizza é divino.
0: Valeu, Fernanda, essa é a Fernanda, ligadinha com a gente na programação, boa sorte, Fernanda, obrigado pelo carinho e pela audiência. Bom dia, Fran.
2: Pizza
0: tudo bem?
2: Pizza é divinos.
0: Valeu.
2: Franciele Alves, Faxinal dos Guedes.
0: Valeu, Franciele Alves. Abraço pra você, querida. Obrigado pela participação. Olá, bom dia.
2: Bom dia, pessoal da Nativa. Aqui é a Catiane.
0: Oi, Catiane.
2: Quero participar do sorteio.
0: Beleza.
2: Da pizza da Divinos.
0: Valeu, querida.
2: Quero ganhar.
0: Um abraço.
2: E tô na escuta da melhor, a Nativa FM.
0: Show de bola, querida. Obrigado pela participação e boa sorte, viu? E ó, presta atenção, daqui a pouquinho, Zé Neto e Cristiano na programação Nativa. Já já, previsões astrais também.
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2: É tudo e muito mais. 9:07. Bom dia pra você que tá em casa, bom dia pra você que tá no trabalho, curtindo, acompanhando a programação Nativa. Obrigado pela sua audiência e pela sua parceria maravilhosa, viu? Onde quer que você se encontre, obrigado pela audiência. Ó, vamos ao primeiro bloco agora de previsões astrais, saber o que os astros têm a dizer pra você de Áries, Touro, Gêmeos e Câncer.
3: Áries.
2: Arianos e arianas, a lua minguante sugere desacelerar. É tempo de dar ao corpo e também à mente descanso que eles pedem. Busque então autocuidado e permita-se curtir pequenos prazeres em casa e ao lado dos que você ama, viu? O céu indica momento propício, que o momento propicia, na verdade, uma relação mais harmoniosa com Vênus, tá bom, Áries?
3: Touro.
2: Alô, taurinos e taurinas, olha, o céu da quarta-feira sugere que seja um dia para superar aí e se aprimorar em questões familiares, o que requer serenidade e também perspicácia. Traga leveza à convivência com os seus familiares ao investir em momentos prazerosos juntos, tá bom, Touro?
3: Gêmeos.
2: Geminianos, geminianas, a palavra do dia é moderação, principalmente nas relações sociais. O céu do momento indica que com diplomacia e negociação, as diferenças podem ser superadas. Gentileza e empatia podem ajudar a suavizar o ambiente, tá bom, gêmeos?
3: Câncer.
2: Cancerianos e cancerianas, olha, nessa quarta-feira, a Câncer, a lua minguante, sugere que você mantenha a discrição ao lidar com suas ambições, revisando metas, ajustando estratégias. Isso ocorre devido à tensão entre lua e sol e também mercúrio. Além disso, é um ótimo momento para pensar fora do padrão e permitir que sua criatividade reforce seus recursos, sugerido pela harmonia da lua com Vênus, tá bom, Câncer? E ó, daqui a pouquinho previsões para Leão, Virgem, Libra e também Escorpião.
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2: 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Zé Neto e Cristiano, cadeira vazia.

0: Paranatiba é tudo e muito mais. Gustavo Mioto, pedido de socorro. 9 horas e 15 minutos, as melhores, mais belas músicas sertanejas te fazendo companhia aqui na melhor manhã do rádio. Hoje é dia de pizza divinos. Para você concorrer, para você participar, mande mensagem de áudio 3340-1616. Nomezinho completo, não esquece. Cidade de onde você está ouvindo a Nativa. E a frase pizza é divinos. Manda aí pra gente. Alô, Danimar Santos. Danimar, abraço pra você, meu querido. Obrigado pela companhia, obrigado pela audiência. O Carlos também. Alô, Carlos, bom dia.
1: Pizza é divinos.
0: Aí sim, hein? Valeu, Carlão. Abraço pra você. Obrigado pela audiência. Quem mais? Jossane, bom dia.
2: Bom dia, tudo bem? Da Nativa. Aqui tudo é a Jossane. Gostaria de participar do sorteio dessa pizza.
0: Beleza.
2: Pizza é da Divina.
0: Show de bola. Abraço. Valeu, querida. Outro abraço pra você. Obrigado pela companhia. Manda você também a sua mensagem aí.
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0: 9:16 agora, Chitãozinho e Chororó. Alô, pra você. Uma excelente quarta-feira e obrigado pela companhia.

0: Essa é a Nativa Thierry Rita aqui na programação. Você que tá junto comigo, obrigado pelo carinho da sua companhia 922 e com a gente também o Açougue FAP, sinônimo de carne de qualidade. 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Daqui a pouquinho na programação tem Michel Teló.
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1: A Nativa é tudo e muito mais alegria, emoção, descontração, muito mais entretenimento e música boa na sua manhã. 9h27 agora, meus queridos e minhas queridas, vamos a mais um bloco de previsões astrais. Saber agora o que os astros têm a dizer para você de Leão, Virgem, Libra e também Escorpião. Leoninos e leoninas, o céu do momento sugere um dia voltado para a introspecção, ideal para revisar as suas metas e ideias, viu? Essa energia vem da lua minguante em contato com o sol e mercúrio. Aproveite então para se desprender de emoções que limitam seu crescimento e expanda sua visão de mundo, como aponta a harmonia da lua com Vênus. Recadinho então para você de leão nesta quarta-feira.
0: Virgem.
1: Virginianos, virginianas, este momento sugere um ajuste nas relações mais íntimas, viu? Busque maneiras diplomáticas para suavizar as diferenças. Há também um convite para usar a criatividade ao lidar com bens materiais e de acordo com a harmonia entre Lua e Vênus. Tá bom, Virgem? Recadinho para você nesta manhã de quarta. Librianos e librianas, o céu sugere um momento de ajustes na partilha de recursos nas parcerias, viu? Tensão com Sol e Mercúrio podem indicar contrastes nesse sentido. Esse também pode ser um bom momento para se abrir a ideias inovadoras e a troca de experiências, graças à harmonia entre Lua e Vênus. Tá bom, Libra?
0: Escorpião.
1: Alô, você de Escorpião. Na quarta-feira, Escorpião, o céu indica uma revisão nas parcerias de trabalho. Pode ser necessário, então. Lua, Sol e Mercúrio sugerem alguns pontos para ajustes, viu? Tente evitar discussões se os envolvidos, né, não estiverem dispostos a enfrentar desafios. E não esqueça, a gentileza é essencial, como indica a harmonia entre Lua e Vênus. Tá bom, Escorpião? Daqui a pouquinho, previsões para Sagitário, Capricórnio, Aquário e Peixes. Muito mais Nativa, muito mais emoção no seu dia. 9h29. Excelente quarta-feira e obrigado pelo carinho da sua audiência, viu? Michel Teló, Fugidinha.

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0: Essa é a Nativa, sua melhor amiga no Oeste do Estadão de Santa e Bela Catarina. Juan Leandro com Danilo e Davi, fofoca do ano. Música boa, hein? Michel Teló também, fugidinha. Você ouviu junto comigo aqui na melhor manhã do rádio. Bora juntos? Galera mandando recado pra gente, participando. Hoje tem pizza de vinhos. Sensacional, hein? Pizza de vinhos de presente da Nativa pra você. Alô, bom dia.
1: Bom dia, aqui hoje é o Ronei Campo de Xaxim.
0: Fala, Ronei.
1: Participar do sorteio da pizza de vinhos.
0: Maravilha, obrigado pela participação. Boa sorte aí. Quem mais? João Moura, bom dia.
2: Bom dia, galera.
0: Bom dia, meu querido. Diga lá.
2: Pizza é na Divinos. Show. Me põe no sorteio dessa pizza maravilhosa.
0: Valeu.
2: Nessa quarta-feira, linda em Chapecó.
0: Sensacional.
2: Boa programação e bom trabalho a todos.
0: Valeu, até João. Mais. Abraço pra você, meu querido. Obrigado pela companhia. Quem mais? Bom dia pra você. Alô.
3: Bom dia. Oi. Meu nome é Odete Ferreira, de Chapecó. Uh-huh.
0: Beleza.
3: Do bairro FAP.
0: Valeu.
3: Quarta de pizza é na Nativa.
0: É isso aí.
3: Estou na Nativa.
0: Show de bola, querida. Obrigado pela participação e pela audiência aí, viu? Nativa FM. 25 minutos faltando pras 10. Diego e Victor Hugo. Beijei a cura. Salve.

0: Essa é a sua nativa, 105.7 FM, Fred e Fabrício aqui na programação. 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
1: Alô, ouvintes da Nath.
0: Ed Brito Samuel daqui a pouquinho.
1: E tudo firme, meu povo, e o Samuel também.
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9: A Nativa é tudo e muito mais, sua melhor amiga no oeste de Santa Catarina. 14 minutos agora faltando para as 10 da manhã. Vem junto comigo, mande sua mensagem. Tô esperando sua mensagem no WhatsApp Nativa, hein? 3340-1616. E agora nós vamos ao último bloco de previsões astrais. Saber o que os astros nesta manhã têm a dizer para você aí de Sagitário, Capricórnio, Aquário e Peixes, manhã de quarta-feira. Vamos então às últimas previsões da manhã.
5: Sagitário.
9: Alô, sagitarianos, sagitarianas, queridos sagitarianos. O céu hoje sugere um pouco de discrição. Pode ser benéfico, viu? Especialmente nas interações sociais. Isso pode favorecer seu desenvolvimento pessoal e a maneira como se comporta nos grupos. Dê destaque aos contatos que agregam algo valioso em termos de cultura, acolhendo as sutilezas da harmonia proporcionada pela Lua e Vênus. E vale valorizar aí o essencial no dia de hoje, tá bom, Sagitário?
5: Capricórnio.
9: Alô, capricornianos e capricornianas, a lua minguante convida a postura mais focada no gerenciamento do dia a dia, sugerindo um ajuste cuidadoso nos processos, viu? O diálogo com seus companheiros se torna peça-chave para trocas, né? Que beneficiem a economia do lar, graças à harmonia da lua com Vênus. Seu dia pede prudência e atitude construtiva, tá bom, Capricórnio?
5: Aquário.
9: Aquarianos e aquarianas, olha, a quarta-feira pede para que Aquário busque discrição social. Esse movimento pode auxiliar na reflexão sobre questões que incomodam e na melhoria do diálogo. Conforme sugere a lua em fase minguante e tensionada com Sol e Mercúrio, um pouco de descontração também pode ser benéfico para o bem-estar. A harmonia entre Lua e Vênus sugere que reforçar os laços íntimos pode trazer positividade. Tá bom, Aquário?
5: Peixes.
9: Piscianos e piscianas, olha, agora é um bom momento para você revisar suas finanças e ajustar os seus investimentos. O céu do momento sugere que a sua habilidade para gerir e economizar também está ganhando destaque. Usar a criatividade pode ser um recurso valioso para impulsionar aí seus recursos, viu? Dado o alinhamento harmônico entre Lua e Vênus, recadinho de para peixes, amanhã, quinta-feira, voltamos com mais previsões astrais a partir das 9 horas da manhã.
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9: Bom dia, Nativa! É de Brito e Samuel, Romance Rosa, 12 para as 10.

0: 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Rick Renner, as clássicas da música sertaneja, hein? Ela é demais. Música linda demais, Rick Renner, aqui na programação Nativa. Obrigado pelo seu carinho, pela sua companhia. Vamos ouvir a nossa audiência mandando recado, participando da promoção. Hoje tem pizza de vinos. Bom dia.
1: Bom dia,
0: bom dia. Bom dia.
1: Nativa.
0: Oi.
1: É a Tatiane de
0: Xanxerê. Oi, Tatiane.
1: Estamos aí trabalhando e
0: coisa boa.
1: Da Nativa.
0: Sensacional.
1: Sorteio aí da pizza. Obrigada.
2: Morar com a.
0: Valeu.
1: Pizza é divino.
0: Valeu, é isso aí, Tati. Pizza é divino. Obrigado pela companhia. Quem mais tá com a gente? Oi, Dirley, querida. Tudo bem? Bom dia.
3: Bom dia, pessoal. Bom da Nativa. Dia. É pizza como divino. Dirley, do bairro Matinho. Bom trabalho, Fernando.
0: Valeu, Dirley, do bairro Matinho. Abraço pra você. Obrigado pela companhia. E ó, quem tá chegando aqui, ó.
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0: A Nativa é tudo e muito mais. Natan com Zé Vaqueiro. Aproveito que eu tô obrigado. Agora 10 horas e 3 minutos, 10 e 3 nessa linda manhã de quarta-feira, 8 de julho de 2026. Obrigado pelo carinho maravilhoso da sua companhia, viu? Você que tá junto com a gente em casa, no trabalho, tá no carro. Valeu aí pela parceria. Seguinte, ó, você que gosta de manter-se bem informado, se liga, porque estão chegando as últimas da hora.
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0: Vamos lá então com as últimas da hora. Após ataques do Irã, Trump diz que acordo para encerrar a guerra acabou. O presidente dos Estados Unidos afirmou que líderes iranianos são escória e doentes e que não deseja mais manter relação com Teherã. Pois é, relações aí mais estremecidas entre Estados Unidos e Irã. Senado aprova projeto que endurece penas para violência sexual digital. O texto torna crimes hediondos, aumenta a punição para caso envolvendo inteligência artificial e segue para a sanção presidencial. Polícia Federal faz buscas na casa de Bolsonaro à procura de armas. Operação fez varredura, mas nada foi encontrado. Exército informou desconhecer o paradeiro de dois armamentos registrados em nome do ex-presidente. O líder do PT na Câmara, deputado Pedro Uxay, de Santa Catarina, afirmou nesta terça-feira ontem que o partido vai eleger o presidente do Senado, o senhor Davi Alcolumbre, do União Brasil, como inimigo, caso a PEC, ou seja, a proposta de emenda à Constituição que trata do fim da escala 6x1, não avance até a semana que vem. Aspas, nessa semana, nós vamos dar uma trégua para Davi Alcolumbre, para ele mandar a PEC para a Comissão de Constituição e Justiça. Se até a semana que vem ele não encaminhar para a Comissão de Constituição e Justiça, nós vamos elegê-lo como inimigo também, fecha aspas, declarou o petista. Após a fala, Alcolumbre afirmou que não aceitará tentativas de intimidação ou ameaças por causa da tramitação da matéria. Abre aspas, a presidência do Senado esclarece que esse tipo de ameaça e tentativa de intimidação não será mais tolerado. A definição da pauta é da tramitação das matérias, é prerrogativa constitucional da presidência e não se submete a ultimatos ou pressões político-eleitorais, fecha aspas, destacou Alcolumbre em nota à imprensa. Alcolumbre destacou ter tratado do tema com o líder do governo no Senado, Tereza Leitão, do PT de Pernambuco, e com representantes de centrais sindicais, aspas, quem realmente pretende contribuir para o avanço da PEC, respeita o devido processo legislativo. Ameaças e constrangimentos institucionais não aceleram a tramitação, apenas afrontam a independência dos poderes, fecha aspas, alertou então o senador a respeito. A PEC, que trata do fim da escala 6x1, chegou ao Senado no fim de maio e desde então aguarda despacho de Alcolumbre para a Comissão de Constituição e Justiça. O parlamentar já disse que o projeto será discutido sem pressa e que, se necessário, serão feitas mudanças ao texto. São as informações da hora na programação Nativa e a qualquer momento voltamos com mais notícias.
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0: 10 horas agora, 5 minutos. Jorge Mateus, trincadinho.

0: Paraty é tudo e muito mais. Diego Victor Hugo Tubarões aqui na programação, na melhor manhã do rádio. Hoje tem pizza de vinos de presente pra você. Tá afim? Mandou recado já? Não mandou ainda, então manda. Bom dia.
1: Bom dia, Ivone. Eu sou Ivone Gonçalves, do bairro Jardim Itália, Chapecó.
0: Maravilha.
1: E a pizza, quero ganhar pizza hoje e a pizza é de vinho.
0: Valeu, querida. Obrigado pela participação, Ivone. Curtindo a programação nativa. Quem mais? Fala, Paulo.
2: Eu sou Paulo Ricardo Brecanal. Beleza. Moro no bairro Saiki, em Chapecó. E pizza é de vinhos.
0: Aí sim, hein?
2: Bom dia, aguardo resposta com urgência.
0: Valeu, Paulo.
2: Bom fome, bom dia.
0: Abraço pra você, bom dia. Obrigado pela audiência, pelo carinho também. Já mandou sua mensagem? Tô esperando sua mensagem de áudio, hein? 3340-1616, manda aí. Hoje tem pizza. Hoje tem pizza de vinhos pra você, presentão nativa. Manda aí. Olha.

essa é a sua nativa, Ana Castela, hein? Que música bacana. É que eu não te esqueci. As melhores músicas sertanejas mais românticas também tocando no seu rádio em 105,7 FM e também no portal da Nativa. 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Bom dia, eu quero provar a pizza da Divinos. Me coloca no sorteio, Odacir Grande, Odacir. Alô, Odacir, abraço pra você, meu querido. Manda um beijo aí, um abraço pra minha esposa, a Jaciane, que está ligadinha na Nativa. Alô, Jaciane, esposa do Odacir, aquele abraço também. Obrigado pela audiência, obrigado pela companhia de sempre. Todos os dias aí ligadinhos com a gente, aquele abraço, viu? Quem mais tá por aqui também mandando recado, deixa me ver, não tem, a Salete. Oi, Salete, abraço pra você, querida, obrigado pela companhia, boa sorte também, tá concorrendo em pizza Divinos, tem sorteio hoje na programação. Agora tem Zé Neto e Cristiano, Estado Decadente.

0: na Ativa é tudo e muito mais. Só as melhores passando por aqui, hein? Felipe Rodrigo, ignora 10h26 da manhã. Obrigadão pela audiência maravilhosa, obrigado pelo carinho da sua companhia sensacional de todos os dias. Você que tá em casa, você que tá no trabalho, tá no carro, nos levando de carona. Obrigado pela sua audiência. Deixa eu ver a nossa audiência, inclusive, falando aí, mandando um recado pra gente. Vamos ouvir. Olá, bom dia, bom dia.
1: Bom dia, Nativa.
0: Opa!
1: Sou o Valdemir, tô falando fala, aí de Valdemir. Chapecó, do bairro Boa Vista.
0: Opa,
1: aí.
0: Coisa boa, hein?
1: Gostaria de participar do sorteio da pizza aí.
0: Show de bola.
1: Valeu.
0: Valeu. Obrigado. Abraço. Obrigado você pela participação, valeu pela companhia também. O Tomás tá ligadão com a gente. Alô, Tomás, abraço pra você. Quero concorrer à pizza da Divinos. Valeu, Nativa. Abraço pra você, Tomás. Obrigado pela audiência. Valeu aí pela participação. Quem mais? Bom dia. Pizza é na Divinos, na escuta, curtindo a programação, a Dona Marli. Dona Marli da Agostinho. Alô, Dona Marli. Abraço pra você, a Vanessa também. Alô, Vanessa. Abraço pra você também. Obrigado pelo carinho, pela audiência. Boa sorte, hein? O nomezinho já tá aqui registrado pro sorteio. Hoje tem pizza Divinos na programação Nativa. E já já também você vai ouvir ele, hein? Luan Santana. Então fica por aí.
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0: Seleções classificadas são França, Marrocos, Espanha, Bélgica, Noruega, Inglaterra, Argentina e Suíça. A equipe suíça garantiu a vaga no último momento ao eliminar a Colômbia nos pênaltis. Os argentinos sofreram um pouco mais na rodada de hoje, saíram perdendo por 2-0. Teve mais um gol do Egito anulado. Messi perdeu um pênalti, mas eles jogaram com muita garra e viraram o placar. Agora, os confrontos serão França e Marrocos, Espanha e Bélgica, Noruega e Inglaterra, além da Argentina contra a Suíça. A partir de agora é briga de gigantes. Eu sou Melina Calduro, em Miami, para o AKERT em Campo.
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bem, meus queridos? Agora 10 horas e 32 minutos, 10 e 32, essa linda manhã de quarta-feira. Hoje, 8 de julho de 2026, nós vamos agora homenagear os nossos amigos e amigas. Estão completando mais ano de vida, tá de aniversário hoje, parabéns pra você, felicidades, viu? Muitos e muitos anos de vida pro Adelar Chirello. Adelar, abraço pra você, Rosa Bandeira também, parabéns. Karine Colelo, parabéns. A Daniela Hoffman, hoje completando mais ano de vida. A Carla Regina Giareton, hoje completa também mais um ano de vida. A Neiva Fronza, alô Neiva, parabéns pra você, viu? Foi também, quem mais? Sandra Silva, alô Sandra, parabéns pra você. A Karine Baggio também, Patrícia Checker, parabéns pra você. Ana Goulart também, hoje completa mais ano de vida. Nelly Sperondi, Juliana Sampaio, também a Cleide da Cruz, hoje completando mais um ano de vida. Saúde, paz, sucesso, que as bênçãos de Deus estejam sobre vocês neste e em todos os dias de suas maravilhosas vidas, viu? Se você não segue a gente ainda nas redes sociais, segue lá no arroba Nativa 105.7 no Instagram e também no Facebook. Estamos esperando você. Ó, daqui a pouquinho eu vou trazer o seu... Daqui a pouquinho não, né? Sorteio da pizza é à tarde, produção, é à tarde, então beleza, sorteio da pizza logo mais à tarde, viu? Continua participando que dá tempo, hein? Luan Santana, olho marrom aqui na Nativa.

acordo com a Polícia Federal no cumprimento de medidas judiciais em investigações relacionadas à atuação de organizações criminosas ao tráfico de drogas, ao tráfico de armas, à lavagem de dinheiro e outros crimes, viu? As medidas incluem 181 mandados de busca e apreensão, 93 mandados de prisão e outras medidas cautelares determinadas pelo Poder Judiciário. Onde foram cumpridos os mandados do crime organizado? Né? Na operação Ziploc, foram cumpridas mais 2 mandados de busca e apreensão em endereços localizados nos estados do Amapá, do Pará, além de outras medidas cautelares autorizadas pela Justiça em investigação relacionada ao tráfico de drogas e atuação de organização criminosa. A segunda fase da operação Ruptura cumpriu mandado de busca e apreensão em Rio Branco em investigação relacionada à atuação de organização criminosa e ao tráfico de drogas. Na operação Torre 8, foram cumpridos 2 mandados de busca e apreensão em Manaus, em investigação sobre tráfico de drogas e lavagem de dinheiro. Na Operação Amazônia, foram cumpridos 16 mandados de busca e apreensão nos estados do Ceará, Pernambuco, Pará, Amazonas, além de medidas de sequestro de bens e bloqueio patrimonial em investigação relacionada ao tráfico interestadual de drogas e também a lavagem de dinheiro. Na Operação Blend, foram cumpridos 7 mandados de busca e apreensão nos estados de Goiás, Mato Grosso e São Paulo, em investigação sobre o fornecimento e a distribuição de insumos químicos utilizados na adulteração de entorpecentes. E também tivemos a Operação Talasca, né, em São Luís, que cumpriu 2 mandados de prisão preventiva e 2 de busca e apreensão em investigação relacionada à atuação de organização criminosa. Também teve a Operação Mandamus, né, cumpriu 3 mandados de prisão preventiva em Campo Grande em investigação relacionada ao tráfico de drogas e atuação de organização criminosa. Ainda teve a Operação Baroque, né, cumpriu 10 mandados de prisão, 17 de busca e apreensão em Belo Horizonte, em investigação sobre organização criminosa ligada ao tráfico de drogas, a homicídios e a posse ou aporte ilegal de arma de fogo. Também foi determinada a retirada de câmera de vigilância instalada irregularmente em vias públicas. Bom, foram várias outras operações integradas, né? Então, essa foi uma mega operação contra o crime organizado, que mobilizou 16 estados com 274 mandados de prisão e busca, né? As ações simultâneas mobilizaram 19 equipes durante a Operação Força Integrada 3, realmente um grande trabalho das polícias no Brasil. 10h42 agora, Marília Mendonça, foi por conveniência.

A Nativa é tudo e muito mais emoção pra você. 13 minutos agora faltando pras 11 horas dessa linda manhã. Manhã espetacular de quarta-feira. E olha, a Justiça dos Estados Unidos deu mais uma semana para a Robo e a Trump Media e Technology Group responderem ao pedido do Brasil para extinguir a ação movida contra o ministro Alexandre de Moraes do Supremo Tribunal Federal na Flórida. A decisão foi assinada na terça-feira ontem pela juíza Mary Scriven, da Corte Distrital dos Estados Unidos para o Distrito Médio da Flórida. O novo prazo termina em 14 de julho de 2026. A Advocacia Geral da União havia pedido a extinção do caso depois de ser autorizada a atuar formalmente no processo. No despacho, Scriven negou outro pedido das empresas para alterar a ordem das manifestações, mas aceitou o pedido de extensão do prazo em caráter emergencial. A juíza afirmou que eventuais questionamentos sobre a legitimidade do Brasil para atuar na ação poderão ser analisados na resposta ao pedido de extinção. O Brasil contestou a solicitação e disse à corte que a urgência alegada pelas empresas foi criada por elas próprias. A defesa brasileira afirmou que a Robo e a Trump Media já sabiam desde 23 de junho e teriam de responder ao pedido de extinção até 7 de julho e que o feriado norte-americano de 4 de julho não poderia ter suspendido as companhias, né? Também sustentou que a prorrogação do prazo premiaria uma tentativa de adiar a análise das teses apresentadas pelo Brasil para encerrar o caso, né? Então tá aí. Na prática, a decisão adia para depois de 14 de julho a próxima etapa da disputa. O mérito do pedido de extinção ainda não foi analisado. Então, segundo a mídia, né? A Brasil sofre derrota em ação da Robo contra Moraes. Juiz da Flórida deu uma semana para as empresas responderem ao pedido de extinção feito pela Advocacia Geral da União. 11 minutos agora faltando para as 11 da manhã.

0: 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Titãozinho Chororó, seu amor é minha estrada, aqui na melhor manhã do seu rádio, manhã de quarta-feira. Galera mandando recado pra gente, hoje tem pizza de Vinos, presentão Nativa. Bom dia, bom dia.
1: Bom dia, bom Marisete dia. Do Engenho Brau.
0: Oi, Marisete.
1: Pizza é de Vinos.
0: Valeu, querida, abraço pra você, boa sorte, obrigado pelo carinho. Quem
2: bom
0: mais?
2: Bom dia, Nativa.
0: Bom dia.
2: Eu, Gilmar do bairro Santo Antônio.
0: Fala, Gilmar.
2: Vou concorrer aí a pizza.
0: Show de bola.
2: Um abração.
0: Tá concorrendo já, meu querido, obrigado pela companhia. Quem mais?
3: Chico. Pizza de Vinos.
0: Valeu, não entendi o nome, vamos ouvir de novo?
3: Jurema Chipicó. Pizza de Vinos.
0: Valeu, Jurema, abraço pra você, querida. Obrigado pela participação aí, boa sorte. O nomezinho já tá aqui, registrado pro sorteio. Lembrando, hein, sorteio rola, acontece na parte da tarde, a partir das duas, com o Thiago Freitas te fazendo companhia, tá bom? E olha, é o seguinte, tô 8 minutos agora faltando para as 11 horas da manhã, vou ficando por aqui, deixando meu abraço, agradecendo você o carinho de todos os dias, a sua companhia de todos os dias, obrigado pela parceria, viu? Daqui a pouquinho tem Te Amo Pra Sempre, as mais belas mensagens de amor do rádio, também tem o Aconteceu Comigo na programação Nativa logo mais, e também à tarde às duas, a partir das duas, Thiago Freitas te faz companhia com muita música boa, informação, descontração, muito entretenimento para você. E amanhã, se Deus permitir, estaremos de volta a partir das 8, tá bom? Fiquem todos com Deus, grande abraço e até mais. Tchau, tchau.

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Uma mensagem para tocar o seu coração aí, viu? A vida sempre encontra uma maneira de devolver aquilo que você oferece, sabia? Ter um coração bom, às vezes, pode ser assim um grande desafio. Mas não meça a sua bondade, as suas atitudes pelo retorno que os outros vão te dar. Ou não. Também não perca a sua essência. Não perca tudo que você tem de bonito aí no seu coração por conta da ingratidão de alguns. A vida sempre dá um jeito de reconhecer o bem que é emanado por alguém. Ele nem sempre volta da maneira que você imagina, mas sempre dá um jeito de te encontrar e de te recompensar. Nenhum ato de bondade é em vão. Vamos juntos mais um dia?

Zona Ativa 9198-406-9646. É nesse WhatsApp que você vai escrever aquela mensagem tão linda. Vai gravar o seu áudio. Manda pra cá.

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Saudade, Roupa Nova, um dos maiores sucessos dessa banda, hein? Dona, os noveleiros de plantão já lembraram, né? De Rock Santeiro. Essa música lá de 1900.

surpreendendo. Vamos de recados? Tem recado da Raquel pro Lucas. Obrigada por todo o carinho, por todo o cuidado e por ser esse parceiro incrível. Com você ao meu lado, eu me sinto completa e a mulher mais feliz do mundo. Te amo, meu amor. A Ju mandou pro Rafael. Nesse dia tão especial, eu quero que você saiba pelo menos um pouquinho do tamanho do meu amor por você. Já são 20 anos juntos, construindo sonhos e uma família maravilhosa.

com quem eu quero continuar compartilhando cada detalhe dos meus dias. Meu maior motivo de felicidade é ter você e os nossos filhos. Vocês são meu maior presente. Te amo hoje, amanhã, e eu sei que será assim para sempre.

história. A história da Bia é daquelas assim, a gente fala, poxa, e eu aqui reclamando disso, daquilo, que o dia não tá do jeito que você gosta, tá frio, tá calor, fofocando, né, assim, da vida dos outros, achando que tudo vai melhorar. Muitas vezes falta, né, essa coisa do impulso. E muitas vezes as histórias que a gente conta aqui transforma a vida de quem ouve, dando aquela força, sabe, aquela coragem que falta. Poxa, se ela pode, eu também posso. Muitas vezes as pessoas veem isso. E você sabe, né? Tem emoção, tem lição, tem aprendizado. Mais uma história da vida real que a gente vai contar com muito amor e com muito carinho. Já, já. Pessoal que acompanha pelo YouTube, pode fazer a inscrição lá no canal. É Rede Nativa Oficial, tá bom? 11h22 agora, tem recado do Pedro pra Isabela. Meu amor, existem pessoas que passam pela nossa vida e se tornam apenas uma lembrança. Mas com você foi diferente, sabia? Você se tornou parte de quem eu sou. Não importa onde eu estiver, sempre existe algo que me faz lembrar de você. Faz lembrar do seu sorriso e do seu amor. Então eu quero que você saiba que enquanto meu coração bater, ele sempre vai bater por você.

0: dia, Manolo.
1: Bom dia, Gi. Bom dia a todos os ouvintes aqui da Nativa. É importantíssimo a gente cuidar da saúde quando a gente fala de magnésio. São mais de 300 reações benéficas para o nosso corpo, equilibrando a nossa saúde. E, Gi, eu vou pontuar uma coisa que eu acho muito importante.
0: Conta, fala.
1: Primeira coisa. Quando a gente fala de magnésio, é saúde mental.
0: Também.
1: O magnésio, ele melhora as conexões neurais, é excelente para memória, foco, concentração, estimula a produção da melatonina, que é o hormônio do sono, você dorme melhor à noite, ele provoca o relaxamento muscular. O nosso magnésio é o magnésio quelato, então ele tem o que a gente chama de biodisponibilidade. Você vai começar a usar, você vai sentir a diferença. Você tá com o pensamento acelerado, muita ansiedade, às vezes passa pela sua cabeça só coisa ruim, pensando no futuro o tempo todo.
0: É isso, manda embora.
1: É importante cuidar da nossa cabeça. Até porque, Gi, olha só, se você não cuidar, você pode desenvolver doenças psicossomáticas, que são aquelas que começam na mente e terminam no corpo. Às vezes, quantas pessoas sofrem com uma dor e não tem uma causa? A fibromialgia é um caso notório. Por exemplo, a pessoa não tem uma causa da dor, mas é uma dor que começa a andar pelo corpo.
0: É isso que eu ia falar. A pessoa também vai ficando super preocupada, porque um dia dói o ombro, no outro dia dói a perna, o joelho, e às vezes vai travando o corpo todo, né?
1: Claro, e às vezes a ansiedade, o estresse, por exemplo, o excesso de cortisol, a pessoa sente dores estomacais, o intestino da pessoa fica desregulado, dores pelo corpo. Então o magnésio, ele freia tudo isso. Ele melhora essas conexões neurais, ele também diminui as inflamações pelos nossos hábitos alimentares.
0: Isso.
1: A nossa alimentação está mudando a cada dia que passa, Gi. Tudo que é processado, você perde mineral. Tudo que passa por um processo, você perde o mineral. Eu lembro, por exemplo, hoje a gente plantava feijão lá no norte do Paraná. O feijão a gente colhia e já comia. Hoje não, passa por um processo de industrialização para chegar na tua mesa.
0: Tudo nessa coisa da facilidade, da vida, do empacotado, né? Até isso. A mandioca você vai lá e compra descascada, mas tá lá, passou por um processo, né?
1: Isso acaba perdendo as vitaminas e os sais minerais. Então quando você usa o magnésio, você repõe. Por isso que ele é importante para diminuir as dores, fortalecer os ossos, os músculos. Que você que tem reumatismo, ele é muito indicado. São mais de 300 reações para cuidar do nosso corpo, Gi.
0: E olha, quando eu falo que o magnésio tá transformando a vida de muita gente, a prova disso é a Márcia Regina. Ela mandou um recado aqui, ó. Presta atenção, hein, Manolo, que tem um pedido no final aqui. Ela falou que já começou a tomar o magnésio faz 20 dias. Ela trabalha com as filhas com reciclagem, mas ela tava com muita dor nas costas? Dores nas costas. Ela falou que em junho ela tava fazendo o trabalho dela, que é catar latinha, papelão, essas coisas na rua.
1: Sim.
0: Aquele carrinho que empurra, gente, já é um peso.
1: Nossa,
0: imagina,
1: Gi,
0: né?
1: Eu tenho dó quando eu vejo o pessoal carregando, eu tenho uma dó.
0: São os verdadeiros atletas da vida, né?
1: E as pessoas que estão fazendo um belo trabalho pra sociedade, pro mundo, pra natureza, Gi.
0: Mas ela disse que um dia, um carro teve que parar pra ajudar, porque sabe quando trava a coluna? E ela não conseguia mais levantar, não conseguia dar um passo. Teve essa ajuda, aí ela falou que ficou 3 dias sem trabalhar dessa vez aí, e que as filhas tiveram que faltar na escola pra ir no lugar dela. Ela é aposentada, mas falou, Gi, não dá pra nada a aposentadoria.
1: Vixe.
0: Mal dá pra gente comer. Aí ela ficou, mas ela se sentiu muito animada depois que ela começou a provar o magnésio. Ela falou, a dor já diminuiu bastante.
1: Legal.
0: Só que agora ela tá com uma complicação pra comprar de novo. Aí ela pediu, será que você não fala aí com o Manolo pra me ajudar a dar mais um frasco de graça? Tô precisando, Gi, quando eu puder, eu pago. Você vai ajudar ela, né, Manolo?
1: Dá um frasco de graça pra ela. Nossa, que história,
0: eu
1: né,
0: Eu daria
1: Gi?
0: O tratamento inteiro, já.
1: Que história, né?
0: Ela passou.
1: Ô, Gi, vamos fazer o seguinte. Passa o WhatsApp dela, passa os dados dela. Eu vou conversar com o pessoal. Acho que até o final do ano eu consigo o magnésio pra ela.
0: Boa!
1: Até porque quantas pessoas estão nessa situação, né, Gi?
0: Um monte, né?
1: Às vezes pra sustentar a família ali, cata latinha, cata papel, limpa a cidade, cuida da natureza. E a gente sabe, é uma renda extra importante pra eles, né?
0: Sim.
1: Não, eu mando o kit sim pra ela, que a Gi.
0: E ela não tá sentada esperando o milagre acontecer.
1: Não, tá correndo atrás.
0: Ela quer ficar boa pra voltar a trabalhar.
1: Isso, isso.
0: Ter dignidade.
1: E assim, às vezes até criança pequena trabalhando, né?
0: Também.
1: Que perigo, né? Nesse trânsito danado. Vamos fazer o seguinte, eu vou dar um kit pra ela especial. E você sabe, Gi, que a gente sempre fala que tem gente que tá numa situação, se não tiver, até pior que a dela. Que às vezes a pessoa tá ali, ela não consegue. Ela tá travada, ela não consegue sair de casa. Vamos fazer algo especial pra nossa audiência, Gi?
0: Agora.
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esposo Ney, ele tá trabalhando, meu amor. Eita, quantas mudanças na nossa vida, na nossa rotina, né, meu bem? Eu só quero te falar que a minha maior fortaleza pra enfrentar tudo é ter você ao meu lado em todos os momentos. Você nunca me fala não, você sempre tá pra me ajudar, me apoiar. Você me dá a maior força da minha vida. Muito obrigada, meu amor. 26 anos de amor. Te amo, te amo, te amo.

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2: Gente, o Haaland pediu desculpas pra torcida brasileira, postou música com cantor brasileiro, recebeu até convite pro Carnaval de Salvador. A gente tá quase gostando dele, né? Não?
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0: Programa recomendado para maiores de 10 anos.
1: Hoje a gente vai ouvir aqui uma atualização da história da Bia. Bia, que faz parte da nossa corrente aqui do nosso

0: Obrigada, viu, Bia? Fiquei feliz com as novidades que você contou na sua história. E olha, mais uma vez, peço que você ouça com muita atenção, com o coração tranquilo, essa história, para fazer aí uma análise, não uma comparação, tá? Mas uma análise com a sua vida. Se você não tem uma condição especial, nenhum problema na sua vida hoje, graças a Deus, né? Mas serve para você que tem também como incentivo. Bom, vamos ouvir tudo que a Bia vem contar hoje pra gente? Pessoal do YouTube chegando também. Sabia que dá pra ouvir a história lá pelo YouTube, Rede Nativa Oficial? Tem mais ainda, né? Todo dia tem uma live lá pra gente comentar sobre tudo que a gente ouve aqui nas histórias. É uma troca bem rica de experiências.
1: Oi, família nativa. Meu nome é Ana Beatriz, mas podem me chamar de Bia. Eu já estive aqui antes contando um pedaço da minha vida, mas faltavam alguns detalhes que meu coração sentiu necessidade de compartilhar. Como vocês já sabem, eu sou uma pessoa com deficiência. Nasci com várias condições de saúde: hidrocefalia, doença de Hashimoto, um problema no coração e desenvolvi uma escoliose. Antes mesmo de eu entender o mundo, o capacitismo já tentava me barrar. Minha mãe chegou a ouvir de uma médica que eu seria uma pedra no caminho dela. Mas eu resolvi ressignificar isso. Eu sou uma pedra, sim. Um diamante bruto em constante lapidação. Exatamente como você que está me ouvindo agora. Tenho consciência de que muitas pessoas passam pelo que eu passei. Mas eu não estou aqui para me vitimizar. Quero apenas desabafar e contar como eu superei. Foi na escola que eu vivi o pior e o melhor da humanidade. Nos primeiros anos, mesmo diante do bullying de outras crianças, eu conheci o verdadeiro significado de inclusão através de um professor abençoado.
2: Bia! Vem cá, vem cá. Me ajuda aqui com a turma. Ó, hoje o treino de arremesso vai ser adaptado. E você vai ser a nossa capitã.
3: Mas, professor, eu não consigo correr por causa da minha coordenação. Todo mundo vai reclamar.
2: Quem diz que educação física é só correr, Bia? Ó, cada um participa com a força que tem. Você faz parte desse time e nós vamos adaptar o jogo pra você jogar com a gente, tá?
1: O professor João Batista trabalhava por amor. Além dele, outros professores e o diretor até adaptaram uma carteira menor para eu alcançar os materiais. Mas como sabemos, nem todo mundo está preparado. Quando mudei de escola para fazer o ensino médio, o acolhimento deu lugar à crueldade de alguns e a uma diretoria totalmente ausente. Eles não se preocupavam comigo. E eu fazia o que eu podia. E o bullying, claro, sempre constante. Daqueles de me fazer chorar escondida no banheiro pra não dar mais preocupação pra minha mãe.
4: Ah, deixa de ser sonsa, garota. Todo mundo sabe que você é lesada. Por que você me chamou assim? O que que eu te fiz? Eu só estou tentando andar no meu tempo. Ah, sai da frente, menina. Anda logo que a gente tá com pressa.
1: Eu nem sabia o que significava lesada. Mas o tom dela me machucou tanto. E quando eu descobri que era um termo pejorativo para o desenvolvimento intelectual, meu mundo desabou. Chorei tanto naquele dia. Mas quer saber? Preconceito, capacitismo, racismo, nada disso nasce com as crianças. É a falta de filtro, é a falta de educação em casa que moldam esses comportamentos ruins. Hoje, com o tempo e a distância, aquela colega e eu somos amigas, sem nenhuma mágoa no meu coração. Mas na mesma escola, o pior despreparo veio de quem deveria me proteger. Nas aulas de educação física, eu me escondia. Por causa da hidrocefalia, qualquer impacto forte na minha cabeça poderia ter consequências gravíssimas. Eu já estava com nota vermelha, e quando eu fui tentar explicar isso para o professor, a resposta dele foi um soco no estômago.
4: Professor, eu queria te explicar o motivo de eu não fazer tudo nas aulas. É por causa da hidrocefalia.
5: Se eu levar uma bolada ou cair forte, eu posso até morrer.
2: Olha aqui, menina. Pra mim, isso é desculpa de quem tem preguiça e quer fugir da aula prática. Minha nota é por participação. Se vira, cada um com seus problemas.
1: Sim, foi isso que eu ouvi de um educador. Mas ele não conseguiu apagar o meu brilho. Desde pequena, minha brincadeira favorita era apresentar jornal. A comunicação sempre correu nas minhas veias. Nos trabalhos de escola, adivinha quem era a oradora oficial? Eu mesma. Sentava na mesa do refeitório simulando uma bancada de telejornal. Fui até integrante do Grêmio Estudantil. E quando o assunto era conectar pessoas e ajudar, eu estava lá. Uma vez, a escola pediu uma arrecadação de alimentos. E o meu grupo bateu recordes. Arrecadamos tanto que precisamos pedir um carrinho de feira emprestado e lotamos ele de doações. Fiquei tão orgulhosa. Ajudar os outros é o que me realiza. Minha vida hoje continua sendo uma jornada de superação. Logo mais vou precisar passar por uma cirurgia no coração para corrigir a minha cardiopatia. Dá medo? Dá. Mas a minha fé é muito maior. E hoje eu uso meu dom da voz na igreja. Sou da pastoral litúrgica e faço as leituras nas missas da paróquia São José, Esposo de Maria. Aproveito para fazer um agradecimento especial ao Padre Washington e ao Padre José Afonso por confiarem no meu potencial. Nas minhas redes sociais eu luto contra o bullying e espalho a inclusão. E espero do fundo do meu coração que um dia eu vou realizar o meu sonho de me tornar locutora de rádio. Quem sabe aqui na Nativa. Já pensou? Fico só imaginando.
6: Então bora continuar nossa tarde com muito mais músicas, muito mais diversão. E pra começar muito bem, vou chamar ele, Felipe Araújo, cantando Estranho de Novo, aqui na tarde da sua Nativa, que é sempre tudo e muito mais. 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
1: É isso, amigos. Esse é o meu grande propósito de vida. Eu sou uma pessoa muito além da deficiência. E para quem está enfrentando qualquer tempestade agora, eu digo: nem toda pedra deve ser retirada do caminho. Algumas servem de degrau para nos fazer voar mais alto. Obrigada por me ouvirem.
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0: Mais emoção, Victor e Léo, Deus e eu no sertão, Nossa Senhora, tudo combinando muito com a história da Bia, né? Menina de fé, de força, entendendo que todas as provações que ela estava ali passando com as pessoas do mal que cruzavam o caminho dela, porque, gente, o educador não pode falar nunca o que falaram para ela, uma médica não pode falar nunca o que falaram para a mãe dela, mas ela foi transformando todas essas pedras no castelo dela, né? Com muitos sonhos e não deixando as limitações ali, né? Tirarem a vontade dela de ser locutora. Aprovadíssima, viu, Bia? Bonitinha. Pode seguir em frente aí no seu propósito que você vai conseguir realizar tudo que você sonha, sem dúvida alguma. Inclusive em ser uma locutora, seja na Nativa ou na rádio que queira te acolher, né? Mas o teste, ó, pode falar pra todo mundo. Já fiz esse teste aqui na Nativa e fui aprovada com sucesso. Que exemplo, né? De força. A força tá sempre com a gente. De fé, né? E de não desistir dos sonhos jamais. Muita gente aqui na nossa live falando, nossa, eu ouvi essa história e pensei, qual é o meu problema hoje? Aconteceu aí com você? Compartilha aqui com a gente. 9198-406-9646 e pode mandar o seu recado pra Bia também.
1: Olá, amiga, bom dia. Que história linda, gente. Se Deus quiser, ela ainda vai ser locutora, né? Ela vai realizar o sonho dela. Beijo.
0: Já tá aprovada, né, Elaine?

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0: dia, mas quanta gente passa por isso, né?
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0: E dói, né? A Bia falou quantas noites, né? Chorando escondida no banheiro pra não preocupar mais ainda a mãe. Mas sofrendo com o bullying, a indiferença que até hoje existe, infelizmente. E se a gente pode lutar contra isso, é através da educação que se muda. Está certíssima, Bia, quando você escreveu na sua história. A criança não nasce com isso. Isso vem de uma base de pessoas próximas, né? De dentro de casa. E para isso a gente tem que tomar muito cuidado também, viu? Quem trabalha com amor, dá pra gente notar a diferença, né? Quantas pessoas ruins ela encontrou ali, despreparadas, mas ainda assim isso não dá o direito de ninguém te maltratar, de tirar a sua esperança. Você tava ali com a cara e a coragem na aula de educação física, apesar de todas as suas limitações. Só precisava de alguém que desse o acolhimento, né? Vou aqui para os comentários da nossa live. Muita gente, ó, te dando os parabéns como comunicadora, como locutora. Gostaram de ouvir sua voz aqui, viu? A Sueli, eu fico imaginando quantas palavras cruéis que falaram para ela, né? Eu costumo dizer que deficientes são seres humanos que não se colocam no lugar do próximo. Isso, né, é falta de Deus no coração. Quando a gente olha com diferença. Igual, gente, todos nós. E essa menina lutou. Lutou, amadureceu muito cedo também, né?
2: Porque a minha filha, ela já fez 8 cirurgias do coração. Tem um marca-passo colocado. Ela é autista e tem bastante problema de TDAH. A escola que ela estudava o ano passado, tinha uma professora que implicou muito com ela. Ela chegava em casa chorando e tudo. Quando fui lá pra conversar com a professora disse que era a frescura dela, porque ela só tinha um marca-passo. Eu falei, mas você viu os stories dela, os laudos que tem tudo aí na escola? Não, aí quando ela viu, ela pediu desculpa, mas ela já tinha machucado muito a minha filha. Olha. E agora, graças a Deus, é o pai do estado. E eles acolheram ela tão bem.
0: Que bom.
2: O professor fala muito bem dela. Que o sonho dela é ser fotógrafa.
0: Vai conseguir, né, Sandra? Você ouviu essa história aqui da Bibi, né?
3: Que história linda da Bia, por ela não ter desistido, por ter tido sempre fé em Deus. Maravilha. Parabéns. Adorei, amei a história de hoje.

Oi, Bia, aqui é a Patrícia. E que história de superação, hein, mulher? Que Deus abençoe sua vida, que realize seus sonhos, porque você merece. Já deu certo sua cirurgia, aqui a gente emana sempre energias boas e positivas pra você. Fica com Deus.

0: desabafo da Bia hoje aqui, atualizando um pouco mais da história dela, que já tinha contado uma parte. Tocou o coração de tanta gente, viu, Bia? Muitas mães se viram aqui também nessa história porque cuidam de filhos especiais e que são especiais mesmo. E a gente se depara tanto com gente despreparada. Mas, mais uma vez, nada dá o direito a maltratar, a tirar a esperança, a falar que você vai ser uma pedra. Ainda bem que você, desde muito cedo, aprendeu a ressignificar tudo que de ruim, né? Os desafios aí que iam aparecendo na sua frente. Ah, é? Me joga uma pedra? Joga mais, que eu tô aqui, ó, construindo meu castelo. Nada do que falaram assim te diminuindo, querendo tirar os seus sonhos, fez efeito em você. Muito pelo contrário, né? Você tinha uma certeza ali do seu propósito. Vou ser feliz, vou superar essas deficiências e vou realizar os meus sonhos. E assim que eu sou. E quanta gente querida também no meio do caminho, né? Deus cuida de tudo. A Maria tá aqui na nossa live falando: Gi, meu filho Gabriel é DA. E ele não teve coragem de se matricular numa escola, porque ela colocou de escola de pessoas normais. Acabou estudando numa escola especializada. Provavelmente porque tinha vergonha, né? Sofria o bullying, assim como a Bia. Só que a Bia teve coragem de enfrentar. E, gente, não vamos falar de pessoas normais, pessoas não normais. Somos todos pessoas.
1: História maravilhosa é essa, minha filha. Que exemplo que você deu para esse educador nunca pode falar isso. Um profissional que é profissional não pode falar essas coisas. E você vai chegar longe, sabe por quê? Porque você tem uma estrela que brilha. Mesmo com a sua deficiência que você tem, você não fica de coitadinha, você vai à luta. Você é uma menina de fé, guerreira, e você vai superar tudo. Parabéns, guerreira.
0: Podemos tudo nessa vida, com fé, coragem e pessoas do bem do lado, né, Madalena?
2: Eu sou deficiente visual também, tenho um problema de saúde, mas eu não deixo a limitação me parar. Meu sonho também é ser locutora de rádio.
0: Olha!
2: Via. Aprovadíssima, viu? Espero que você realize todos os seus sonhos, assim como todos os deficientes visuais, de físicos e de qualquer deficiência, né? A gente precisa ter inclusão.
0: Isso.
2: A gente não deve se deixar levar pelo bullying das pessoas, não. É isso aí. Beijos, realize seus sonhos e estamos torcendo. E eu já te coloquei nas minhas orações.
0: Ô, Lara, querida, venha para o nosso time aqui, ó, das comunicadoras, das locutoras. Essa é uma profissão que a gente realmente faz com muito amor. E sempre, né, com o coração feliz, todo dia tá aqui. E eu acho que vocês sentem isso, né? Então, olha, se dediquem a fazer os cursos aí, que é importante, né, pra você ser contratado por uma emissora. E não desistam, porque vocês vão simplesmente amar e multiplicar tudo isso que vocês têm aí no coração. A força, a coragem, né? E também o vencimento de todas as coisas ruins da vida, que é tão importante a gente poder compartilhar. Olha, eu sou a prova de que é difícil, mas quando a gente acredita, dá certo.

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21: História da Bia, sonho agora em se tornar uma locutora de rádio, tem tudo pra dar certo, hein? Fez aqui o teste no finalzinho da história dela, se emocionou do outro lado e não desistiu dos sonhos diante de tantas dificuldades. Muita gente aqui na live falando, olha, essa história é um tapa na cara, né? Pra você que tá tudo bem, levantou, mas já reclamou de uma fechada no trânsito, de uma resposta que mandou no WhatsApp e não chegou ainda. Isso não é nada, viu? Para, ouve essa história e que ela sirva de inspiração para todos nós. Super aprovada como comunicadora, viu? Sua voz é linda, transmite paz, alegria. Também achei muito isso, viu, Marina? Alegre, né? Gostoso de ouvir ela. Deus é contigo, Bia. Recado da Dirce, já deu tudo certo. Muita gente aqui também emanando, como a Patrícia falou, as boas energias para cirurgia aí no coração, para corrigir a cardiopatia. Tenha dúvida não, né, Bia? Sua fé já tá mais que provada, você é uma menina abençoada.
23: História linda, viu? Parabéns, continue assim, que você vai conquistar com certeza tudo que você quer. Já deu tudo certo pra você, vai em frente.

Parabéns, minha amiga, passando aqui para lhe dizer que você é uma lutadora, uma guerreira, que você vai conseguir realizar todos os seus sonhos. Parabéns, você é maravilhosa.

0: muitas lições, como todas as histórias aqui, né? Mas aquela força, aquela esperança, sabe? Que às vezes a gente esquece que tem. A força dentro da gente, o amadurecimento para nunca, jamais tratar o outro com diferença. Ensinar para as crianças sobre o bullying, né? Que isso não é legal, quando a piada, quando o comentário machuca o outro, não tem graça. Não façam isso, porque machuca de verdade. A Bia e todo mundo que passou por isso, comentando aqui, né, sobre ficar calada, sentir tudo, mas ficar calada. Maria Carolina escreveu, que história linda, Bia, parabéns. Eu também sofri muito na escola por conta de deficiência, ela tem uma deficiência na perna e na audição, mas ela sofreu calada, ela falou, eu não falava nada, mas eu sentia tudo. Triste, né? Tem que falar, gente, abre o coração. Nem que seja para escrever essa história aqui pra gente, para tirar isso do coração. Admiro as pessoas que são guerreiras como você, Bia. O recado da Inês. Oi, Marli.
1: Que história bonita, né? Dessa menina aí que lutou contra o preconceito, com toda essa forma de colocá-la para baixo, que tentaram colocá-la para baixo, ela deu a volta por cima. Como ela mesma diz, né? Sou uma pedra bruta.
0: Isso.
1: E a pedra bruta, ela precisa ser lapidada. E, na verdade, ela mesma está se lapidando. Com certeza, ela vai brilhar ainda cada vez mais.
0: Maturidade, né, Marli? Inteligência também. E isso todos nós temos. Então, ó, levanta essa cabeça aí e não deixa ninguém falar que seus sonhos não valem a pena, que você nunca vai conseguir o que você quer. A gente pode tudo nessa vida, meu bem.

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0: Mais recados aqui pra Bia, dona da história de hoje. Recado da Rose, olha, Gi, se as pessoas soubessem que a perfeição não está no físico e sim no coração das pessoas. A Bia tem muitas qualidades que pessoas sem defeitos físicos não têm, né? E a voz dela é linda, está aprovadíssima. Amei a sua história, você é uma vitoriosa, recado do Roberto. E a Giovana quer falar.
2: Oi, eu sou a Giovana, eu escuto todos os dias o Aconteceu Comigo.
0: Obrigada,
2: mas hoje,
0: Gi,
2: eu confesso que eu me emocionei muito com a história dela. Então eu tô aqui pra desejar pra ela tudo de bom, desejar muita saúde. E ela também está nas minhas orações, viu? Que Deus te abençoe muito, essa cirurgia já deu tudo certo.
0: Já deu.
2: E que você consiga realizar o seu sonho de ser locutora, que se Deus quiser, ele vai te ajudar. Um beijão.
0: Obrigada, querida.
3: Parabéns, Bia. Que história linda sua. Que Deus te abençoe. Você é uma menina vitoriosa. Parabéns. Siga sempre com fé que você vai alcançar todos os objetivos e os sonhos do seu coração. E Deus já está preparando para essa cirurgia da perfeita para você. Que Deus te abençoe sempre. Bia, siga com fé e confiante. Você é uma grande e excelente locutora.
4: Que situação dessa moça aí, né? Mas eu torço por ela, que Deus abençoe ela, que os objetivos dela sejam concluídos. E na voz de locutora, muito linda, muito linda. Tem que progredir, né?

0: Vida não precisa ser um cabo de guerra, né? Ficar brigando o tempo todo com as coisas ruins que aparecem. Pela história da Bibi, deu pra gente entender bastante, né, gente? Tudo que não é bênção é lição. E a gente precisa aprender, ter resiliência, ter força, ter um coração bom também pra ressignificar as coisas difíceis, os desafios que aparecem todo dia. Obrigada, pessoal da nossa live, você que mandou seu recado, ficou tocado com essa história, né? A Bia, ela tava no horário do almoço e ela tava tão emocionada que ela falou: Gi, eu não consigo gravar. Não consigo gravar, mas eu vou escrever aqui uma mensagem, então vou compartilhar com vocês. E eu até fiquei emocionada, porque ela começa assim, ó, Gi e família nativa. Quando a gente fala que alguém que não é da família chama de família, é porque a gente gosta e confia, né? Então, obrigada, viu, Bia? Ela escreveu assim, ó, no momento eu não consigo gravar áudio, mas eu me emocionei com cada detalhe da minha história. Muito obrigada por fazerem este capítulo da minha vida chegar a tantas pessoas. A minha mensagem para vocês que estão me ouvindo é: não deixe que as dificuldades da vida sejam muros que te separem dos seus sonhos ou pedras que pesem no caminho. Transforme cada desafio em ponte para se transformar na melhor versão de si mesmo. Que lição, hein? Obrigada, Bia. Que Deus abençoe sua vida. Receba o nosso carinho, o nosso amor e as nossas boas energias aí para a hora da cirurgia. Já deu tudo certo. E depois atualiza a gente aqui, tá? Querida colega.
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0: Atualizando as informações da quarta-feira para você. A Receita Federal abriu hoje a consulta ao lote especial de restituição automática do imposto de renda, conhecido como cashback. A medida deve beneficiar cerca de 4 milhões de contribuintes que não precisaram entregar a declaração em 2025, mas têm valores a receber porque tiveram imposto retido. O pagamento está previsto para o dia 15 de junho. Lembrando que a Receita não envia links, não cai em golpes, hein? O Senado aprovou o projeto de lei que cria a transferência automática da pensão alimentícia para a conta dos beneficiários. A proposta, que vem sendo chamada de Pix Pensão, agora segue para a sanção ou veto do presidente da República. As férias escolares de 2027 terão um novo calendário por causa da Copa do Mundo Feminina. O Brasil será o país sede da competição, que acontecerá entre os dias 24 de junho e 25 de julho do próximo ano. Com isso, o período de férias escolares será ajustado para coincidir com o evento. Assim, todo mundo vai poder acompanhar e torcer muito pelas nossas meninas do futebol. 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
4: Combinado, Gi. Ó, eu só aproveito para lembrar todo mundo que tá no ar o site do É da Sua Conta, né? Com os últimos programas que foram no ar e também o e-mail do projeto para você tirar as suas dúvidas aí que por eventuais, né, coisas aí que surgiram para você. 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
4: Facinho, facinho, Gi. Obrigada e amanhã a gente volta com mais dicas aqui.
0: Obrigada.
4: Na Rádio Nativa.
0: Até amanhã.
4: Obrigada. Até. 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

0: pessoa e já foi. Temos R$200, num segundo vale muito.
1: Duzentão acumulou, né?
0: Já sabe qual é a música?
1: Mas qual é a música?
0: Quem
1: Oi!
0: Canta?
1: Qual que é mesmo?
0: Teremos também o item da nossa geladeira, hein, gente?
1: Item da geladeira, já foram dois, né? Já foi alface, já foi, que mais?
0: Tomate.
1: Tomate, hoje é um diferente.
0: Hoje é um diferente, daqui a pouquinho a gente vai falar pra você, tá? Valendo uma geladeira nova na sexta-feira.
1: Opa, só faz a inscrição, gente, 9198-406.

0: que Dani. Vem dele. Dani Daniel.
1: Dani Daniel, nosso príncipe da música sertaneja.
0: Bora falar o item de hoje da nossa geladeira?
1: Vamos!
0: Ai, vamos ter que mandar essa geladeira embora sim, que delícia, hein?
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0: Na geladeira da Nativa tem... Sabe o que tem?
1: O que que tem?
0: Coisa boa de comer.
1: Lógico.
0: Brócolis.
1: Ah, hoje é brócolis?
0: Estamos bem fitness, né, essa semana.
1: Brócolis, eu gosto, viu, gente? Importante, bastante.

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0: cuida da vida dos outros.
1: Dos famosos. Boa tarde.
0: Boa tarde, Gi. Boa tarde pra você. Boa tarde pro Anjinho Gabriel. Olha, vão mexer lá no programa da Eliana.
1: Já?
0: A guerra de audiência tá firme lá. Celso Portioli de um lado, Eliana do outro. Mas eu trago todos os detalhes já já.
1: Celso Portioli.
2: Tom Cavalcante.
1: Domingo Legal.
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3: Olá, hoje a dica é para reduzir o estresse para ter um coração tranquilo. O estresse crônico eleva hormônios que sobrecarregam o coração, aumentando o risco de hipertensão e arritmias. Pratique meditação, yoga ou hobbies relaxantes diariamente. Durma 7 a 8 horas por noite e mantenha conexões sociais. Exercícios leves liberam endorfinas, o antídoto natural contra o estresse. Evite cafeína em excesso e organize sua rotina. Se ansioso, procure ajuda psicológica. Isso é um sinal de força. Respire fundo e cuide do seu bem-estar emocional.
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3: Tiago Rocha, quer dizer que já vou mexer no programa da Eliana?
4: Vai mexer, Gislaine Martins, vai mexer, porque o Em Família com Eliana vai estar diferente nesse próximo domingo, dia 12. A principal mudança é justamente aquela competição musical entre famílias. Perceberam que aquilo não estava caindo no gosto das pessoas. Com outro detalhe, agora a Eliana vai visitar ainda mais a casa dos contratados da Globo, dos amigos famosos, essa inclusive. Inclusive, dizem que é a arma secreta da Eliana. E ela vai estrear também um novo quadro que foi comprado, onde as pessoas têm que fazer algumas tarefas de ponta cabeça. Eu não sei o que vai acontecer, Gi. Mas olha, que a guerra de audiência tá boa, isso tá, né?
3: Tá boa, mas eu continuo com um domingo legal. Quem arrisca ganha mais, passa ou repassa. Tem uma fofoca pra te contar, Gabriel.
5: Ah, é do quê?
3: Tiago Rocha vai estar lá no próximo domingo.
5: Mentira!
3: Vai, tá na cara!
5: Ah, sério?

0: pede. Matheus e Cauã, Lauana Prado, admita.
1: Admita.
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4: Nativa. Eu adoro gente que acredita falar assim, hoje eu vou participar lá na Nativa e em um segundo eu vou ganhar R$200.
0: Oba, temos essa pessoa na linha?
4: Tatiane.
5: Oiê!
4: Boa tarde, Tatiane
5: Boa
4: Alves.
5: Boa tarde, Gi. Boa tarde, Anjinho.
0: Boa tarde, Tati.
4: Animada, gostei também, viu? Confiante aí, Tatiane.
5: Confiante.
4: Vamos ganhar R$200 pra torrar esse dinheiro?
5: Bora lá.
4: Então vou soltar o trechinho da música aqui. Boa sorte, tá bom?
5: Obrigada.
4: Atenção. Oh, é tão linda, né? Você lembrou, Gabriel? Já sabe, Tati?
5: Ó, oh, já sei.
0: Nossa. Quem é, então?
4: Então arrasa.
5: Vamos lá. É Jorge Mateus e Lauana Prado, haverá sinais.
4: Nossa.

0: lindo.
1: Essa música é tão linda, né?
2: É linda.
1: Parabéns, Tatiane. Confiou, participou, fez a inscrição e tá com duzentão na mão. Faça bom uso desse dinheiro, tá?
2: Ai, muito obrigada, Gi. Muito feliz aqui.
1: Tô percebendo na sua voz. Parabéns, um beijo.
2: Obrigada, um beijo.
0: Beijo, Tati.
1: Arrasou, tá vendo? Amanhã
0: haverá sinais de qual música será, ok?
1: Amanhã tem mais.
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3: Maravilha! Agora 2:08, muito prazer, eu sou Thiago Freitas, eu fico com você até as 18 horas aqui na Nativa, para todo o oeste de Santa Catarina, muito prazer e com licença, né, para entrar na sua casa, no seu carro, na sua vida, para a partir deste momento a gente ter o melhor da música sertaneja, informação, entretenimento, curiosidades, notícia dos famosos e muito mais, e claro, prestação de serviço e notícia importante e relevante da nossa região. 3340-1616, esse é o canal para você ganhar uma pizza da Divinos Pizzaria. Olha que delícia, gente. Então, participe com a gente aqui na Nativa FM. Hoje tem entrevista ao vivo, tem a nossa querida Amanda Rodrigues e muito mais. Tá pensando que a gente é fraco? Não, né? Nativa, sua melhor amiga no oeste de Santa Catarina. Bora lá com música.

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Olha só, tem sorteio da pizza hoje da Divinos 3340-1616. Bora lá participar, porque nós temos uma hora de música sem intervalo comercial. É, que bom, né? Só na Nativa FM, sua melhor amiga.

Apaga, apaga, apaga da sua vida aquilo que não é legal, apaga da sua vida os planos que ficaram no passado, apaga da sua vida o telefone daquele ex que te deixou chorando, apaga tudo que não for bom pra você. E ó, sintoniza na Nativa, aumenta o volume, porque tá chegando Kleber e Cauã, tá chegando Léo Magalhães e Júlia e Rafaela, só a Nativa.

A Nativa é muito mais. Mais informação pra você. Daqui a pouco tem ela, nossa querida Amanda Rodrigues. Ela que é sempre presença marcante aqui na Nativa e vai trazer pra gente as principais notícias aí que estão rolando na região já nesta tarde de quarta-feira. Muito obrigado pela sua audiência. Eita, você que está em todo o oeste de Santa Catarina, muito obrigado. Fica bem e claro, né, sintonizado na Nativa. Se por um acaso agora você vai ter que sair do seu carro, vai ter que desligar a Nativa e fica pensando, ah, eu gostaria de ficar escutando a Nativa, mas não vai ter como, sem problema, clique nativa.com.br. É bem fácil, e daí você leva a gente para onde quer que você esteja, tá bom? Alunos do EIN Horacílio Costello explora a alquimia dos chás. Aprovado no centro de distribuição da Benoit, o novo centro de distribuição da Benoit em Xanxerê. Chapecó entrega mais de 3 casas para famílias que estavam em aluguel social. Clínica de especialidades inicia atendimentos em endocrinologia por telemedicina em Xanxerê. Gaeco deflagra operação Pão e Circo. Capacitação reforça vigilância e esporotricose em Chapecó. Tudo isso e muito mais a gente vai explicar, inclusive, esses termos aqui na programação da Nativa FM, porque agora tem mais música chegando pra você. 2h, 37 minutos. Siga a gente lá, @nativa105.7.

Ativa! 2:46. Eu espero que você esteja muito bem. Chegando pra você na Castela, olha onde eu tô. Ó, participe com a gente, hein? 3340-1616 e ganha uma pizza da Divinos.

0: mais alegria na sua vida, 3340-1616. Acha que acabou o nosso Hora Mais? Tá muito enganado. A gente ainda tem mais duas musiquinhas antes de nós irmos para o Super Nativa.
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0: A Nativa é muito mais alegria na sua vida. Eu quero saber se você já está participando com a gente ou não, hein? 3340-1616 para você ganhar pizza da Divinos hoje à tarde. Finalzinho da tarde nós temos o nosso sorteio. 3340-1616. 3340-1616. E olha, gente, quero mandar um abraço, um alô muito especial para todos os moradores de Piratuba, é nossa região aí, nosso meio oeste de Santa Catarina, cidade conhecida como a Terra das Águas Termais. Eita, cidade boa, eu amo Piratuba. Lembrando que nos dias 18, 19 e 20 de setembro acontece a Feira Super Casa na cidade de Piratuba. Vai ser aí um espetáculo a Feira Super Casa. A Feira Super Casa que já acontece em Chapecó, acontece também em Xanxerê, já aconteceu em Florianópolis, está chegando a sua 11ª edição e Piratuba foi a cidade escolhida para receber essa grande feira. Então você que é ouvinte Nativa FM já está convidado a visitar não só a Feira Super Casa nesses dias, mas visitar Piratuba, que é uma cidade maravilhosa, tem águas termais incríveis, uma rede hoteleira sensacional, é uma cidade que realmente vale a pena você visitar. Aproveite, Piratuba Super Casa é em setembro, tá bom? Na sequência tem Lauana Prado pra você.
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4: Santa Catarina aumentou o valor do benefício para agricultores familiares afetados por fenômenos climáticos. O programa Safra Garantida SC passa a oferecer subsídio de até R$ 2.000 por produtor na safra 2026-2027. Um aumento de mais de 30% em relação ao teto anterior de R$ 1.500. O auxílio é destinado a agricultores com renda anual de até R$ 500.000 inscritos no Pronaf ou no Cadastro Nacional da Agricultura Familiar e com a documentação em dia. O objetivo é reduzir os custos de adesão ao Proagro Mais e fortalecer a proteção da produção rural.
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0: Pausa pro café. É isso mesmo, aqui na Nativa FM a gente sempre tem informação, entretenimento. Hoje nós temos ela, Amanda Rodrigues. O que será que ela preparou pra gente hoje? Amandica, queridona, bora lá ouvi-la. Tudo bem, Amanda? Boa tarde, minha querida.
21: Muito boa tarde, Thiago, para você e todos os nossos amigos ouvintes. Amanda Rodrigues por aqui, trazendo informações do Oeste Catarinense para você. Olha só, a Prefeitura de Xanxerê inicia nos próximos dias uma série de oficinas para revisão do plano diretor. Os encontros serão abertos à comunidade e vão discutir temas como mobilidade, crescimento urbano, a habitação e o desenvolvimento do município, permitindo que a população apresente sugestões para o planejamamento da cidade. E ainda em Xanxerê, o Conselho Municipal do Plano Diretor aprovou a instalação de um novo centro de distribuições das lojas Benoit. O empreendimento deve fortalecer a logística da empresa e também gerar novas oportunidades de emprego para a região. Já em Chapecó, a Prefeitura publicou novas convocações de candidatos aprovados em concursos públicos para reforçar o quadro de servidores em diferentes áreas da administração municipal, dando continuidade ao preenchimento das vagas no serviço público. Essas foram algumas informações e eu volto assim que a notícia merecer destaque.
0: Adorei essa frase. Eu volto assim que a notícia merecer destaque. Amanda, você é sensacional. Muitíssimo obrigado pelas suas informações. Pode voltar, tá bom? Assim que a notícia merecer destaque. Gostei dessa. Esse foi o nosso Pausa pro Café de hoje. Na sequência, a gente tem Turma da Nativa com a música da semana, já abrindo esse bloco.
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0: Turma da Nativa, vamos ver quem está participando aqui com a gente no nosso Turma da Nativa. Turma da Nativa são todos vocês, né, que participam com a gente diariamente. Prazer, eu sou Thiago Freitas e fico aqui na comunicação para todo o oeste de Santa Catarina e para o mundo inteiro no Clique Nativa até às 18 horas. Vamos lá? Quem está aqui com a gente na companhia da Nativa? Se alguém falar bom dia, é porque foi alguém que a gente não conseguiu veicular a mensagem de manhã e vai veicular agora à tarde, tá bom? 3340-1616, participe.
1: Boa tarde, Thiago.
0: Opa, tudo bem?
1: E a Luciane gostaria de participar do sorteio dessa pizza. Pizza é da Divinos. Um abraço.
0: Maravilha, Jossânio. Sucesso pra você, viu?
2: Boa tarde. Boa tarde. Pra todos vocês aí da Nativa. Com um forte abraço bem apertado. Viu? Me coloca aí no sorteio. Porque eu vou ser sorteado e vou ser mais que um ganhador. E Unis, aqui de Chapecó. E somos mais que vencedor.
0: É isso aí, seu Yunis, somos mais que vencedor, viu? É bom porque ele sempre dá uma palavra de motivação aqui pra gente.
3: Boa tarde, né? Thiago Freitas, aqui é a Catiane, aqui do Chapecó. Quero participar do sorteio dessa pizza da Divinos. Opa. E quero pedir uma música do Henrique Juliano.
0: Henrique Juliano.
3: E tô na escuta da melhor, a Nativa FM.
0: Muito obrigado, Catiane, Henrique Juliano. Sabe que eu também adoro Henrique Juliano? Tem uma deles que a gente já tá programada aqui pra tocar, que é Seja Esse. Mas eu vou ver outra aqui. Deixa eu ver, o que, que a gente pode tocar de Henrique Juliano pra você, que eu gosto. Nossa, tem tantas, né? Cidade Vizinha, Arranhão, Liberdade Provisória. Eu vou tocar Liberdade Provisória pra você, pode ser? Bora lá escutar Liberdade Provisória, depois você me fala se você ouviu ou se você não ouviu, Catiane. Tá bom, queridona? Um beijo pra você. 3 horas da tarde agora, 20 minutos, é a Nativa FM, sua melhor amiga no oeste de Santa Catarina.

0: Vem pro show de prêmios que a Nativa está te chamando para participar. É isso mesmo, minha gente querida. Olha só, 105.7, agora 3 horas da tarde e 33 minutos. Você está na Nativa FM, é isso mesmo, na Nativa FM 105.7. Bora lá, Dona Lourdes Begotto está aqui com a gente. Dona Lourdes, muito boa tarde, tudo bem?
1: Boa tarde, aqui é Lourdes Begotto, eu queria o Pix da Nativa.
0: Ah, se Dona Lourdes.
1: Atendida, muito obrigada.
0: Tá, o Pix amanhã, dona queridona, Dona Lourdes, tá beleza?
2: Boa tarde, pizza divinos, coloca no sorteio aí.
0: Ah, Jorge, pizza da divino, show de bola, querido. Beleza, estás participando já, viu?
1: Boa tarde, Mário do Chapecó. Pizza é divinos, me coloca no sorteio, Nativa.
0: Maravilha, Mari, tá participando. Muito
3: pizza
0: obrigado.
3: É divinos, ótima quarta-feira, todos um excelente sol pra todos nós.
0: Ai,
3: se esquentar,
0: que é bom esse sol, afro, né?
3: Uma pizza vai muito bem.
0: É, uma pizza e um vinhozinho hoje de noite.
4: Bom dia, meu nome é Robson, sou do Chapecó. Robson. Gostaria de participar do prêmio da pizza divinos.
0: Opa, maravilha, Robson. Um abraço, boa sorte pra você, querido. Vamos lá para as próximas participações daqui a pouquinho, porque na sequência também a gente tem Luan Santana e tem muito mais pra você. A nossa tarde tá na metade, a recém, né? A gente ainda tem mais coisas pra aproveitar.
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0: 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Tá certo, gente? Muito obrigado pela sua audiência. Você está na Nativa FM, 3 horas da tarde e 35 minutos.
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0: A Nativa está te chamando. E aí, me conta o que, que você está fazendo aí nessa tarde, né? Maravilhosa. Tarde maravilhosa de quarta-feira. Aí se solta demais, né? Olha, se for quente, se tiver inverno, se for frio, mas se tem um solzinho, vai dizer, aí é até bom, né? Eu já comi uma bergamotinha aqui hoje, aqui na rádio. Se alguém tiver bergamota, quiser mandar aqui pra gente, vai ser muito bem-vindo. E se alguém vender lenha, eu já pedi outro dia aqui também, ao vivaço, se alguém tinha lenha pra vender, me avisa, tá bom? Bora lá ver quem tá aqui com a gente. Vamos ver quem mais está aqui conosco. Olha, se alguém tiver lenha pra vender, me avisa, tá? É isso aí, bora lá escutar quem tá aqui com a gente.
1: Boa tarde, tudo certo? Opa, meu nome é José, sou do Chapecó.
0: Oi, José.
1: Eu queria participar do sorteio da pizza, mas...
0: Maravilha, José, tudo certo, querido? Tá escutando a 105.7? É isso aí, 105.7, ou clique nativa.com.br. Tá bom, José? Tá concorrendo já. Muitíssimo obrigado pela sua participação. É isso aí. É a nossa turma, é a minha, é a nossa, é a sua. Chegando mais música pra você. Tem Zé Vaqueiro, tem Danilo e Davi. Aliás, Zé Vaqueiro deu uma entrevista.

4:03. A gente vai tocar a última da rodada, porque daqui a pouquinho a gente tem últimas da hora. É isso mesmo, né? É isso mesmo. Aqui na Nativa você também fica bem informado de tudo que está acontecendo na nossa região, no estado e também no país. Então, é daqui a pouquinho tem últimas da hora pra você, tá bom? E continue participando, siga participando. 3340-1616, tá bom? 3340-1616, você participa aqui na Nativa com a gente. É, eu quero ganhar o quê? Pizza da Divinos é o que vai rolar hoje, tá bom? Bora lá escutar a última dessa rodada. E depois tem Ana Castela e Wesley Safadão pra gente encerrar esse bloco do Turma da Nativa.

0: Nativa FM, 4 horas da tarde, 9 minutos, chegando às últimas da hora para você neste exato momento aqui na Nativa 105.7, para todo o oeste de Santa Catarina. O presidente do Supremo Tribunal Federal, ministro Edson Fachin, comentou nesta quarta-feira as preocupações do governo brasileiro com a possibilidade de ações militares dos Estados Unidos, após o reconhecimento das facções do Comando Vermelho e Primeiro Comando da Capital como organizações terroristas. Para o ministro e presidente do STF, o Brasil deve manter a sua soberania. Uma pesquisa do Instituto Real Time Big Data, divulgada também nesta quarta-feira, apontou que no Maranhão, o presidente Luiz Inácio Lula da Silva aparece na frente do senador Flávio Bolsonaro nas intenções de voto para o Palácio do Planalto nos dois turnos. Em uma análise sobre o primeiro turno, o petista reúne 60% dos votos das intenções contra 22% do pré-candidato do PL, Flávio Bolsonaro. Os brasileiros retiraram mais dinheiro da poupança do que depositaram nos primeiros 6 meses de 2026. Segundo dados divulgados pelo Banco Central nesta quarta-feira, o saldo negativo entre saques e depósitos chegou a mais de 39 bilhões no período. A chamada retirada líquida ocorre quando o volume de resgates supera o valor aplicado pelos clientes nas cadernetas. A transferência da área para a prefeitura e a situação das obras do Autódromo Internacional de Chapecó foram os principais temas da Assembleia Extraordinária realizada pelo Automóvel Clube nesta semana. Os associados também foram informados sobre a construção de local específico para que ocupem no complexo automobilístico em construção e que deve receber neste semestre as suas primeiras competições. 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Nativa FM, sua melhor amiga no oeste de Santa Catarina, 4 horas da tarde e 11 minutos.
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13: A seleção brasileira se despediu dos Estados Unidos em clima de frustração após a eliminação nas oitavas. A delegação se desfez aos poucos e apenas um dos jogadores embarcou no voo fretado organizado pela CBF para o retorno ao Brasil, o lateral Danilo. Os demais atletas seguiram caminhos diferentes, aproveitando o início das férias ou viajando para se reapresentar aos seus clubes na Europa. O técnico Carlo Ancelotti também não retornou ao país. Ele permanecerá alguns dias no Canadá para resolver umas questões pessoais antes de voltar e planejar o novo ciclo da seleção. Junto com Danilo, voltaram os funcionários, médicos, a equipe toda da delegação brasileira que estava aqui nos Estados Unidos. Eu sou Melina Calduro, de Miami, para o Acaerte em Campo.
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18: 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Na sequência, você já vai ficar com a nossa música da semana.
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0: Vem participar e vem se divertir aqui na Nativa FM. Estou recebendo aqui a Jaine Godóis, mentora e massoterapeuta, mentora de massoterapeutas e cofundadora do Maná, o Caminho do Essencial. E também o João Coutro, consultor de empresas e cofundador do Maná, o Caminho do Essencial. Primeiramente, gente, boa tarde. Prazer recebê-los aqui na Nativa FM 105.7 e também conhecer um pouco mais do trabalho de vocês que estará na Feira Bem Casados nesse final de semana, não é mesmo?
1: Isso mesmo, Tiago. Boa tarde a todos os ouvintes da Rádio Nativa. É um prazer estar aqui comunicando nossa participação na Feira Bem Casados.
2: Boa tarde, Tiago. Boa tarde, pessoal. Muito obrigado, Tiago, pela oportunidade de estar aqui nesse lugar onde a gente pode compartilhar um pouco do nosso serviço, da nossa entrega.
0: Maravilha. Fala pra gente, Jaine, desse trabalho que vocês fazem e que vai estar presente na Bem Casados, né?
1: Tiago, primeiramente eu quero trazer um ponto muito importante. A gente vive numa rotina frenética hoje em dia, onde temos tantos serviços, tantos papéis a executar, principalmente nós mulheres. E às vezes a gente não tira um tempinho para desacelerar, para despressar. Muito importante. A gente vive numa rotina frenética hoje em dia, onde temos tantos serviços, tantos papéis a executar, principalmente nós mulheres.

0: espadez, mas muito mais que isso, experiências sensoriais. Você vai ser sempre recebido da melhor forma possível para que o seu merecimento esteja sempre alinhado.
1: Isso mesmo. E sobre a feira, Thiago, nós desenvolvemos, né, 4 serviços específicos para atender as noivas, os noivos. A gente percebeu que é um universo, né? As pessoas, quando vão se casar, elas têm muito dessa preocupação e não
0: Isso.
1: têm o tempo de aproveitar o momento presente.
2: Verdade, eu sei porque eu já fiz muito casamento nessa vida, viu? E aí vocês acabam entrando nessa parte então.
1: Exatamente.
0: Isso. O que que acontece? A noiva e o noivo, eles estão preparando esse casamento para a chegada do grande dia. Mas até lá, tem tantas preocupações, tantas ansiedades. É fornecedor, que maquiagem eu vou escolher, que cabelo, que vestido. E eu atendo noivas há mais de 10 anos. E eu
2: Olha
0: tô
2: só.
0: aqui para preparar elas para esse grande momento. Então, quando as noivas vão vindo a cada mês receber esse momento, elas têm um momento de pausa para conseguir processar cada etapa desse casamento.
1: Aproveitar, desfrutar, né?
0: Isso. E quando chega o grande dia, é bem importante que ela esteja preparada emocionalmente. Concorda comigo?
2: Concordo.
0: Quando chega o grande dia, muitas noivas, elas podem ter até crise de ansiedade, Thiago. É algo que a gente tem que cuidar muito.
1: Você, como cerimonialista, sabe, né, Thiago?
2: Ih, meu Deus do céu, às vezes dá muita ansiedade, tanto no antes, né? Tanto no pré quanto no dia, o próximo, principalmente dos dias, né? E daí, por isso que é importante esse trabalho de vocês, né? E que vocês vão estar expondo, inclusive, na Bem Casados, e terá uma palestra sobre esse assunto, né?
0: Sim, terá uma palestra dia 11 às 2 da tarde, como chegar radiante no altar. Isso é fundamental para que no momento que você esteja lá, a porta vai abrir. Você está presente, sentindo o aroma das flores que você escolheu com tanto carinho, o momento acontecendo, segurando muitas vezes o seu pai do seu lado, que vai te conduzir até lá. E em vez de tremer as pernas, pisar com o pé firme no chão. E a Feira Bem Casada está aí para isso. A gente vai estar expondo no estande lá. Vai ter vários serviços, principalmente você que quer já relaxar. Nós vamos estar com a quick massagem e massagem nos pés para todos
2: Pá.
0: que passarem pelo nosso estande. Vai ter brindes. A gente está preparando esses brindes muito especiais para quem passar por lá. E a Feira Bem Casados está na sua 17ª edição aqui em Chapecó. É um verdadeiro sucesso para você que quer encontrar os melhores fornecedores, tanto de doces, fotógrafos, cerimonialistas e também relaxar e estar preparado para esse momento.
1: Estaremos desde sexta-feira lá, desde, na verdade, não desde o começo da semana, mas quinta-feira começa.
2: Quinta-feira começa a feira, né? Então é quinta, sexta, sábado e domingo no pavilhão 1 da EFAP, certo?
0: Dá umas 9 da noite.
2: Dá umas 9 da noite. Então, e vamos deixar o Instagram do espaço de vocês para o pessoal curtir também?
0: É Maná Essencial. Manah Essencial.
2: O nome já diz tudo, né? É essencial.
0: Essencial. Isso mesmo.
2: Obrigado, gente. Querem fa fazer uma palavra final, fazer um convite especial para os nossos ouvintes da Nativa?
1: Sim, que todos quem está nesse processo, né, de escolher a equipe que vai organizar o casamento, venha conhecer, venha conversar com nós lá no nosso estande. A gente também tem um pessoal muito qualificado, atento, atencioso, acolhedor, que faz parte da nossa equipe. A gente também sempre vai estar lá disponível, disposto para atender e tirar toda a dúvida que tiver.
2: Lembrando, né, João, que você também é consultor de empresas, né?
1: Exatamente.
2: Quem
1: Tem essa
2: precisar de algo para a empresa e
1: olhinha.
2: tiver precisando,
1: Quer
2: também pode
1: aproveitar,
2: chamar,
1: pode
2: né?
1: chegar lá.
2: Pode chegar lá.
0: Tiago, eu vou finalizar deixando uma reflexão. Nós nos dedicamos tanto às pessoas que amamos, ao trabalho, aos nossos compromissos, mas muitas vezes a gente esquece de cuidar da pessoa que torna isso possível, nós mesmos. O nosso convite aqui é que cada pessoa reserve um momento para respirar, desacelerar e viver a vida com mais presença. Maná Essencial, o essencial para o seu dia.
2: Maravilha, que dupla essa, hein? Maravilhosos, obrigado, gente, por vocês estarem aqui.
1: Obrigado,
2: Muito
1: Thiago.
2: sucesso, tá? Imagina, não precisa
0: Obrigada.
2: agradecer. E com certeza nós, a Nativa, iremos lá visitá-los na Feira Super Casa.
1: Será uma honra.
2: Super Casa. Gente, na feira Bem Casados, é que a gente

faz a feira supermercado. Na feira Bem Casados, que vai ser nesse final de semana, tá bom? Em Chapecó. Quinta, sexta, sábado e domingo. E vale salientar, gente, que assim, a feira Bem Casados, ela não é só pra quem está pensando em casar, mas pra você que pensa também em fazer um evento corporativo, você que pensa em fazer um 15 anos, você que pensa em fazer um evento, basta ser um evento. Vá lá pra se inspirar, para com certeza conhecer fornecedores. A feira vai estar linda. Parabéns já de antemão à Branca por toda essa coragem e por estar chegando também na 17ª edição da feira Bem Casados, tá certo? Chegando mais música para você no Turma da Nativa.

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Olha como a nossa tarde passou rápido, né? Já é 5h15, maravilha! Você está na Nativa FM, prazer, eu sou o Thiago Freitas, está iniciando agora o nosso Super Nativa. Ao final do nosso programa tem sorteio de uma pizza, é isso mesmo, uma pizza, olha que maravilha! É, então não pode perder, 3340-1616, é pizza da Divinos Pizzaria. E olha, para esse finalzinho de tarde eu posso te dizer o seguinte: a vida nem sempre segue o caminho que planejamos. Há dias em que os desafios parecem ser maiores do que as nossas forças, não é mesmo? Mas é justamente nesses momentos que descobrimos o quanto somos capazes de recomeçar. Cada obstáculo vencido se transforma em aprendizado, cada queda traz uma nova oportunidade de crescer e cada passo dado, mesmo que pequeno, nos aproxima dos nossos sonhos. Nunca subestime a força que existe dentro de você. Acredite, as dificuldades elas são passageiras, mas a coragem de seguir em frente deixa marcas para toda a vida. Continue caminhando, mantendo a fé, a determinação e a esperança. Os melhores capítulos de sua história ainda estão por ser escritos. É isso mesmo. E é dessa forma que a gente inicia o nosso Super Nativa de hoje, nesse finalzinho de tarde, 5h15. Muito obrigado pela sua audiência. Lembre-se, recomeçar sempre é importante, sempre é possível. E o que a gente precisa ter é força, fé, foco e esperança, sem dúvida nenhuma, de dias melhores, tá bom? Bora com a gente, porque tem uma hora de música sem intervalo comercial. A gente já começa com ele, Murilo Huff, depois tem Marília Mendonça e muito mais pra você. É Nativa FM, sua melhor amiga no oeste de Santa Catarina. Música.

0: Maravilha estar com vocês aqui na Nativa, 5 horas da tarde, 25 minutos. E aí, estão curtindo a nossa seleção musical? Eu espero que sim, viu? Porque, olha, ela é feita sempre com muito carinho pra vocês, exatamente. 3340-1616, 3340-1616, tá? Pra você participar do sorteio da Divinos Pizzaria, que tem aí ao finalzinho da tarde, antes do Nativa entrou no grupo. Vamos ver quem tá aqui com a gente. Sempre temos as nossas participações, né? Então, é importante dizer isso, né? Bora lá.
1: Boa
0: né?
1: tarde, Nativa.
0: Opa, tudo bem?
1: Aqui é o Valdemir.
0: Tudo
1: falando
0: bem, Valdemir?
1: Falando de Chapecó aí, do bairro Boa Vista.
0: Opa.
1: Eu coloco no sorteio da pizza aí da Divinos. Valeu. Um abraço.
0: Valeu, querido. Imagina nessa quarta-feira, que bom, né? Quarta-feira aí, friazinha, friozinho. Uma pizza, um vinho, vai bem, né? Boa tarde, estamos na audiência. Ivone Gonzalez, bairro Jardim Itália, me coloca no sorteio. Bora, Ivone, querida. Muitíssimo obrigado pela sua participação. Quem mais está aqui? Dona Helena.
2: Boa tarde, Thiago. Muito boas essas músicas. Esse programa é maravilhoso, da Rádio Nativa. Estou aqui sintonizada nessas músicas legais.
0: Opa!
2: Uma ótima tarde a todos.
0: Maravilha! Muito obrigado, Dona Helena Nardi. Brigadão, queridona. Sucesso pra senhora.
3: Quem que é esse fofo?
4: O da Divinos Opa. Pizzaria que tem aí. Ao final.
3: Esse é o aqui. Cara, Thiago Freitas. Fala, meu queridão. Como é que estamos? Rodando por Chapecó. E agora estamos indo pra onde? Ginásio da UNO Chapecó.
0: Opa.
3: Tem jogo hoje. Ó, jogo adiantado. Foi Mali Futsal contra Telêmaco Borba. Jogaço que você pode curtir sempre na LFF TV. E claro que nós que estamos na Nativa também estamos juntos do esporte chapecoense, do nosso esporte local e das meninas do futsal chapecoense. Chama, Thiagão! Um abraço pra você. Estamos sempre levando a carona. Toca uma bem boa pra nós aí. Ah, se tiver uma Fátima Leão. Aí hoje eu vou narrar muito melhor hoje, Femali, e a gente leva junto a Nativa para esse grande jogo. Abraço, meu queridão!
0: Maravilha! Esse é o nosso querido Mika. Gente, esse menino tem um carisma. Que incrível! Ele é comunicador aqui na Nativa. Ele é comunicador aqui na Nativa nos sábados de manhã. E eu adoro escutar ele, porque ele tem essa energia. E quando a gente chega próximo dele como pessoa, ele é essa pessoa que a gente consegue escutar. Esse é o nosso querido Mikael. Mikael, muito obrigado por você estar com a gente, sempre participando. Muito, muito, muito obrigado. E por você sempre trazer informação e essa tua alegria que é contagiante aqui pra Nativa. Nossa equipe é maravilhosa, tem ele, tem a nossa querida Amanda Rodrigues, o nosso querido Fernando Maciel. Uma delícia trabalhar aqui na Nativa com essa equipe maravilhosa. Ó, pedido feito, pedido executado. Fátima Leão pra você agora.

0: Supernativa, olha só quem tá mandando áudio aqui pra gente. A dona da pizzaria, gente. A dona da Divinos, olha que maravilha. É, isso mesmo, bom, né? Muito bom sempre ter a participação, inclusive das pessoas que nos ajudam a fazer essa programação. Vamos conversar com ela. É isso mesmo, porque daqui a pouquinho falta bem pouco pra gente fazer o sorteio, quer ver? Olha aqui o que ela mandou de recado pra gente, quer ver?
1: Oi, Nativa. Oi, Thiago. Tudo bem? Dulce aqui da pizzaria Divinos. Estamos aqui nos afazeres já esperando os pedidos do povo. 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O que não foi sorteado, chama ali no WhatsApp e pode fazer o pedido.
0: Olha aí, ó.
1: Depois divulga aí o WhatsApp, fazendo um favor.
0: 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Quem será, quem será, quem será que vai ganhar a pizza da Nativa 33416? Você que participou, ó, fica ligado, viu? É, quem participou, fica ligado no nosso sorteio, porque vai rolar, já está rolando. Ó, de Xanxerê pra Chapecó, tudo liberado. Me coloca aí no sorteio, sou o Paulo. Pronto, Paulo. Feito o brick. É, olha, por um fio você vai participar do sorteio. Mas assim, ó, por um fio mesmo, porque, olha, a gente já ia começar aqui o sorteio, até porque tá faltando 5 minutos para 6 horas da tarde. Só que como, graças a Deus, é tudo eletrônico aqui, os processos, então você conseguiu ser incluso aqui, viu? Mas, olha, foi por um tris, como diria minha mãe. Um tris. É, um tris. Foi por um tris. Final do telefone. Final do telefone 2700. 2700. George Lopes. George Lopes. Olha, acho que é a primeira vez que ele participa e que ele ganha. George Lopes, maravilha. Boa tarde, Thiago Nativa. Miriam de Chapecó, tomara que dê tempo. Bah, Miriam, você chegou nos 45 do segundo, não deu. O George já levou a pizza de hoje, mas ó, amanhã tem mais promoção. Daqui uns dias nós vamos ter uma promoção da Cacau Show. Amanhã tem. Ih, tem muita coisa boa. Amanhã tem Pix Nativa, senzão, né? Isso aí. Bora lá então, gente, muito, muito, muito obrigado pela audiência. Que Deus abençoe todo mundo. Só lembrando, né, que na sequência a gente tem o Nativa Entrou no Grupo. Eu, Thiago Freitas, volto amanhã. Eu, a Amanda Rodrigues. E de manhã, tá, nós temos o nosso querido Fernando Maciel, que é maravilhoso. Agora nós vamos à nossa programação nacional da Nativa com o Nativa Entrou no Grupo. São vários comunicadores trazendo aí os principais fatos do dia de uma forma bem humorada. Sabe por quê? Tudo isso é...

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0: Aí sim, quarta-feira, hein? Dia de comer uma feijoada e ficar cansado, com soninho depois do primeiro período. Boa tarde, boa noite, boa madrugada.
1: Que isso?
0: E aí, vocês estão bem? E aí, beleza?
1: Tudo excelente aqui, graças a Deus. E você, galinha?
2: Sérgio, acho que você comeu a feijoada mesmo, viu,
0: filho? Não, ficou ouvindo Bob Marley.
2: Você comeu, não.
0: Como ficou, hein?
2: Queridão, ouvindo Bob Marley não é nada, você entra na prisa dele, aí...

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1: Vamos nessa, gente. São 6h04 agora, hora de Brasília. Começando mais um, a Nativa entrou no grupo. E já sabe, como sempre, já entra no grupo. Que notícia que é o que não falta. E claro que a gente... O programa só acontece com o nosso ouvinte, né?
2: Claro. Você não me vê com preguiça, não. Ah, está frio, não vou mandar o WhatsApp.
1: É.
2: Tira o dedinho debaixo da coberta, só o dedinho assim, pega o celular e...
3: Dá aquela tecladinha.
2: Isso.
3: Grava o áudio. Não, não precisa nem teclar, só deixa
2: só
3: gravando e já
2: o áudio. É verdade, porque teclado também não adianta. Lá dentro escreveu.
1: Exato.
2: Tanta que eu sou. Mas é o seguinte, você vai estar aí debaixo das cobertas, aqui... Tira a mãozinha, põe pra fora.
1: Se tiver no carro, para o carro, grava o áudio com segurança e vai mandar pra gente também.
2: Ou se não, pede pra alguém que tá ao lado gravar.
1: É verdade.
2: É, não grave você dirigindo.
1: É isso aí.
3: Daí 40...
2: Fica responsável no trânsito.
4: Boa noite! Boa noite, seus lindos.
1: Você tem uma
2: fofoca. Tá do quê?
4: Tô precisando de nada.
2: Ah, não acho, não.
1: É, falou
4: apenas
1: lindo.
4: Do seu carinho.
2: Ei,
4: amor,
1: falou lindo.
4: Da sua amizade.
2: Fala a verdade, Marcio. Oi, lindo,
1: vai pedir alguma coisa. Ela trouxe fofocas. E aí, Daizinha, o que tem hoje, hein?
4: Gente, a Globo pode ter mudança importante até o fim do ano.
2: Não vou.
1: Quem é que
4: cê
1: vai?
4: Você não vai, não?
2: Não.
4: Você não vai, não. E um nome que está sendo cotado para substituir Serginho Groisman.
1: Serginho Groisman, ele pode deixar.
4: Uma grande repercussão.
1: É, um dos programas ainda continua
2: mais
1: vivinho.
2: Antigo,
4: altas
2: assim,
4: horas.
1: Né?
4: É.
1: Fala, garoto.
2: Ele gente, começou o programa no CBT, né?
1: Acho que antes dessa... Não sei se teve a TV Cultura antes ainda, depois aqui a CBT.
2: É um formato antigo e legal.
1: Sabe por que porque tá vivo até hoje esse programa? É porque é o mesmo formato, galinha.
2: É isso aí.
1: Galera, banda... Só na pandemia que ficava nas televisões.
2: Eu só quero saber o seguinte. Pra que mudar?
1: É, exato.
2: Barato. Né? Barato.
1: Já sabe
2: produção
1: que...
2: barata, todo mundo sabe.
1: Já sabe que vai acontecer.
2: É igual o programa do Danilo Gentili, que é ele quem vai entrevistar e a banda. Os caras lá do
1: Isso aí.
2: O jogo que tinha lá o quinteto.
1: Esse formato talk show é verdade.
4: E aí, será que isso vai dar certo?
1: É,
4: ou vai acabar
1: nome,
4: com o programa?
2: Ninguém me vai levar o Márcio Cruz daqui, não.
1: Não, eu já aposto no Marcos Mion aí, ó. Quem sou eu perto do Marcos Mion? Aposto nele.
2: Sou muito
1: vamos ver
2: mais
1: ele
2: você.
1: Mesmo.
2: Quem é você perto de Marcos Mion? Vou deixar
1: o Cirilo aí, apresentando altas horas, hein?
4: Agora, gente, quem nunca levou um fora, né? Eu nunca levei. O
1: que é isso, fora?
2: Vá, querido.
4: Porque eu nunca fui... chamar a atenção de ninguém, eu nunca fui mexer com ninguém, eu aguardo o meu momento. Nossa. Minha avó me ensinou assim, que a mulher, ela tem que aguardar o momento dela.
1: Biletinho
4: não é ela que
1: mesa.
4: Tem que dar em cima do cara, não. Então, como eu nunca fiz isso, eu nunca levei fora. Escritora contou que levou um fora do ator Humberto Carrão. Pra quem não tá aí, ó, sabendo quem é, ele fez Vale Tudo e ele interpretou Afonso Reutemann.
1: Eita lasquinha.
4: É um ator gato, hein?
1: E tu, meu velho?
2: Eu avisei, não avisei.
1: Tem
2: eu
1: gente
2: não falei
1: que
2: aqui.
1: Leva fora e tem gente que é jogado fora.
2: Eu não falei aqui. Vamos ver quantos vêm.
1: Ah, você falou. É deles?
2: É deles.
1: Da tropa?
2: Da tropa.
1: Dos derrotados?
2: Da tropa que fizeram aquele bota fora, foram de ônibus do hotel até o aeroporto, até lá...
1: Chega a ser bonito, né?
2: Né? O povo todo atrás, a bandeira do Brasil em cima, eles entrando no avião, dando um tchauzinho. Aí saiu o avião de lá, né? Se o pessoal... era unido pra ir, por que não foi unido pra voltar a seleção brasileira? Quanto? Voltou um jogador.
4: Um?
1: Rapaz, era uma fase que teve de helicóptero, então.
4: Nossa senhora!
2: Um jogador, que foi o Danilo, que joga no Flamengo. Nem técnico, nem ninguém. Por isso que eu falo, nós somos palhaço desse povo.
1: Estão de férias, velho. Tem
2: querido,
1: que entender.
2: Saíram juntos. Eu fui líder de empresa há muitos anos. Equipe é equipe. vamos sair junto daqui e vamos voltar junto.
4: E depois cada
2: campeão,
4: um sai
2: campeão ou sem ser campeão. Ah, mas a minha mulher tá na Flórida, vem até aqui, pega o avião e volta. Então, você tem dinheiro suficiente pra isso.
5: Mas imagina as ovadas, vão receber ovada, né? Os caras não estão evitando isso.
2: Ah, então aplauso todo mundo quer.
5: Lógico.
2: Ah, tá.
5: Ovada. Já estão sendo hostilizados demais em redes sociais.
2: Mas tinha que ser pessoalmente, meu querido. Aí pessoalmente, sabe? Eu queria ver esses caras chegar no aeroporto, o presidente da CBF dar uma declaração ali, fazer uma entrevista, deixar o povo perguntar, os bons profissionais perguntarem. Né? Pro técnico.
5: É, fazer uma coletiva com os principais com ali.
2: E
5: né?
2: todos um ali, todos ali.
5: Sabe que quando ganha, não tem lá. Chega a família, vai falando com político.
2: Isso,
5: presidente.
2: Todo mundo.
5: Quando perde, que tem que ir passando cada um. Toma um tapinha na cara, próximo.
2: Faz, corredor polonês.
4: Tome peteleco.
2: Corredor polonês. Mas eu falei aqui que não via ninguém, não falei?
5: Gente, gastar falou. Tudo bem, tá tudo ali no pacote, mas o avião pra um cara só.
2: Não, claro que veio mais gente.
5: Não,
2: né?
5: Sim,
2: veio,
5: mas pelo menos um jogador só, gente.
2: Veio
5: vergonhoso,
2: aquele.
5: Né?
2: Que é o coordenador de seleções,
5: sim, lá, tem a galera do staff, né?
2: Deve ter vindo um monte de puxa-saco. Será que veio alguma amante do presidente?
4: Será?
5: Será que uma das três
4: porque lugar falando? Tinha, né?
5: Meu Deus do céu! Gente, ó, o que eu vou falar hoje chega a ser até estranho. Uma empresária, ela disse o seguinte, ela fez um vídeo que tá viralizando aí, tá dando uma polêmica, que o funcionário que não curte posts da empresa deve ser demitido.
2: Você não vai ser demitida nunca, não precisa nem olhar
4: nunca,
2: pra mim.
4: Nunca, meu ela amor, porque tá tudo aqui, ó, eu compartilho, entendeu?
5: Ela foi categórica, gente.
4: Aqui, ó, opa, ó, já deixa eu curtir esse último aqui também, entendeu? Ninguém vai poder falar.
5: Então, e aí, você é Dai 40 ou você é aquele funcionário que não curte, que não faz nada? Que nem segue a página da empresa? Será que isso tem a ver com
2: eu acho que
5: você abraçar
2: a página da empresa é legal.
5: Agora você
2: até
5: curtir,
2: pra você
5: não
2: se, pra curtir. Até pra você se inteirar do que pode estar acontecendo. De repente tá lá que tem uma relação de demissão que você não viu. Ou de promoção.
5: Será que isso
2: mas
5: vira?
2: Não, não, não, não, não.
5: Vai virar uma obrigação.
2: Não acho que
5: isso, agora?
2: Que isso é motivo nem de demissão. Eu acho que você seguir e acompanhar.
5: É uma coisa. É uma mas coisa. Às vezes você não curte porque você tá passando ali. Às vezes as pessoas não é por maldade.
2: E outra
5: né?
2: coisa, rapaz. Esse tipo de coisa não se faz por obrigação, né?
5: É.
2: Você faz se você gosta.
5: Isso pode dar um rolo,
2: por
5: hein?
2: Por isso que eu não te sigo.
5: Isso pode.
4: Não.
5: Por isso que nós três. Por isso que ninguém se segue aqui.
2: É, aqui
5: essa
2: não.
5: É a lei.
2: Nem eu
4: sei. E consigo, vocês não são nem besta de deixarem de me seguir.
2: Vou te dar um follow, né? Como é que chama?
5: Um follow.
4: Um follow.
2: É isso aí.
5: Fala
2: de novo,
5: seu fofolinho.
2: Não.
5: Ó, meu povo, vamos entrar aí já na conversa, vários assuntos. A partir de agora, grupo aberto pra você. 9198-406-9646. E curte, viu? Se não curtir, vai ser bloqueado.
4: Você vai curtir.
5: Atenção. O embaixador...

0: 40.
1: Ai, gente, vamos falar de fora, né? Quem nunca deu um fora ou levou um fora? E isso aconteceu com a escritora Tati Bernardi. Gente, tadinha. Ela falou que sempre foi fã desse ator lindo, maravilhoso, que é Humberto Carrão. Que pra quem não tá lembrando pelo nome, ele fez Vale Tudo, o Afonso Reutemann. Ele é lindo mesmo. E aí ela falou, gente, que foi assim. Ela fez um aniversário na casa dela, chamou uma amiga, que se chama Maria Ribeiro. Aí essa amiga falou assim, eu vou levar um amigo. Ela, ah, tá bom, pode levar um amigo, sem problema. Na hora que ela abre a porta, quem era esse amigo? Humberto Carrão, gente.
0: Meu Deus.
1: E ela falou que sempre que assistia ele, né, em novelas, tudo, ela falava, meu Deus, esse cara é um gato. Aí ele chegou, falou, nossa, estou muito honrado de estar aqui, eu leio muito os seus textos, eu gosto muito do que você escreve. Aí ela, ai, que legal, bacana, né? Aí ela pensou, meu Deus, um homem desse. Aí ela pensou, né? É agora, é o momento. Aí foi fazendo amizade, de repente ela olha pra ele totalmente sem filtro e fala, ah, eu acho que a gente deveria se beijar. Aí sabe o que ele falou? Vamos marcar mais pra frente.
0: Não vai beijar, não.
1: Ela não vai beijar, não. Aí ela falou, gente, mas foi assim, o fora mais elegante. Porque ele foi super educado. Ela falou que deu muita risada e pensou, bom, é uma história boa. História boa pra contar. Ela tentou, né, gente?
2: Eu
1: o não ela já
2: carro
1: tinha.
2: Tá sem gasolina.
0: Esse carro tá enguiçado.
2: Esse carro tá enguiçado.
1: Ele não quis, não.
2: Imagina que vou perder
0: esse
2: a
0: carro
2: chance.
0: É
2: ela é escritora de novela também?
0: Ai, meu Deus.
2: É. Ela é escritora de novela?
1: Vamos ver. Que é?
2: Não, porque vai que ele foi lá pensando em pegar um papel, ela pensando em pegar o carrão.
1: Vamos ver, mas será que ela é escritora, Marcio, de novela?
2: Eu acho que essa qualquer fanta.
0: É, esse carro a combustão, acho que não é elétrico. Nada contra carro elétrico.
1: Gente, mas e se não agradou? Talvez ele olhou pra ela e falou, ah, não faz meu estilo.
2: Filha, guerra é guerra, e na guerra qualquer buraco é trincheira. Essa é conversa, não. Vamos pra frente.
1: Ó, ela já foi roteirista do programa Amor e Sexo. E colaboradora de novelas como A Vida da Gente e Sangue Bom.
2: Então, ele devia pensar duas vezes antes de pegar um beijo desse.
0: Ai, meu Deus.
1: E aí? Mas quem nunca?
0: Ou então pode
1: já
0: ser.
1: Levou um fora, Galinha?
0: Não, agora já. Não. Na volta, já? Na volta a gente se beija. Pode tá ser certo. Assim, de repente.
2: Tá certo que ela se arrependeu, mas já.
1: Se arrependeu, Galinha? Aí depois como foi?
0: Forte. Ô, gente, forte. Agora eu vou falar.
1: Mas aí,
0: hein?
1: Ela foi atrás ou você tentou de novo?
2: Ela veio.
1: Não vou.
0: Não polemizando e não abrindo precedente pra isso. Isso é o contrário, hein?
2: Nossa senhora, hein?
0: O contrário aí pega bem mal, né, meu?
1: É.
0: Se é o cara chegando nela, ai, me dá um beijo, né?
1: Nossa. Mais pra frente, nossa, mais pra frente foi de
2: nem
1: doer,
2: mais
1: né?
2: Mais pra frente, a gente precisa se conhecer melhor. Te conheço o suficiente já, mas tudo bem, um dia que você quiser, você vem atrás.
0: Gente, e veio.
1: Mas olha!
2: Mas,
1: e
2: veio.
1: Mas tu tem lábia, né?
0: Mas se o cara gosta da outra fruta também,
2: gente. Então, só pode ser essa qualquer fanta.
0: É, então, e aí?
1: Aí já pensou? Nossa, mas você tem certeza? Tem certeza? Isso, você tá isso, respondendo certo?
2: Viu? Isso é que nem a mulher lá com o juiz na audiência de separação lá.
0: Ah, que é?
2: Ah, o juiz falou assim, mas por que vocês querem separar os dois sentadinhos na frente do juiz? Ela falou, é compatibilidade de gênios. Eu conheço incompatibilidade. Compatibilidade, não. A senhora pode explicar, por favor? Eu gosto de ir ao cinema. Ele gosta de ir ao cinema.
1: Isso.
2: Eu gosto de ir ao shopping. Ele gosta de ir ao shopping. Eu gosto de jantar fora. Ele gosta de jantar fora. Eu gosto de homem. Ele também.
1: Legal. Excelente, hein? Entendemos tudo. Tudinho.
2: Vai saber, Márcio.
0: Pode ser.
2: Vai
0: Poxa.
2: Saber.
0: Vai.
2: Vai saber se esse carrão não é um fusquinha.
1: Mas, gente, não. Já várias mulheres gatas aqui. Será? Ai, não, que desperdício. Ai, tô falando, mulherada, tá difícil pra gente. Mas ele, eu acho que não é, não.
0: Ai, gente, que época boa, né? Essa época que você podia até pedir um beijo. Hoje em dia não pode mais,
1: ó,
0: né?
1: Vamos dar uma bicotinha?
2: Ela não vai, não.
0: 9198-406.
1: 9646.
0: Vocês não vão dizer. Nossa. Ele é, não é isso que a gente tá falando.
1: E ó, já vai logo com ele vai, não vai não, nem pra falar. Mais pra frente. É. Pelo menos fica uma esperança aqui, né?
0: Se sou eu, falei, vem, bicotinho, já tô aqui.
2: Que esse beijo, Zé.
1: Ave Maria. É. Aí,
2: esse beijo, já peguei ela de longe.
1: Ela que vai falar, não vou não.

0: 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Ô, gente, é a música da semana, tá? 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
8: Agricultores que trabalham como pessoa física agora têm acesso facilitado a uma nova linha de crédito de 10 bilhões de reais para investir em máquinas e equipamentos agrícolas. A iniciativa oferece juros subsidiados, menos burocracia e prazos de pagamento que podem chegar a 10 anos, com carência adaptada ao ciclo da produção. Podem solicitar o financiamento produtores com documentação regular, como inscrição de produtor rural e Cadastro Nacional de Agricultura Familiar, o CAF. O crédito pode ser usado para comprar tratores, colheitadeiras, implementos, sistemas de irrigação e até drones agrícolas.
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0: Os memes não param de chegar. O Garim, daqui a pouco a gente vai falar desse assunto aí, que é do avião da seleção que voltou.
1: Voa, canarinho, voa.
0: É. E o avião é aquela coisa, é patrocinado, é tudo, né? É, já é tudo bancado pela... Só que voltou com um jogador só, gente. Ó o meme aqui, ó. Um jornalista perguntou ao Rivelino: se a seleção brasileira de 70 jogasse contra a seleção brasileira atual, qual seria o resultado?
2: 2-1.
0: Rivelino respondeu, exato. 2-1, 1-0. Mas só isso? Por quê? Retrucou o repórter, né?
1: É isso que o Rivelino falou.
0: Rivelino respondeu: jogaríamos desfalcados, porque o Pelé já morreu, e além do mais,
1: tamo muito
0: a gente
1: velho.
0: Já tá com mais de 80 anos.
3: Não, morreu, mas estão dizendo que o Vini Júnior é um novo Pelé.
0: É, encarnou o novo Pelé. Oh,
1: mandar um abração aqui pro Jorge Ferro, da cidade de Guarulhos, nosso ouvinte, tá sempre com a gente, direto e reto, né? Você não tem o que fazer, não, Jorge. Tá coisa boa pra fazer.
3: Bom,
1: na
3: Jorge.
1: Vida.
3: Vai! Beijo, Jorge.
1: Viu? Jorge Ferro, ele é amigo do Zeno. Você quer o Zeno?
0: Do Zenomark.
1: Zenomark? É, amigo do Zero, parceiro.
3: Olha ele.
1: Então é o seguinte.
0: As máquinas da Zenomark.
1: E disse que tá ligadão no programa. Eu falei, ô Zeno, dá um conselho pra ele. Vai fazer outra coisa, vai jogar bola, vai ter uma cerveja, fica ouvindo a gente. Faz favor, né?
3: Não, fica aqui, fica aqui. Chama todo mundo.
1: É, pelo amor de Deus.
3: Isso, ó. Senão nós estamos falando pra bunda, galera.
0: E quando for assim, já que tem um carinho pela gente, ontem foi dia de chocolate. Pode mandar chocolate atrasado, se quiser.
3: É, até porque ontem não recebemos um chocolate aqui. A gente não tá valendo nada, hein? É,
1: você não pode, né?
3: Eu tô o quê, galinha?
1: Nada, você tá linda, maravilhosa.
3: Acho pode bom, não. Até porque tá vendo aquela bolsa ali? Sim. Sabe o que vai tem voar, ali dentro?
1: O que tem?
3: Spray de pimenta.
0: Gente, lá vem ela.
1: Que nossa, se daí, por que cada dia você tá mais linda?
3: Acho bom, cara, pálida.
0: Você tá tão apimentada. Ó, temos os áudios aqui, Humberto Carrão, hein? Rapaz, não dá nem pra ler os comentários aqui da internet sobre esse do caso quê? Aí, do Humberto Carrão aí.
1: Os caras estão falando que é fusquinha, Romizeta.
0: É. Gente, Humberto, tem direito de dizer. Não.
1: Humberto Lambretta.
0: Não vou te dar beijo, não vou. Oxi. Isso aqui foi num...
1: Tá bom, eu acho que ele tentou direito, é normal.
0: Negado.
1: Márcio Cruz, você perderia uma chance?
0: Com certeza, já ia responder
3: tudo aqui no jato. Primeiro, vocês olharam a foto dela?
1: Não interessa.
0: Sim,
3: olhou?
0: É dentro, minha filha.
3: É dentro da onde, Márcio?
0: Aqui é a escritora,
1: Depois que o Márcio... contou o que ele fazia em homenagem a uma apresentadora de televisão.
3: Ah, isso é verdade. Nossa senhora, a Hebe, né?
0: Faz muitos anos. É, Ana
3: Maria Braga.
0: Ana Maria Braga. Eita, lasca. Ó,
3: Claudete. A Hebe era gata.
0: Claudete.
4: Minha opinião, né? A gente nunca tá querendo levar o fora, ainda mais quando a gente investe numa pessoa. Mas faz parte. A pessoa ser honesta com a gente é a melhor coisa que tem, honestidade.
0: Isso,
4: né?
0: É verdade.
4: Mas quando a gente investe numa pessoa, a gente não quer levar o fora, ainda mais que ela tava interessada nele, né? Bom, essa é a minha opinião, né?
0: E o pior é quando você acha que a pessoa tá interessada e quando você dá aquilo... Aí não é aquilo que você tá pensando.
1: Mas aí tem que ser rápido, né?
0: Calma,
1: você se confunde. Você vai pra cima e toma uma recuada, você disfarça. Vai.
3: E ela nem ficou abalada. Ela falou que foi um fora elegante.
0: Um fora elegante.
3: Nunca
0: fora
3: vi. Elegante. Não existe, meu amor. Fora é fora.
0: Melhor coisa
3: é
0: sair com elegância nessa hora, porque o meu, a vergonha é eu te falar, hein?
5: Com certeza, levar um fora faz parte da vida. É crescimento, né? É de fora em fora que a gente fica por dentro.
1: Ai, Dai, que belo ditado pra você.
3: Por quê?
1: Não, nada.
0: Todo dia você leva um
1: fora. Você vai falar do spray de pimenta de novo?
3: Acho bom.
0: E o Jean, hein? Fala, Jean.
6: Cheguei lá numa festa, conheci uma garota e pedi pra ficar com ela. Foi 3 foras no mesmo dia da mesma menina. Mesmo horário, à noite. Aí passou uma semana, ela quis. Ela mandou mensagem e quis. Aí eu meti logo, foi logo 2 filhos nela, 2 CPF. 7 anos junto e agora divorciado. Se casar fosse bom, não tinha divórcio.
0: Rapaz,
3: eita,
0: aí.
3: Gente. Querido, também você. Ele é brasileiro, hein? Não desiste.
1: Fiquei emocionado. Tinha que casar.
0: Eu não sei se vocês viram que esse vídeo ele viralizou muito assim nas redes sociais, que é um cara no programa do Silvio Santos, daquele que o cara falava antes: ah, quem é a pessoa? A pessoa é falando de tal e a pessoa do outro lado do tablado lá. Você imagina quem é? Aí o cara era um conhecido dessa menina, só que o bichinho era feio demais. Oh, mano, sério, eu vou mostrar o vídeo pra vocês. ele recebe um fora tão... E a Evelyn pergunta assim, por que você não quer ficar comigo?
3: Ah, meu filho, porque você é desprovido de beleza, não, não só por isso.
0: Não veio a humilhação depois.
2: Você não, não consegue ver o interior das pessoas.
3: Ah, é difícil, né? Oh, assim, de primeira é difícil. A primeira coisa que a gente olha é a latinha da pessoa. Latinha, né?
0: Humberto Carrão, quem vai falar é a Lili.
7: Ah, não, ela já tinha, né? Ela foi atrás da humilhação. Eu não tenho essa coragem. Eu sou muito tímida ao ponto de nunca na minha vida ter conseguido chegar em alguém justamente por isso. Por medo, assim, de levar um fora, de passar uma vergonha, enfim. Eu sou daquela de, tipo assim, dei um sinal aqui, fiz alguma coisa ali pro cara ver que eu tô afim. E aí, se ele quiser partir, sim. Se não, eu fico sem, eu passo vontade, mas eu não chego no cara.
3: E ó, gente, tá certa. E esse detalhe ela não contou, porque ela falou que era uma festa na casa dela. Será que ela já tinha tomado umas? Porque quando ela fala da humilhação, eu já lembro logo, né, daquela frase. A cachaça, quando ela não mata, ela humilha.
1: A mulher tá conversando com você. Mas se arrumar muito e passa a mão no cabelo, e passa a mão no cabelo, e passa a mão no cabelo. Na terceira passada de mão de cabelo, pode ir pra cima.
3: Poxa, agora pronto. Eu sou uma pessoa que eu passo a mão no cabelo o tempo todo, então pronto. Tô querendo pegar um, querendo pegar outro, querendo pegar outro.
0: Então toma atitude.
3: Ah, isso é verdade.
1: Olha aqui pra mim. Passa a mão no cabelo pra cá. Oh. Facinha, facinha.
3: Que isso? Facinha o quê? Eu lá tô jogando cabelo pra você. Cara pálida, melhor. Eu tô querendo pegar um, querendo pegar outro, querendo pegar outro.
0: Então toma atitude.
3: Ah, isso é verdade.
1: Olha aqui pra mim. Passa a mão no cabelo pra cá. Oh. Facinha, facinha.
3: Que isso?

0: 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Jads e Jadson, toca o João Mineiro e Marciano. E aí, meu véio? E aí?
1: Vem um só.
0: Um só?
1: Um só.
0: Um só.
1: Viajaram, foram pra lá, fizeram turismo. Era turismo nos Estados Unidos, né? Teve neguinho que levou 15 pessoas da família, 20, alugaram casa. E vai de avião, e vai de... Mas quando saiu daqui, tudo festa, ônibus e batedor e aqueles negócios todos, e
2: gritando,
1: todo mundo entrando no avião.
2: A Copa do Mundo é nossa.
1: É, todo mundo entrando no avião.
0: Música clássica, mas é isso aí, a gente tem esse
1: aí, é nosso.
0: A Copa do Mundo é...
1: Vamos lá, fizemos um vexame da lata, porque aquilo foi vexame, isso não é o futebol brasileiro. Faltou sangue, faltou alma pra esse pessoal, né? E na volta, cada um já foi pro seu lado, suas férias, seu não sei o quê. Nem o presidente da CBF se manifestou. A única coisa que eu li hoje é que ele falou que talvez não vá se candidatar à reeleição, graças a Deus, né? Porque senão ia virar um harém lá dentro da CBF também. Certo. É só a mulher do homem lá que você não falou que ele é bonitão?
2: É.
1: É.
2: Ele é bonitão.
1: Então é o seguinte. Agora, se eu sou técnico, porque técnico de futebol pra mim é igual o gerente comercial. O negócio dele, você não vai querer ensinar pro Vini Júnior como é que joga a bola. Você pode ensinar pra ele como que ele pode se posicionar. E técnico de futebol é líder, ele é um gerente. Ele tem que ter liderança sobre o grupo. E liderança é o seguinte, meu amigo, nós somos todos juntos. Ninguém vem de helicóptero pra cá, ninguém vem com seu aviãozinho pra cá.
0: É mais ou menos assim, ele faz de cada um líder e cada um também toma pra si e joga no pé, assim?
1: Não, cada um não é um líder, líder é ele.
0: Sim, mas aí
1: ele pode ter uma ou outra pessoa que vai ser o líder dele dentro de campo.
0: Mas todo mundo pega um pouco
1: dessa todo mundo
0: aí, né?
1: Tem que pegar a responsabilidade e lembrar que eles estão lá. Não como tem uma declaração do senhor Rafinha, ninguém pediu para estar, que acho que foi quando, não sei se foi naquele campeonato mundial. Mas tudo bem, não interessa. Ele ganha uma nota por mês e o clube precisa faturar também. E quando é a seleção brasileira, ele tem que lembrar que ele está falando e jogando.
0: Representando o país, né?
1: Por uma nação. E o brasileiro trata eles como personalidade. No futebol eles são personagens. Então eles têm que tratar o povo de uma maneira diferente.
0: Sabe o que eu tô achando?
1: Eles deveriam ter vindo todos pra cá juntos. Sabe? Juntos, juntos com o técnico, presidente. Pega o ônibus lá no aeroporto, vai até um hotel, dá uma entrevista coletiva a todo mundo.
0: Até porque em algum momento a gente vai ter que se encontrar, tipo torcida com o time, né? Em algum momento a gente vai ver esses caras.
1: Isso então, mas dá uma entrevista coletiva a todo mundo, porque teve nego que não quis falar nem ali na zona mista.
0: Sabe o que é isso aí, velho? Isso aí mostra, acho que, um pouco da fragilidade e a imaturidade desse elenco mesmo.
1: Não, eu acho que mostra um pouco a falta de profissionalismo.
0: Não, mas é, mas
1: sabe
0: é.
1: Que o negócio dos caras é só dinheiro, o negócio dos caras é tão olhando só pro umbigo deles. Seleção brasileira é patrimônio nacional.
0: É a molecagem dentro e fora de campo.
1: Sabe?
0: Porque fora de campo, eles andam como uns astros, assim. Assim, por exemplo, o que estão fomentando agora na... Estão levantando
1: o
0: debate agora.
1: É o iate do Neymar.
0: O iate e também dos fotógrafos, que isso aí virou matéria também. A própria imprensa que noticiou. É. Fotógrafos que os caras contratam...
1: São os assessores de imprensa.
0: Pra tirar...
1: Esses caras, pra mim...
0: Nada contra o fotógrafo.
1: São os principais problemas em todos os aspectos do futebol. São os assessores de imprensa. Desculpa, meus amigos aí. Porque eles fazem de um perna de pau.
0: É um Pelé.
1: Um Pelé.
0: Isso mesmo.
1: Né? Tudo bem, acho que eles estão fazendo o trabalho deles, bacana, tá? Mas, pô, ajuda nós também, né?
2: Por isso que eu fiquei triste, chateada, queria chorar tanto naquele dia, Galinha, quando perdeu. Mas aí eu lembrei, Ah, eu vou chorar nada.
0: Tava no churrasco.
2: Neymar já tá lá, ó, curtindo com a mulher dele, já foi viajar em família, o outro vai pra Ibiza e eu vou ficar aqui chorando? Vou nada.
0: Sabe o que eu tô achando? Eles leram isso aqui, ó, porque eu tava lendo aqui. Sabe que a seleção sul-coreana, ela gerou uma crise com a desclassificação, tal. Após a campanha decepcionante, a chegada da delegação da seleção ao país foi marcada por forte protesto, renúncia de cargo.
2: Aí.
0: Teve gente que ficou tacando.
2: Não, os torcedores se revoltam enquanto eles não estão nem aí.
1: Tava gostoso ser aplaudido na hora que saiu?
0: É lógico, você tem que saber ser aplaudido, tem que saber ser vaiado.
1: Não aguenta o trote,
0: meu querido. É isso que vai te... Eu acho que isso aí vai criar em você mais
1: isso,
0: gordura.
1: Vai dar casca.
0: Vai dar casca.
1: É isso aí.
0: Foi o que Capetinha falou. Ele deu uma entrevista durante as semanas dos eventos da Copa e tal. E disse o Capetinha, ele falou, gente, é um mês que você tem. É um mês.
1: É isso
0: não
1: aí.
0: É férias, é um principal campeonato do mundo. Um mês, gente. Não precisa nem levar a família.
2: Que era pra ter levar
1: nada. Não tem que levar nada. Você está lá participando de uma Copa do Mundo em nome do país. É como se fosse o exército que estivesse lá. Um exército altamente bem remunerado.
0: Acho que tinha que ser assim. Vai, Rafinha, passa. Vai, ô Alisson. Passa, Alisson.
2: Oh, e ó, rapaz, foco, hein? Foco, porque senão...
0: Oh.
2: É assim que é e é assim que tem que ser.
0: Meu Deus.

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0: 7:07. Hora de Brasília. Agora 7:08. Muito bem, gente. Ó, tem muitos áudios aqui chegando. Humberto Carrão.
1: Esse carrão deixa um carroça.
0: Thierry mandou aqui, ó.
2: Thierry.
0: Pai é quem cria, né, Thierry? Fala aí, ó.
3: Eu não sei não, hein, mas eu acho que essa Coca é Fanta. Isso eu desconfiava desde a época da novela. Vamos combinar? Pelo amor de Deus.
0: E aí, ó. Thierry já mandou.
2: Será?
0: É verdade, a gente falou
2: que
0: nada.
2: Que desperdício, hein?
0: Mas a mulherada sempre fala isso.
2: Sorte de uns, azar de outros.
0: Gente, o Serginho Groisman, então, ele de repente, futuramente aí, pode ter um cara pra substituir, né?
2: Isso.
0: Mas se... Eu não vejo o programa com outro apresentador. Sei lá, tinha que inventar
2: vocês
0: outra coisa.
2: Vocês vão chocar.
4: Vai ter que mudar o nome do programa.
2: Vocês vão chocar quando eu falar quem. Porque acho tá uma repercussão grande.
0: São Marcos Mion, acho.
2: Antes fosse.
4: Ronald Golias.
0: Esse não vai, não.
2: Ele não vai, não.
0: Ou pode ser uma mulher. Eliana, olha.
2: Não, Eliana já tem o programa dela.
0: Ah, minha filha, tá pegando aquele programa, tá dando certo, não.
2: Você não tá gostando?
0: Eu nunca vi.
2: E como tá falando que não tá dando certo?
0: Tá
2: é porque a boca de programa, sacola é grande,
0: que
2: né?
0: O que você tá achando da
4: que canal da que é?
2: Na Globo.
0: O programa da Eliana. Que canal que é? Na Globo.
4: Você nunca viu, não.
0: Nunca viu, né? Aí, ó. Vamos ouvir aqui a Daiane.
5: Eu não entendo porque querem substituir o Serginho no programa dele. Eu acho o programa dele tão top, tão da hora. Casou certinho. Há muito tempo é com ele. Tem a audiência que tem, porque ele é maravilhoso, né? Como apresentador. Se trocar ele, eu acho que vai acabar igual o Domingão do Hulk, né? Eu achei que depois que o Faustão saiu e entrou o Hulk, ficou horrível o programa. Eu mesma não assisto, não me sinto interessada.
0: Foi outra coisa num lugar.
4: Eu acho que não é a Globo que tá trocando o Serginho, acho que é o Serginho que tá trocando a Globo, que tá querendo parar.
2: Pode ser.
0: O filho dele, né, que ele foi ter já tarde, já, né? Já, talvez quer curtir também a família, o moleque. Apesar que ele... A gente acha que o cara só trabalha que ele grava só aquele programa da noite, mas durante a semana também tem a rotina, né? Olha lá, Gabriela, Mônica, tudo aqui sobre demissão. Gente, se você não postar ou não curtir coisas da empresa que você trabalha, imagina, a empresária falou, é demissão.
2: Claro, você tem que ser fã de onde você trabalha. Sim, tem que curtir, tem que repostar.
0: Deixa eu ver se eu tô seguindo aqui.
2: Tem que seguir, tem que incentivar, né?
0: Será que o chefe é essa Maria Aparecida que sempre fica aqui de olho? Aqui,
2: dá aquele incentivo pra empresa mostrar que você é ali, você ó, tá parceiro, engajado, que você né? Tá junto.
0: Tá vestindo a camisa, ó.
6: Eu acho que a vida pessoal fora do trabalho não deveria interferir em nada, porque trabalho, trabalho e vida pessoal é vida pessoal. Então, uma coisa não tem nada a ver com a outra.
0: Ó, se eu não posto, se eu não curto, se eu não faço nada, é por pura preguiça. Porque pra rede social eu já fui muito ativo, assim, a ponto de... Assim, de olho na sua foca eu até fico comentando ali, vamos cuidar, povo. Já mandei uns 5, vamos cuidar hoje em dia.
2: Pois
0: hoje.
2: É.
0: Só de cedo até agora tarde.
2: Não, ele agora virou comentarista.
0: Vamos cuidar,
2: comentarista, povo. De redes sociais, parte de fofoca.
0: E eu mandei pra essa empresária aqui um alô pra ela. Só como a fala dela já tá resumida, eu só falei assim, ei, empresa, olha o que você causou. Ela, kkk, você vê, não sei o quê, eu tô adorando os comentários.
2: Galinha, agora
7: eu acho interessante
2: pronto.
7: As pessoas clicar, curtir as publicações da empresa, né? Que mostra que ela gosta de trabalhar na empresa. Então eu concordo. A demissão, assim, ela poderia repensar um pouquinho, né? Porque é chato também demitir uma pessoa por conta disso. Ela deveria conversar antes com um funcionário, né?
8: Não acho nada certo essa ideia dessa empresária aí, Mariana, que vai demitir funcionário só porque não curte, não compartilha, não comenta nas publicações da empresa? Não. A rede é pra cada um tem a sua página, cada um faz o que quer. Então eu não acho certo isso daí, não. Não sei de onde que ela tirou essa ideia aí, viu? Tá viajando, porque não existe isso daí.
0: Ok, eu mandei pra ela aqui. Quando eu vi de repercutindo, todo mundo falando, eu achei o perfil dela, falei, oi, doutora, bom dia, porque ela é uma harmonização orofacial. Já pode arrumar um negócio pra nós aí.
2: Daí. É, olha aí, a gente um tudo milagre, harmonizado. Ó. Vai ficar lindo, hein, galinha?
0: Eu falei, ela não vai nem responder. Oi, doutora, bom dia. Aí eu falei, trabalho na Rádio Nativa em São Paulo. Aí eu só mandei um kkk, tô me divertindo com as publicações sobre sua fala e seu pensamento. Talvez se ela ia falar alguma coisa. Oi, kkkk. Gente, que loucura, né, amigo? Já me chamou de amigo, já. Tá aqui.
2: Evelyn. Nossa, que íntimo.
0: Eu ia pedir um áudio pra ela pra explicar Evelyn. Melhor. Só que o áudio que ela fala já tá explicando bem. Daqui a pouco Evelyn. A gente põe ele. Que é isso?
2: É, comunicador, né? Gosta de fazer amizade.
0: É imprensa.
4: É. Agora, o segmento dela é um segmento que quem trabalha realmente deveria repostar, tal, porque estética. Ela.
0: Será que tem alguma menina da clínica que trabalha com ela e não posta nada sobre a empresa?
4: Acho que teve alguém, né? Da recepcionista, talvez.
2: E se elas não gostam do trabalho?
0: Ela tá pé da vida, hein? Já vamos entender essa história.
2: Ah, porque se eu não gostar, eu não repasso, não. Eu não faço isso com os meus seguidores. Não gostei, eu vou ficar indicando.
0: Alguma funcionária fez harmonização e ficou desarmonizado o negócio?

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0: empresária, porque é o seguinte, ela tem um recado aos empresários e automaticamente a nós. Aos empregadores e aos empregados, certo? Vamos lá, fala empresário.
1: Se você tem um funcionário que nunca curte nada do que você posta, nunca compartilha nada da empresa e nunca comenta nada, manda embora. Pode parecer radical o que eu estou falando, mas olha só, presta bem atenção. Eu estou falando daquela pessoa que trabalha com você todos os dias, recebe o salário da sua empresa, cresce junto com a sua empresa, mas faz questão de não apoiar absolutamente nada do que você constrói. Gente, para um pouco para pensar, o que isso mostra? Que simplesmente ela não veste a camisa. Porque quem acredita naquilo que está vivendo ali, no projeto, no propósito de crescimento, quem acredita, fala da empresa.
2: E aí?
0: Aí, ó, eu não sou nem da empresa, curti porque ela me chamou de amigo, então... Gente, aí todo mundo começou a publicar isso. Só que, meu, aí você vê pelos comentários aqui, o nome dela é doutora Mariana Almeida. Trabalha com harmonização e tal. É, como que, o nome disso aí, Daizinha, você que tem um...
2: Harmonização doutor, facial. Harmonização,
0: ela é doutora? É doutora, no caso?
2: É, ah, o pessoal chama... Não sei, é esteticista.
0: Ter, esteticista, né?
2: Isso.
0: Não fala mal, não, que de repente dá pra fazer uma parceria com ela via direct aí, de repente chama
2: depende,
0: ela.
2: Depende, né? Preciso dar uma olhada aí nos trabalhos, entender pessoal... o porquê não estão repostando e o porquê não estão curtindo.
0: E talvez tenha... Às vezes ela tenha mandado embora até funcionário da empresa dela, da clínica. Cobre sua família e os amigos esse apoio. O pessoal já mandando na lata dela aqui.
3: É, não cobre, tá certo.
0: Não cobre dos seus funcionários, não. Tem gente falando que isso pode ser caracterizado como assédio moral também.
3: É, ela tem que entender o seguinte, inclusive. Se o pessoal curte, ela comenta alguma coisa com eles fora de horário de trabalho. E coisas assim... Passou, etc. E coisas assim. Pode ser considerado hora extra.
0: Exato, desvio de função. O pessoal tá falando muito disso aqui. De repente, se ela quer isso para engajamento, às vezes. Você pede uma força pros seus funcionários mesmo.
2: Sim.
0: Gente, ó, vamos engajar.
3: Você pede uma força.
0: Vamos engajar. Eu quero engajar o nosso trabalho,
2: aí...
0: porque quanto mais retorno tem,
2: isso.
0: Mais eu vou valorizar vocês.
2: Mas aí é o combinado, né? É o combinado. Você conversa, você pede.
0: Agora, ela já tem esse pensamento de que o funcionário que não vai curtir a página da empresa ou vai curtir as publicações... Meu, aí
2: e já, aquilo já que a gente falou, nem todo mundo fica atento a isso, né? Nem todo mundo é fã de redes sociais.
0: O que acontece? Às vezes você vai passando o feed aqui, você só vai passando. Até mesmo de coisas da rádio aqui, porque você segue a rádio, segue...
3: Não, coisa da rádio, tudo que publica, o que eu tenho que fazer?
0: Ou você republica,
2: comentar e compartilhar.
3: Isso aí que eu faço.
0: Ou você comenta.
3: Não,
0: a gente quando coloca as coisas aqui, né? É uma diversão ficar respondendo os ouvidos. Às vezes a Dai tem até que bloquear tipo de comentário, porque o pessoal manda nos direct lá, coisa que
2: eu
0: ela
2: bloqueio
0: não...
2: mesmo.
0: Impublicável.
2: Quando fala safadeza, eu ó, pum, bloqueio.
0: Porque sabe que quem tá postando ali é a profissional e Dai 40, a não é a Diane.
3: Você fica postando com aquele perfil falso que você tem, ela já te bloqueou dois perfis.
2: É mesmo, foi você?
0: Eu tô cansado de fazer
2: escrever uma barbaridade daquela?
0: E arrumar nome, tem que ser criativo pra arrumar nome, foto e foto, então. Então assim, gente, de repente assim, não, isso aqui não existe regra no Ministério do Trabalho sobre isso daqui, redes sociais.
3: Que ele seja obrigado não, mas se ela começar a importunar o pessoal com o WhatsApp...
0: Aí vai dar um rolo.
3: Vai dar um rolo pra ela.
2: Pode ir pra cima dela,
0: A orientação dela aqui, você vê que é pro empresário. Você, empresário, se tem aquele funcionário, mande ele embora. E ao mesmo tempo, ela tá dando um toque pra quem trabalha em empresa e não faz isso. Se você não faz, eu acho que não tem nenhum problema assim. Se curte, se não curte, porque às vezes esse negócio da rede social é. Tá passando o dedo ali, você às vezes nem.
2: Pode às ser vezes assim, você ó. Nem vê, porque às vezes o Instagram nem entrega, você nem vê no feed.
3: É. Pode ser até assim, ó. Ah, você não curtiu o ano inteiro? Não vai na festa de final de ano, não.
0: É? Vamos ver quantas curtidas
2: vou, sim,
0: tem aqui.
2: Sim, porque
0: ó.
2: Eu trabalhei, entendeu? Tenho os meus direitos. Festa e não é porque eu não dei uma curtidinha na tua foto que eu não.
3: Festa de final de ano é liberalidade, não é obrigação.
2: É mesmo?
3: Só vão meus amigos.
0: Eita,
3: lá pode dizer.
2: Poxa, tem isso, é?
0: É mesmo.
2: Então quer dizer, eu trabalhei e Márcio trabalhou. Aí ela vira e fala, Márcio vai, Adair não vai. Isso agora eu não entendi, não.
0: Agora também não
2: como assim? Então, nosso chefe pode chegar aqui e falar assim, Dai, você esse ano não vai na festa. Vai Márcio, vai Galinha, vai a galera toda menos você.
4: Dai,
2: por quê?
4: Esse ano,
2: se eu também trabalhei.
4: Esse ano você não vai na festa, porque é de novo na casa do Galinha. Tchau, Dai.
2: Ah, eu vou sim, Galinha. Eu fico lá no seu portão gritando, Galinha, mas eu entro.
0: Tem que se for pra escalar lá pros isso. Apartamentos por fora, vai só, a cabecinha só vai aparecer ali, ó.
4: Mas tem que ser a mulher. Mas tem que ser a mulher aí.
0: Gente, e aí? Você já se sentiu pressionado na sua empresa? Sei lá, algo parecido com essa da doutora Mariana.
2: Aqui. Você é do tipo que veste a camisa? Aqui, que nem a gente. A gente veste a camisa.
0: Tudo,
2: a gente curte, a gente comenta,
0: curtindo.
2: A gente compartilha. A gente responde
4: uma
2: os comentários.
4: Vestir a camisa, não. Vestir a camisa é trabalhar, fazer a sua função corretamente.
0: Você entregar o teu.
4: Você não é... Não faz parte do marketing da empresa.
2: Não, mas ajudar a compartilhar
4: pode,
2: uma ajuda,
4: pode
2: né?
4: Fazer... Por mera liberalidade. Você não é obrigado a fazer isso.
2: Claro que é o que ela está dizendo, isso, né?
0: Ou você é daquela empresa que vem assim, trabalha na mesma empresa, mas fala assim, nossa, essa Dai 40 parece mais que eu aqui. Você quer ficar parecendo.
4: Em compensação, cuidado quando você entregar um atestado médico e depois fizer uma selfie na praia,
0: meu
4: viu?
0: Meu Deus do céu!
2: Ixi, ainda bem que eu tô saindo de férias, não terei esse problema.
0: Mano, churrasco do sogro!

0: 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Eduardo Costa, já já quem canta? Amadão, vai cantar daqui a pouquinho aqui no grupo.
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0: notícias que estão chegando aqui também, os ouvintes repercutindo aqui cada assunto de hoje. Já já vamos saber quem é que pode substituir Serginho Groisman no Altas Horas.
1: Flávio Cavalcante.
0: Não vai não.
1: Chacrinha, né? Pensar.
0: É, pensar. Se aparecer no palco, corre. Será que é alguém que pode vir de outra TV, gente?
1: Será?
0: Às vezes vão contratar o Sérgio Portioli. Vamos levar. Galvão Bueno pode voltar.
2: Vocês vão se surpreender com o nome que está sendo cotado.
1: Deve ser algum nome forte, que deve ter algum programa forte já na televisão, né?
2: Ah, já apresentou programas, viu?
0: Eita, lasqueira.
1: O Márcio já fez programa. Mas...
2: Já, Márcio?
0: Já fui garoto de programa. Eu sou garoto de programa.
2: Ah, eu também, né?
0: Nós somos.
2: Somos, galinha, você eu também. Não.
0: Imagina a polícia falando, o que você faz? Faço programa.
2: Ah, agora você quer ser velho, né? Programa. Até então você é garotão, agora pra ser chamado de garoto de programa você não quer.
1: Não, mas sou velhinho de programa.
0: Galinha, tem um mistério que pode ser desvendado aí. Talvez os meninos lá, que nem a música do... Belchior, foi por medo
1: de avião.
0: De avião
1: que eu peguei pela primeira vez na sua mão.
0: É, só que tem medo de... Não tem medo de ir, né? Pra
1: só de voltar, né?
0: Voltar tem medo.
1: E o ovo? A roubada.
0: A roubada, ó. A Thaís vai comentar aqui, ó. Seleção da Copa, gente. Um jogador apenas desembarcou aqui no Brasil, né? No avião. O avião que seria o avião da delegação, né? Da seleção brasileira toda.
3: Eu acho sim que os jogadores deveriam, de uma certa forma, se retratar, desculpar com a torcida toda, fazerem declarações formais e não sair de férias de jatinho pra Ibiza, entendeu? Eles estão devendo pra gente. Tem que pagar essa conta.
0: É que não, doeu, não, gente.
1: Mas eu fiz uma publicação na rede social. Vai se catar, rapaz. Seja homem, enfrenta o seu público. É. Só pra... Aí tudo bem, né?
0: Eles não gostam de andar aquelas caixinhas de som tocando? Podia tocar uns... Doeu! Como que... Valeu! Não tem uma música assim que é um meme?
2: É.
0: Valeu!
2: Verdade.
0: Doeu! Valeu!
2: Que música colocaria aí pra eles?
0: Nossa, já pensou? É, deixa... A galera curtir lá, só o Danilo, mas o Danilo não quis nem falar o que eu tinha pra falar, já falei lá, ele ainda falou, um rapaz, Danilo, você pode falar?
2: Neymar também não quis dar nem um tchauzinho.
0: É,
2: não
1: mas
2: falou.
1: Ele foi ver o iate dele, né, 150 milhões de ferro no povo.
2: Tá lá, Vini Júnior ainda falou um pouquinho, com né, com aqueles
1: brilhantão que brincos ele botou
2: brilhantes.
1: Na orelha.
0: E foi abraçar, abraçou o Rala ainda.
2: Isso.
0: E o outro falou ainda, abraça, é isso aí.
2: Aí teve gente que xingou.
0: Xingou. A Maiara vai falar do Humberto Carrão, gente.
1: Quem?
0: Humberto Carrão.
1: Mas quem que vai falar?
0: A Maiara.
1: Maiara não vai fazer fofoca entre
0: a não, não é a Maiara. Não, não é essa Maiara, não. É outra Maiara.
1: Ah, tá.
0: É outra Maiara.
3: Levar um fora é praticamente estatística, né? Seja em entrevista, amizade, relacionamento, um serviço. Ninguém passa pela vida sem ouvir um não, né? Então, acho que o não, a gente tem um não e a gente muitas das vezes tem que ir em busca do sim, né? Lógico, abala um pouco a autoestima, né? Porque bater de frente com um não dói. A gente, querendo ou não, cria uma expectativa, né? Se mostra e aí do nada vem uma rejeição, a gente fica se perguntando, né? Será que eu não sou o suficiente? O que será que tem? O que em mim não interessou a outra pessoa? Lógico que não é a todo momento, mas sempre a gente recebe não, independente em que situação. Então, a gente tem que levantar a cabeça, né?
0: Depois de um não, sempre vem um sim. Ou não, né?
1: Ou dois não, né? Ou dois não.
2: Depois do não... Nesse caso, não vem o sim dele, mas vem o sim de outro. É sempre assim.
1: 9198 406 9646.
2: Gente, ele decorou! Nossa.
1: Galinha, pode mandar aí que eu.
0: Vai ter sim?
1: Opa, é dentro. Sim,
2: né? Ah, você não fala não nunca.
0: Vai jogar
2: né?
0: fora? Pra que vai jogar fora?
1: É isso.
0: O Luiz vai falar de demissão, gente. Caso a empresa vê. Ó, fulano não curte os posts da empresa. Não fica engajado com a gente aqui. Vamos mandar ele embora, porque ele não tá na rede social, então vamos mandar ele embora.
2: Que exagero.
0: Foi o que a doutora Mariana falou.
4: Eu trabalhava na prefeitura, né? E era obrigação. Tudo que o prefeito postava, ele já mandava pro funcionário da prefeitura pra gente repostar. Eu não repostava e ele queria também que a gente fizesse campanha pros deputados. Eu falei, só faço se for no horário de trabalho. Aí ele me deu uma cabra e mandou eu pastorar.
2: Tadinho.
0: Mas teve uma rádio que eu trabalhei.
1: Ele tem razão.
0: Teve uma rádio que eu
1: trabalhei. Não, não ele, prefeito.
0: Não, o cara, o menino.
1: O ouvinte.
0: Teve uma rádio que eu trabalhei que na época da eleição colocaram.
2: Fala mais alto.
0: Colocaram o totem bem grandão do candidato na época. Na porta da rádio. Será que era pra alguma coisa assim? Na época, ele tava sendo candidato.
1: É.
0: E ele era amigo. Então, e aí colocaram aquele totem de papelão dele, o corpo inteirinho dele, que era separado lá, tirar uma foto.
2: Você e tirou? Aí?
0: Dava a volta, passava era por trás, assim.
2: Já eu até panfletei.
0: Eu ganhei trocado quando era moleque.
2: Ah, eu panfletava.
0: Ganhei trocado dia da eleição, então, meu. Rapaz, mas tem que pagar adiantado. Pagou adiantado, eu faço.
1: Não faça trabalho pra político pra receber depois.
2: Né, não, eu recebi certinho.
1: É chumbo, hein?

0: 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Henrique e Juliano devia ser pro e do. Bom, aqui ó, dá em 40, vai falar, é agora, gente. É agora sobre o Altas Horas.
1: Fala, garoto.
2: Fala, garoto.
3: Pois é, gente, parece que a Globo já tá pensando no futuro do Altas Horas. O que acontece? Serginho Groisman, calma, tá? Ele ainda tá no comando.
1: Tá vendo?
3: Ele ainda tem contrato com a Globo até o final desse ano. Mas a emissora já tá estudando quem pode substituir o Serginho quando ele decidir sair.
1: Ai, meu Deus.
3: O nome que está forte nos bastidores é do Lázaro Ramos. Lázaro Ramos tá sendo cotado. Por quê?

0: O Oba acredita que ele tem o perfil ideal, né? Porque ele é querido pelo público, ele tem experiência como apresentador e ele conversa bem com vários convidados.
1: Que programa representa?
0: Então, ele comandou o programa Espelho no Canal Brasil e Lazinho com você na Globo. Já assistiu?
1: Como é que é aquele... aquele quadrinho com a cara picolhando e tem uma interrogação em cima da cabeça? Oh. Eu tô exatamente assim.
2: Windows lá.
1: Eu tô exatamente assim.
0: Eu também não assisti, não.
2: Só.
0: Foguinho maravilhoso. Cobras Sim. e lagartos,
1: eu
0: né?
1: Eu nunca ouvi falar em nenhum desses dois programas.
0: É, eu também não. Mas disseram que ele foi super bem, porque ele recebia convidados.
1: Mas como é que ele pode ser super bem se ninguém viu?
3: E aí, então, agora?
0: Ele apresentava bem, ele interagia muito bem com a galera. Mas, gente, isso daí também é papo de bastidores, né? Mas é como a gente fala. Quando estão falando é por quê?
1: Quando dizem que a vaca é baiada, alguma manchinha ela tem.
0: Então, já o Serginho, ele falou assim, gente, calma, tá? Pra eu me aposentar, é só se o público me aposentar. Porque ele não pensa em se aposentar nem tão cedo.
3: Ele não mostra, assim, que o Serginho, o cara parece que gosta de... ele gosta do que faz, né? Pelo menos esse formato de programa que ele trouxe praticamente esse formato aí. De falar, tá com a juventude. Era bem legal, né, meu?
0: Ele era
1: bem jovem.
0: Mas ele ainda tem o jeito chopencinho.
3: Mas parece que quando eu conheci o Serginho, ele já era velho daquele jeito. Parece que não muda. Só o cabelinho tá mais.
0: A mesma carinha. O mesmo jeitinho de brincar, o mesmo jeitinho de falar. Eu acho que pra substituir tem que ser alguém à altura, né?
3: Ah, nossa, Lázaro Ramos, nada a ver. Olha.
0: A altura ou melhor?
1: Lázaro Ramos é mais alto que o Serginho.
3: Pode ser. Mas, gente, ó, tem Mion. Sei lá, tem outros nossa, apresentadores
0: sabe quem
3: da Globo
0: tem
3: aí.
0: O... não, então. Rodrigo Faro, o que vocês acham?
3: Sim,
0: Rodrigo Faro, dança gatinho,
3: ser.
0: Dança.
3: Mas, gente do céu, mas eu não consigo ver Lázaro Ramos apresentando
0: altas horas.
1: Não, mas ele fala, já apresentou Lazinho aí já.
3: Lazinho, então já tem experiência já. Rapaz,
1: consegui falar de onde. Mas nem imaginava.
0: Lazinho porque... com você, tá?
1: Comigo não. Comigo não, cara pálida.
3: Por exemplo, a Globo.
0: Ô, cara pálida, deixa o Lazinho.
3: A Globo, nesses últimos anos aí, vem revelando atores, novos atores, que pro público às vezes, eu tenho saudade. E o mesmo com apresentadores. Apresentadores, mas quem que você pega de apresentador assim? Eu fico falando do Mion aqui, porque eu lembro dele. Uma nova aquisição da casa. Mas tem aquele menino que faz, por exemplo, no sábado de manhã, que é o Thiago, né? Que faz
1: o Thiago
3: lá
1: foi
3: na
1: da
3: casa.
1: Gazeta
3: Isso.
1: um tempo.
3: Não, aquele não, menino é talentoso.
1: Tem um menino legal que eles podem tentar contratar.
0: Quem?
1: O Ratinho.
3: Esse já é velhinho, já. Mas, gente, eu não consigo imaginar. Pô, Lázaro Ramos, pra mim, isso aí já até é risco da lista, mas...
0: É, eu acho, assim, o Mion já tem o programa dele, eu acho
1: a filha do Silvio.
3: Pode ser também.
0: Eu acho que uma pessoa legal pra apresentar seria Rodrigo Faro.
3: Rodrigo Faro?
0: Acho que iria bem, porque ele é bom.
3: É, Rodrigo Faro...
0: É... Chofencinho, assim, o jeito chofencinho de falar.
3: Sabe, um moleque bom ia ser o Thiago Leifert, que ele foi pro esporte
0: tá
3: de vez,
0: SBT,
3: né? Como
0: tá
3: narrador.
0: SBT, né?
3: É, ele foi como narrador, assim, tá. Não quer, acho que não quer mais saber também disso.
0: Thiago Leifert tinha que voltar pro BBB. Eu gosto dele apresentando. Tadinho, mas então, pra ver se dá uma melhorada pra gente começar a querer assistir
3: que
0: de novo, né?
3: O Tadeu. Será que o Tadeu
0: Schmidt?
3: É, será que seria ele? É, como apresentador num programa assim,
0: ah,
3: né?
0: Ah, eu acho muito sério. Ele
3: plateia,
0: muito sério
3: assim,
0: pra fazer esse tipo de programa.
3: Bom, vamos esperar então o ouvinte.
0: Aí vem o Pedro Bial, né?
1: Nossa, já que a gente não... já que a gente não definiu... Tira o programa do ar, então já passa fio.
0: Não, continua, Serginho. Vai se aposentar pra quê?
1: É, então tá bom. Então fica com o Serginho.
3: Aqueles filmes picantes à noite...
1: Seria bom.
0: É que safadeza.
3: Eu
0: não,
3: lembro,
0: deixa o Altas
3: menino.
0: Horas.
3: Rapaz.
0: Eu gosto do Altas Horas.
3: Altas Horas, ó. Assisti até o Pai Maneto.
0: Não é safado sem vergonha.
3: Vamos lá, gente, ó. E aí, quem que você acha que poderia... A Eliana. Sei lá, eu fico jogando os nomes aqui, ó. Eliana.
0: Não, deixa a Eliana no programa dela.
3: Tem a Thalita também que faz de manhã.
0: Ela não vai, não.
3: Ela não vai, não. Essa vai se vier, pode correr, viu? 9198
0: 406
3: 9646. E aí, gente, vamos de Lázaro Ramos ou não, hein? Leva da 40 logo, né? Vai dar pra nós daqui, ó.
0: Isso. Não, mas calma.
1: Dá paz pra nós.
0: É um dia na semana só, querido. Eu vou continuar aqui.
3: Ah, então tá bom.

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0: foi pro anjinho, Gabriel?
1: Peraí.
0: O que que foi?
1: Me ligar pra ele.
0: Pro anjinho?
1: É, colocar ele no...
0: Com certeza ele iria.
1: Será? Liga pra ele?
2: Liga.
1: Liga aqui. Vamos ver. Se...
2: Não põe... Eu não colocaria direto, né? Ah.
1: É ver?
2: Anjinho Gabriel está no ar.
1: É. Será que ele sabe que ele tá no...
2: Ele deve estar na academia.
0: Ah, é. Tá sempre, né?
1: É, lá... Ele... Só pra ver, de repente, a gente manda o currículo dele sem ele saber.
0: Ele já falou, gente, que não tem nada inegociável pra ele. Então, tu acha que se ele recebesse uma proposta dessa, que ele não iria?
1: Do jeito que o bicho é chato. Não, não vou por isso, não. Por isso eu não vou, não.
0: Só vai pagar isso.
2: Ai, já que é?
0: Só vai pagar isso? É, amigo, é isso.
1: É, só isso. E esse isso, às vezes, é... Meu Deus, tá reclamando ainda. Vamos lá, a Jaque, mesmo assunto.
3: Sim,
1: aqui, ó.
3: Desde que eu assisto o programa ali, livre, quando tinha e o Serginho apareceu, ele já tem essa identidade já de programa assim noturno, que mistura um pouco de seriedade com, digamos assim, brincadeiras, né? O melhor de tudo é que o público é diversificado, né? Não tem aquela coisa de um programa que só tem pessoas mais velhas ou só jovens. Programa que abrange todas as idades. E assim, vai ser difícil tirar essa identidade aí desse programa. Mas eu espero muito que o Serginho fique mais aí por uns longos anos. Porque achar alguém pra encaixar ali naquele programa acho que vai ser um pouco difícil. Talvez sim. O Lázaro, ele é um pouco engraçado, gosta assim do jeito dele e tal. Mas acho que tudo isso aí vai ser um pouquinho de pensar, né?
1: É isso aí. Eu acho que dependendo, na dúvida, meu, tira o programa do ar. Faz outra coisa.
2: Qual o nome daquela que faz o talk show que ela se acha engraçada pra cacete?
1: Ah, a Tatá?
2: Tatá.
1: Tatá Werneck?
2: Pode ser. Ela se acha engraçada mesmo, quem sabe bota ela no lugar do Sérgio.
0: Ela já faz, né? O Late Night.
1: Ela faz, é o
0: talk show. E agora tá fazendo novela, um monte de coisa.
1: É. Ela se acha engraçada.
0: Até escrevendo novela.
1: Rapaz, eita que virou escritora.
0: Eita que tá demais agora.
2: Será que é a escritora que queria pegar um carrão?
1: Aí, ó. Quer dar uns beijos no carrão?

acho interessante o Lázaro, não. Eu colocaria o Rodrigo Faro. Ele tem mais pique pra isso, tem mais jeito, né? E já fez já atuou com programas parecidos.

0: Nativa é tudo e muito mais. Zeneto e Cristiano, barulho do foguete. As notícias continuam por aqui, os assuntos também, gente, ó. Vem que daqui a pouquinho vamos colocar áudio no ar, o teu áudio aqui na Nativa. Será que o Foguinho, o nosso querido Lázaro Ramos, seria um nome propício para substituir uma possível, sei lá, o Sérgio Grossman, uma possível saída dele do programa aí?
1: É, ou você tem outra sugestão, né?
2: Tão bom quanto eu ser do peão de rodeio.
0: Não vai não. Não rola, não.
1: Ó, mas a gente também não pode falar porque a gente não assistiu os programas que ele apresentou.
2: Quem falou que eu não assisti? Foi incondicional de assistir todo dia, toda hora. Quando foi? Quando foi?
1: É, faz um tempo já, né?
2: Então assisti, não.
0: Galinha trouxe o assunto aqui do avião da seleção, gente, que voltou pro Brasil só com, apenas com um jogador, apenas, que é o Danilo do Flamengo.
2: Voa, só um canarinho. É,
0: um canarinho só, hein? Tá, voltou sozinho. E aí, o que você tem a dizer sobre essa atitude dos jogadores? Tem que mostrar as caras aqui, falar com os nossos torcedores, enfim. E também uma empresária que falou aqui que funcionário que não dá uma curtidinha na rede social da empresa merece ser mandado embora. Eita! 9198-406-9646. Venha!
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0: A última
1: nada do programa.
2: Nossa, que coisa linda! Amém!
1: Gostei. Gente, tem um negócio.
2: Espetáculo!
1: Ó, vocês prestam atenção. A doutora lá não falou da rede social?
0: Falou.
1: A empresária lá. A Meta tá lançando o Muse Image, que é um novo recurso de inteligência artificial, que ele é integrado ao Instagram. Essa ferramenta ela vai permitir usar as fotos de perfil que você tem ali, para perfil aberto, né? E ele vai poder criar imagens com a Meta AI, que é a inteligência artificial da Meta. A novidade é para você gerar imagens, só que o pessoal já tá alertando. Mas tá abrindo uma discussão aqui sobre privacidade, hein? Aí já tem site falando assim, como desativar o novo recurso de imagens. Porque sua imagem vai estar disponível lá. A gente não falou esses dias aqui? Pega a sua foto e coloca em qualquer situação assim.
3: Por isso que eu digo, cuidado, não coloque criança em internet. Não coloca criança em internet. Adulto se vira, amigo. Adulto, problema do adulto.
1: Quanto mais tecnologia e muita exposição, aí já viu, você tá...
3: Vai pro mundo, né?
1: Vai pro mundo, é isso aí. Não, mas Instagram, meu Deus do céu. Então é isso aí, gente. Depois dá uma vasculhada aí que o pessoal já tá. Veja como desativar.
3: Fica pondo criança no Instagram, né? Vai tomar um processo, fica toda hora pondo o floquinho.
1: É,
2: ai,
1: aí,
2: o floquinho, gente. O floquinho tá estourado na internet. Tá todo mundo apaixonado por ele.
1: Olha, o floquinho até você.
2: Ah, falar em floquinho, ainda bem que você lembra do meu filho, porque meu filho, Gabriel, ele acabou de pegar aqui um motorista de aplicativo que tá ouvindo a gente, o Lucas.
3: Ah, o Lucas!
2: É, Lucas, obrigado, viu, por ter deixado meu filho, Gabriel, 40, ó, bonitinho lá. No destino dele, não só ele, né? Tava Noroá, Leozinho, a galera toda.
3: O Leozinho também tava?
2: Todo mundo, tão indo pra uma festinha. Tá pensando que é só a mamãe que sai, é?
1: Aí o motorista deve estar assim, esses moleques comeram salgadinho no meu carro aqui. Ai, deve dar um cheiro.
2: Não,
1: aqui.
2: Não, então não é meu filho.
3: Se ele abriu aquele...
1: o salgadinho.
3: Chiba.
1: Meu Deus do céu. Ó, Inácio vai falar aqui sobre ser demitido porque não dá curtidinha na rede social da empresa.
2: Tem que curtir, gente. Curtir, comentar, compartilhar.
1: Vai dar um rolo.
4: Mas, rapaz, mas eu vou dizer, viu? Mas a gente se vê cada cor nesse mundo, menino, que não é brinquedo, não. Onde é que tá essa mulher aí pra eu virar um funcionário dela? Pra eu não postar nada dela, ela manda eu embora. Lá na minha empresa mesmo eu não posto nada. Nem poste, nem siga rede social. E pode mandar embora. Manda eu embora. Quem vai perder é eles. Eu preciso do salário e eles precisam do meu trabalho.
3: Aí, isso aí.
4: E nenhuma outra pessoa faz o que eu fiz dentro da empresa. Aí eu quero ver.
1: Aí a gente paga pra entregar aquilo que...
3: Oxe. Esse negócio de ninguém faz o que eu faço. O cara entrou no zonão. Entra no zonão. Fala assim, eu quero uma mulher que faz o que a Lúcia faz.
1: Oxe, mas quem é Lúcia?
2: Quem é a Lúcia?
3: E ficou, e o que a Lúcia faz, aí uma chegou lá e falou assim, ah, é o seguinte, o que que a Lúcia faz? Ele falou, fiado.
2: Ah, gente!
1: Ô, Lúcia! Se escutando dessa Lúcia aí. Oh, meu Deus do céu. E Humberto Carrão, hein?
3: Carrão. Esse carrão arrumizeta.
1: Carrinho de mão, esse carrão. Fábio vai falar.
3: Carrinho de mão, papá.
5: Eu já dei fora e levei fora, porque isso faz parte da vida. Mas na minha opinião, eu acho que o fora ele tem que ser dado com humildade. Agora, quando você dá um fora e falta com respeito, falta com educação e humilha a pessoa, eu já não concordo. A gente tem que ser de boa. Falar assim, ah, eu só quero amizade, tô tranquilo. Assim, e não desrespeitar a pessoa.
1: Imagina o Fábio dando um fora na manhã com essa calmaria dele aqui. Rapaz, não quero ficar com você não.
2: É,
1: não,
2: né?
1: Quero ficar com você não. Não quero ficar, olha, você pega o teu rumo.
2: Aí ela fala, ai, tá bom, não precisa terminar não, tá?
3: Ele já falou pra ele terminar.
2: É.
1: Rapaz, porque tem gente que não tem paciência não. É isso aí, Fábio. Continue assim. Vamos, ó, tem aqui o Antônio sobre a seleção brasileira, gente. Vai falar aqui da atitude da seleção na volta pro nosso país, com um jogador apenas no voo.
0: É, na verdade eles tinham que vir mesmo pra se justificar porque fizeram um jogo tão feio e porque que deixaram o menino sem experiência bater um pênalti, né? Porque era pra ter batido aquele pênalti, era o Vini Júnior. Ou até mesmo o Casimiro, perna de pau, né? Pelo menos ele pra ter batido aquele pênalti ali, pra que aí ainda tinha jogo pra que o Brasil fosse pelo menos pros pênaltis, pra perder nos pênaltis, né? Pelo menos, né? Aí não ficaria tão feio, né? Era pelo menos, pra gente jogar ovo não, que ovo tá caro. Jogar tomate neles, tomate de final de feira. Ovo tá
2: caro. Tomate mas também tá caro.
3: O Casimiro não podia bater o pênalti, porque ele tinha ido no sobrancelha stylist. Ele foi fazer a sobrancelha antes do jogo.
2: Ah, entendi.
1: Às vezes não pode nem movimentar assim, porque às vezes tá o bicho
2: mesmo. Cada uma. Olha aí no que estão
3: falando. Imagina o Garrincha sendo negócio
1: desse. E a Cleide, hein? Fala, Cleidinha.
6: É um assunto bem delicado, a gente não sabe nem o que dizer, o que pensar, né? Tá uma teoria na rede social, ninguém pode provar nada, mas dizendo que o Vini Júnior não bateu aquele pênalti até por causa das bets, né? Porque ele é envolvido com as bets também e diz que tinha apostas milionárias, né? Então, se ele batesse o pênalti, com certeza ele ia acertar esse gol. Impossível. Bom, sei lá. O Messi perdeu um pênalti, né? Mas, no Brasil, a gente não pode dizer que não, né, que dessa água não beberemos. Então, é uma coisa bem complexa mesmo e é vergonhoso tudo que aconteceu, né?
1: E até vendo...
3: O que ela fala é porque tinha uma casa de aposta com um grande volume de apostas que o Vini Júnior faria o primeiro gol do Brasil. Faria gol pro Brasil.
1: Gente...
3: Agora, isso é teoria. Ninguém...
1: Mas assim, não é a teoria da conspiração, uma coisa é a gente ouvir alguém falar. Ó, mas quando você olha, você vê as imagens ali, gente do céu.
3: Não.
1: É, tudo bem, eles começam a reunir um
3: monte de... vestiário... Já tinha que ser do vestiário. Agora, se ele é mesmo que faz, eu sou o Vini Júnior, bater no pênalti, eu vou bater esse pênalti.
1: É isso, meu filho, tem que ser
2: deveria
1: assim.
2: Deveria ter feito isso. Atitude, joga Vini Júnior. Olha
1: aqui, ó.
2: Atitude. Homem sem atitude, ninguém merece.
1: É isso.
2: Nossa.
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0: Radioativa é tudo e muito mais. O Matheus e Cauã, a voz e o beija-flor. Rapaz, achando que o homem não vinha aqui hoje. Pra falar desse Magnésio, gente. 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

0: É feriado no estado de São Paulo, né? Uhum. É dia do MMDC, da Revolução. Uhum. Martins Miragaia, Drauzio Camargo, Revolução de 32. E independente de ser feriado onde seja, estarei com vocês.
1: Você? Ah, mentira! Você vem lindo, arrasou.
2: Só foi a empresária que falou aqui de vestir a camisa.
0: É, tô com a camisa vestida.
2: Tchau, Day, até amanhã.
1: Boa noite, Márcio Cruz. Boa noite, Galinha. Boa noite, ouvinte. Até amanhã, se Deus quiser. Até
0: tchau,
1: amanhã,
0: Marcião. Gente. Tchau, Dayzinha. Tchau, povo. Tchau, pova. Fui!
2: Vem aí a voz do Brasil. 10 da noite tem ele, Edu Melo e o Love Songs.
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6: Olá, hoje a dica é para reduzir o estresse para ter um coração tranquilo. O estresse crônico eleva hormônios que sobrecarregam o coração, aumentando o risco de hipertensão e arritmias. Pratique meditação, yoga ou hobbies relaxantes diariamente. Durma 7 a 8 horas por noite e mantenha conexões sociais. Exercícios leves liberam endorfinas, o antídoto natural contra o estresse. Evite cafeína em excesso e organize sua rotina. Se ansioso, procure ajuda psicológica. Isso é um sinal de força. Respire fundo e cuide do seu bem-estar emocional.
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